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1: A Universidade Federal de Minas Gerais prorrogou até 14 de agosto o prazo de inscrição para as provas do processo seletivo seriado de 2026. A retificação do edital foi assinada na terça, dia 21 de julho. Com a extensão do período de inscrição, o prazo para pagamento do boleto também foi estendido e pode ser feito até 17 de agosto. As inscrições devem ser feitas por meio do site da Diretoria de Processos Seletivos e Concursos Públicos, COPEV. Alunos e egressos do ensino médio e da educação de jovens e adultos, o EJA, podem participar do processo. O resultado dos pedidos de isenção está disponível no site da COPEV. Neste ano, é possível se candidatar para duas provas diferentes. A primeira etapa do ciclo 2026-2028 será no dia 13 de dezembro e a segunda etapa do ciclo 2025-2027 no dia 12 de dezembro. Para participar da segunda etapa do ciclo 25-27, é preciso que o candidato tenha feito a primeira etapa desse mesmo ciclo no ano passado. Três cidades foram incluídas como sedes de aplicação do seriado em 2026. Pouso Alegre, no sul de Minas, Teófilo Otônio, no Vale do Mucuri e Uberlândia, no Triângulo Mineiro. As provas também continuarão a ser realizadas em BH, Betim, Contagem, Nova Lima, Ribeirão das Neves e Santa Luzia, na região metropolitana de Belo Horizonte, além de Montes Claros, no norte de Minas.
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1: Com a chegada dos meses mais frios e o aumento dos casos de doenças respiratórias, muitas pessoas recorrem à vitamina C, na tentativa de evitar a gripe. Mas, apesar da popularidade da suplementação, as evidências científicas mostram que o nutriente não é capaz de impedir a infecção pelo vírus influenza. Após o início dos sintomas, começar a tomar vitamina C geralmente não altera de forma relevante a evolução da gripe. Segundo especialistas, a vitamina C é essencial para o funcionamento do organismo, mas seu papel costuma ser superestimado quando o assunto é prevenção da gripe. E as únicas medidas comprovadamente eficazes para prevenir a gripe são a vacinação e os cuidados para evitar a transmissão do vírus. A vitamina C participa do funcionamento do sistema imunológico, atua como antioxidante e também contribui para a formação do colágeno e a absorção do ferro. No entanto, ela não deve ser encarada como uma substância capaz de impedir infecções por si só. A gripe é uma infecção respiratória causada pelo vírus influenza. Diferentemente do resfriado comum, ela costuma surgir de forma repentina em alguns grupos, como idosos, crianças pequenas, gestantes e pessoas com doenças crônicas. A doença pode evoluir para complicações graves, como pneumonia e necessidade de internação.
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1: Belo Horizonte registrou queda de 57% nas internações de bebês com bronquiolite. De janeiro a maio deste ano, foram 613 hospitalizações na rede pública contra 1.400 no mesmo período do ano passado. Segundo a Prefeitura da capital, a redução se deve principalmente à vacinação de gestantes contra o vírus. A dose é oferecida desde dezembro na cidade. A vacina é indicada para gestantes a partir da 28ª semana de gravidez, sem restrição de idade. Ao receber a dose, a mãe produz anticorpos que são transferidos ao bebê pela placenta, garantindo proteção justamente nos primeiros meses de vida, período em que as complicações provocadas pelo vírus respiratório são mais frequentes. Desde o início da vacinação, cerca de 15 mil gestantes foram imunizadas em BH. A vacina é aplicada em dose única e a recomendação é que seja feita a cada nova gestação. Para receber a dose, basta procurar um dos centros de saúde ou o Serviço de Atenção à Saúde do Viajante, levando um documento que comprova a idade gestacional, como cartão da gestante, cartão de pré-natal, exames ou relatório médico, além de documento de identificação com foto e, se possível, a caderneta de vacinação.
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Esse hino foi composto por uma criança, que certo dia, no ano de 2017, passou a cantá-lo repetidas vezes por onde ia. Um dia, a mãe perguntou-lhe se ela estava cantando um hino. Ela respondeu.

respondeu que sim, e que estava cantando para o Senhor Jesus. A mãe prontamente fez a gravação do hino e enviou para a comissão de louvor do presbitério. O hino não estava completo, e uma das irmãs entendeu que o hino deveria ter duas estrofes e um coro. Ela compôs o coro que diz: "Ó, que glória será o encontro triunfal!" e ajustou as estrofes compostas pela criança.

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1: O programa Universidade para Todos, o ProUni, recebeu 529.700 inscrições para as vagas do segundo semestre deste ano. Ao todo, em 2026, 1.103.672 estudantes fizeram mais de 2,12 milhões de inscrições no ProUni, já que cada participante pôde selecionar até duas opções de curso, instituição e turno. O programa federal oferece bolsas de estudos integrais que cobrem 100% do valor da mensalidade e parciais, 50% do valor da mensalidade em cursos de graduação e sequenciais de formação específica em faculdades privadas de ensino superior. Neste segundo semestre do ano, o programa oferece 471 mil bolsas de estudo parciais e integrais em 380 cursos de graduação de 879 instituições privadas de ensino superior. No total de bolsas ofertadas, 219 mil foram integrais e 251 mil parciais. Os candidatos que não forem convocados na primeira chamada ainda poderão participar da segunda chamada ou manifestar interesse na lista de espera. Aqueles que não forem pré-selecionados ou que tiverem a inscrição indeferida por não formação de turma poderão disputar as bolsas eventualmente não preenchidas.
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1: O número de motoristas que perderam o direito de dirigir no Espírito Santo aumentou 58% neste ano de 2026. Segundo dados do DETRAN, 502 carteiras nacionais de habilitação foram cassadas entre janeiro e julho deste ano, contra 316 no mesmo período do ano passado. A cassação é uma das penalidades mais severas previstas no Código de Trânsito Brasileiro e impede o condutor de dirigir por 2 anos. Após esse período, o motorista precisa passar novamente por todo o processo de habilitação para voltar a obter a CNH. Em Cachoeiro de Itapemirim, no sul do estado do Espírito Santo, foram registradas 26 cassações até julho deste ano, um aumento de 62% em relação ao mesmo período do ano passado. A suspensão da CNH ocorre conforme a quantidade de pontos acumulados e a gravidade das infrações cometidas. O motorista pode ter a CNH suspensa ao atingir 20, 30 ou 40 pontos, dependendo da quantidade de infrações gravíssimas registradas pelo DETRAN. Além do acúmulo de pontos, algumas infrações resultam na suspensão imediata da carteira, independentemente da pontuação. Entre elas estão dirigir sobre efeito de álcool, conduzir motocicleta sem capacete e praticar manobras perigosas, como empinar a moto.
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1: Nós queremos saudar a todos com a paz do Senhor Jesus. E o texto para a nossa meditação hoje está no Evangelho de Lucas, no capítulo de número 2, verso 44.

4, e nos diz assim a palavra: pensando, porém, eles que viria de companhia pelo caminho, andar o caminho de um dia, e procuravam-no entre os parentes e conhecido. E como o não encontrasse, voltaram a Jerusalém em busca dele. E aconteceu que, passando 3 dias no meio dos doutores, ouvindo-os e interrogando-os, e todos os que o ouviram admiravam a sua inteligência e resposta, louvado seja o nome do nosso Deus. Irmãos, nesse dia o Senhor nos deixou essa palavra para que nós pudéssemos meditar naquilo que pode acontecer com qualquer um das nossas vidas. Maria e José serviam ao Senhor com fidelidade. E como era o hábito, o costume, todos os anos eles subiam a Jerusalém para participarem da festa onde eles comemoravam a Páscoa. E numa dessas subidas a Jerusalém, eles participaram de todo o festejo e já regressando, eles achavam, que é o texto que lemos, que Jesus estava com eles junto no regresso. Porém, em um dado momento, eles o procuraram e não o acharam. A palavra nos fala que ele procurou entre parentes e conhecido. E aí chegaram à conclusão de que deveriam retornar a Jerusalém. E aqui é o grande ponto das nossas vidas em relação ao Senhor. Por quê? Quantos hoje ainda estão andando, vivendo esse mundo, diante de costumes, de tradições, e pensam que Jesus está com eles, mas não está? É bem verdade, muitos procuram entre parentes, procuram entre amigos, até com aqueles que estão envolvidos de uma determinada forma, mas ninguém sabe dar resposta ou até mesmo aonde Jesus se encontra. E aí entra aquele aspecto muito importante de cada uma das nossas vidas. Na minha vida, aconteceu no momento em que eu estava vitorioso, alegre, conquistando as coisas que desejava. Outros, foi um momento de tristeza, de angústia, que pararam para refletir como estava a situação. E a minha pergunta hoje, para você que está me ouvindo, é: Jesus está com você no caminho? Se ele estiver, glória a Deus, a sua vida é, vamos dizer assim, recheada, enriquecida pela graça de Deus. Mas se acontecer de você não saber aonde está Jesus, ou até mesmo não ter tido nem mesmo uma experiência com ele, é a hora de você tomar uma decisão. O texto de verso 45, no capítulo 2, que lemos, diz assim: e como não encontrassem, voltaram a Jerusalém em busca dele. Jerusalém é a cidade do grande rei. Jerusalém, para Israel, é tudo. Então eles decidiram voltar para encontrar Jesus. Você que está vivendo um momento de angústia, de tristeza, indecisões, muitas inseguranças por causa do tempo que temos vivido, você precisa tomar essa decisão, encontrar-se com o Rei Jesus. E é maravilhoso quando nós olhamos a palavra e vemos que eles já em Jerusalém o procuraram por 3 dias. E isso é algo profético. Por quê? Porque o 3 fala da Trindade, o 3 fala da caminhada de Israel para a libertação, caminho de 3 dias,

0: sobre todas essas coisas, o 3 fala da morte e ressurreição. Você que se encontrava, vamos dizer assim, solitário, sem o conhecimento de Jesus, estava morto. Mas agora, quando você no terceiro dia o encontra, você o encontra vivo. Então é uma nova vida naquilo que Jesus falou a João Batista, é necessário nascer de novo. E aonde você pode encontrar isso? Aqui fica um convite para cada um daqueles que estão me ouvindo nessa hora. Vá à casa do Senhor, porque ali Ele está tratando do negócio do Pai. Que negócio? Se revelando para que você possa alcançar a bênção de uma vida eterna. Amém?
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1: Profissionais da área de saúde frequentemente atuam em mais de um local de trabalho, como hospitais públicos, clínicas privadas ou em consultórios próprios. Nessas situações, podem existir contribuições em regimes previdenciários diferentes, como no regime próprio de servidor público e também no INSS. Cada vínculo é analisado separadamente e, conforme a legislação, pode ser possível cumprir requisitos em cada regime de forma independente para conquistar aposentadorias distintas. Outro ponto relevante, médicos que exercem atividades em exposição a agentes biológicos pode ter direito à aposentadoria especial, desde que essa exposição seja comprovada por meio de documentação técnica, como, por exemplo, o perfil profissiográfico previdenciário, conhecido também como PPP. Por isso, manter o histórico de vínculos e documentação organizada é importantíssimo. Continue nos acompanhando para saber mais sobre os seus direitos previdenciários.

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3: Olá, ouvintes da Rádio Manaim. Eu sou Andréia Talmo e vamos conversar com o médico cirurgião geral, coloproctologista, o doutor Eduardo Rosetti. O tema de hoje é: que alimentos ajudam o meu intestino?
4: Olá, Andréia. Olá, ouvintes. Esse tema é um tema muito importante no dia a dia das pessoas. Nós sabemos que nós somos o que nós comemos. Eu sempre digo para os pacientes: que tipo de pessoa você quer ser? Depende do alimento que você come, né? Se você quer ser um saco de batata, então você coma só batata. Mas se nós queremos saúde, então nós temos que diversificar a nossa alimentação. Há muitos alimentos que ajudam o nosso intestino, começando pelas frutas. Nós moramos num país tropical. O Brasil é um país que tem uma diversidade de frutas muito, muito grande. Muitas vezes nós abrimos mão de nos alimentarmos com frutas. Então, as frutas podem fazer parte do nosso dia a dia desde o café da manhã. Então, em vez de nós comermos pão, biscoito, torrada de manhã, nós podemos associar uma fruta. Exemplo, mamão, o melão, a melancia, que são frutas adocicadas, fáceis de serem recebidas no horário da manhã. E também associar a nossa alimentação verduras, de um modo em geral, legumes, verduras, de um modo em geral, são alimentos que ajudam o funcionamento do nosso intestino.
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1: Nós queremos saudar a todos com a paz do Senhor Jesus. E o texto para a nossa meditação hoje está no Evangelho de Lucas, no capítulo de número 2, verso 44. E nos diz assim a palavra: pensando, porém, eles que viria de companhia pelo caminho, andaram o caminho de um dia e procuravam-no entre os parentes e conhecidos. E como o não encontrasse, voltaram a Jerusalém em busca dele. E aconteceu que, passando 3 dias no meio dos doutores, ouvindo-os e interrogando-os, e todos os que o ouviram admiravam a sua inteligência e resposta, louvado seja o nome do nosso Deus. Irmãos, nesse dia o Senhor nos deixou essa palavra para que nós pudéssemos meditar naquilo que pode acontecer com qualquer um das nossas vidas. Maria e José serviam ao Senhor com fidelidade. E como era o hábito, o costume, todos os anos eles subiam a Jerusalém para participarem da festa, onde

0: Eles comemoravam a Páscoa. E numa dessa subida a Jerusalém, eles participaram de todo o festejo e já regressando, eles achavam, que é o texto que lemos, que Jesus estava com eles junto no regresso. Porém, em um dado momento, eles o procuraram e não o acharam. A palavra nos fala que ele procurou entre parentes e conhecidos. E aí chegaram à conclusão de que deveriam retornar a Jerusalém. E aqui é o grande ponto das nossas vidas em relação ao Senhor. Por quê? Quantos hoje ainda estão andando, vivendo esse mundo, diante de costumes, de tradições, e pensam que Jesus está com eles, mas não está? É bem verdade, muitos procuram entre parentes, procuram entre amigos, até com aqueles que estão envolvidos de uma determinada forma, mas ninguém sabe dar resposta ou até mesmo aonde Jesus se encontra. E aí entra aquele aspecto muito importante de cada uma das nossas vidas. Na minha vida, aconteceu no momento em que eu estava vitorioso, alegre, conquistando as coisas que desejava. Outros, foi num momento de tristeza, de angústia, que pararam para refletir como estava a situação. E a minha pergunta hoje, para você que está me ouvindo, é: Jesus está com você no caminho? Se ele estiver, glória a Deus, a sua vida é, vamos dizer assim, recheada, enriquecida pela graça de Deus. Mas se acontecer de você não saber aonde está Jesus, ou até mesmo não ter tido nem mesmo uma experiência com ele, é a hora de você tomar uma decisão. O texto de verso 45, no capítulo 2, que lemos, esse: e como não encontrassem, voltaram a Jerusalém em busca dele. Jerusalém é a cidade do grande rei. Jerusalém, para Israel, é tudo. Então eles decidiram voltar para encontrar Jesus. Você que está vivendo um momento de angústia, de tristeza, indecisões, muitas inseguranças por causa do tempo que temos vivido, você precisa tomar essa decisão: encontrar-se com o Rei Jesus. E é maravilhoso quando nós olhamos a palavra e vemos que eles já em Jerusalém o procuraram por 3 dias. E isso é algo profético. Por quê? Porque o 3 fala da Trindade, o 3 fala da caminhada de Israel para a libertação, caminho de 3 dias, mas sobre todas essas coisas, o 3 fala da morte e ressurreição. Você que se encontrava, vamos dizer assim, solitário, sem o conhecimento de Jesus, estava morto. Mas agora, quando você no 3º dia o encontra, você o encontra vivo. Então é uma nova vida naquilo que Jesus falou a João Batista: é necessário nascer de novo. E aonde você pode encontrar isso? Aqui fica um convite para cada um daqueles que estão me ouvindo nessa hora: vá à casa do Senhor, porque ali ele está tratando do negócio do Pai. Que negócio? Se revelando para que você possa alcançar a bênção de uma vida eterna. Amém?
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1: Com a chegada dos meses mais frios e o aumento dos casos de doenças respiratórias, muitas pessoas recorrem à vitamina C na tentativa de evitar a gripe. Mas, apesar da popularidade da suplementação, as evidências científicas mostram que o nutriente não é capaz de impedir a infecção pelo vírus influenza. Após o início dos sintomas, começar a tomar vitamina C geralmente não altera de forma relevante a evolução da gripe. Segundo especialistas, a vitamina C é essencial para o funcionamento do organismo, mas seu papel costuma ser superestimado quando o assunto é prevenção da gripe. E as únicas medidas comprovadamente eficazes para prevenir a gripe são a vacinação e os cuidados para evitar a transmissão do vírus. A vitamina C participa do funcionamento do sistema imunológico, atua como antioxidante e também contribui para a formação do colágeno e a absorção do ferro. No entanto, ela não deve ser encarada como uma substância capaz de impedir infecções por si só. A gripe é uma infecção respiratória causada pelo vírus influenza. Diferentemente do resfriado comum, ela costuma surgir de forma repentina em alguns grupos, como idosos, crianças pequenas, gestantes e pessoas com doenças crônicas. A doença pode evoluir para complicações graves, como pneumonia e necessidade de internação.
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1: O programa Universidade para Todos, o ProUni, recebeu 529.700 inscrições para as vagas do segundo semestre deste ano. Ao todo, em 2026, 1.103.672 estudantes fizeram mais de 2,12 milhões de inscrições no ProUni, já que cada participante pôde selecionar até duas opções de curso, instituição e turno. O programa federal oferece bolsas de estudos integrais que cobrem 100% do valor da mensalidade e parciais, 50% do valor da mensalidade em cursos de graduação e sequenciais de formação específica em faculdades privadas de ensino superior. Neste segundo semestre do ano, o programa oferece 471 mil bolsas de estudo parciais e integrais em 380 cursos de graduação de 879 instituições privadas de ensino superior. No total de bolsas ofertadas, 219 mil foram integrais e 251 mil parciais. Os candidatos que não forem convocados na primeira chamada ainda poderão participar da segunda chamada ou manifestar interesse na lista de espera. Aqueles que não forem pré-selecionados ou que tiverem a inscrição indeferida por não formação de turma poderão disputar as bolsas eventualmente não preenchidas.
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1: O estado de São Paulo teve 13 casos de sarampo neste ano, de acordo com a Secretaria de Estado da Saúde. Os diagnósticos foram em bebês de até um ano e em adultos entre 20 e 50 anos de idade. Desde o mês de junho, a Secretaria de Estado da Saúde de São Paulo recomenda a aplicação da dose zero da vacina tríplice viral sarampo, rubéola e caxumba para bebês de 6 meses a 11 meses e 29 dias, residentes nos municípios de São Paulo, Guarulhos e São Bernardo do Campo. A dose zero é aplicada 6 meses antes da dose 1. A medida se deve ao cenário epidemiológico atual e leva proteção aos recém-nascidos no primeiro ano de vida, uma vez que a primeira dose da vacina é prevista em situações normais para os 12 meses de idade. A Secretaria reforça ainda que a dose zero não substitui as doses previstas no calendário nacional de vacinação. Após recebê-la, a criança deve seguir normalmente o esquema vacinal de rotina, com a primeira dose da vacina tríplice viral aos 12 meses e a segunda preferencialmente com a vacina tetraviral, sarampo, rubéola, caxumba e catapora aos 15 meses. Crianças, adolescentes e adultos que não tenham recebido as doses indicadas também devem procurar a unidade de saúde mais próxima para verificar a situação vacinal e atualizar a caderneta. A imunização é a principal forma de prevenção e é também essencial para interromper a circulação do vírus.
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0: Eu saúdo a todos com a paz do Senhor Jesus. São 6 horas em ponto, horário de Brasília, desta segunda-feira, hoje, dia 3 de agosto de 2026. Sejam todos muito bem-vindos. A paz do Senhor Jesus a você que está conectado, sintonizado na Rádio Manaim, na TV Manaim, também os irmãos que estão pelo YouTube e também os irmãos que estão na frequência 100.3 FM em todo o Vale do Aço, Zona da Mata Mineira. Uma alegria para nós encontrar você já nessas primeiras horas desse novo dia, aqui conosco para juntos estarmos no melhor lugar deste mundo, que é aos pés do Deus Todo-Poderoso. Um alto motivo para acordarmos cedo, estarmos aqui, se não for para glorificar, honrar, magnificar o nome do nosso Deus. A Ele toda a honra, a Ele toda a glória. Conosco nessa manhã, os pastores Aníbal Neri, Fabiano Polonini, Ronaldo Ramos e Alcilésio Santos. O texto que será trazido esta manhã está em Salmo 116, verso 12. Salmo 116, verso 12. E eu já quero convidar a todos que estejamos em plena comunhão, através do Espírito Santo de Deus, nesse culto de madrugada. E para darmos início, eu quero convidar o pastor Alcilésio Santos a clamar ao Senhor. Pastor, bom dia, paz do Senhor. Ah, perdão. Pastor Fabiano Polonini, onde você ouviu o Alcilésio, na verdade, é Fabiano Polonini. A paz do Senhor, pastor.
1: A paz, Cléber, paz do Senhor, todos os companheiros, a paz do Senhor, aos que participam conosco deste culto da madrugada. Nós vamos orar nesse instante, convidamos a todos a estarem nessa comunhão juntos conosco. Nós clamamos, Senhor, pelo poder que há no sangue de Jesus. Pedimos o perdão pelas nossas falhas, nossos pecados, misericórdia. E que tenhamos nesse instante a nossa comunhão restaurada com o Senhor, através da operação do Teu Espírito Santo. Sintamos aqui a Tua presença, Senhor, e os benefícios desta comunhão em todo este culto, as Tuas operações em nosso favor, em nome de Jesus. Amém.

0: Glorioso e eterno Deus, nós glorificamos ao teu nome. Te bendizemos, Senhor, por esta manhã, pela forma gloriosa a qual o Senhor guardou as nossas vidas em todo o nosso descansar nessa noite.
1: Amém, Senhor.
0: Senhor, nós te glorificamos pelas operações de maravilhas nos cultos de finais de semana, pela maneira a qual o Senhor se revelou ao teu povo. Nós te exaltamos, Senhor, porque os nossos primeiros passos foram para a tua presença, Senhor.
1: Glória a Deus.
0: Nós te glorificamos pela nossa salvação, em nome de Jesus.
1: Amém. Amém, Senhor.
2: Nós passaremos agora a estar orando, a intercedendo ao Senhor, lembrando que neste mês estaremos orando a orientação do mês pelos nossos vizinhos. Vou pedir o pastor Fabiano Polonini para dar início às intercessões, um pastor após o outro.
1: Senhor, nós oramos a Ti intercedemos, para que neste mês, em especial, conforme a Tua orientação, possamos ver a salvação dos nossos vizinhos, vizinhos de cada um de nós, os Teus servos, vizinhos dos templos, vizinhos dos pontos de pregação, que muitos sejam alcançados pelo Teu amor, nesse projeto maravilhoso de salvação, que haja em nós, como Igreja do Senhor, um bom testemunho, inclusive perante os nossos vizinhos, que vejam em nós o brilho do Teu Espírito Santo, que possa haver essa testificação na vida deles, de que Jesus, o Teu Filho, habita em nós. Sê conosco, em nome de Jesus. Amém.
3: Pai querido, nós colocamos diante de Ti, Senhor, o motivo desse mês, que são os vizinhos. Pedimos, meu Deus, para que em tudo, meu Deus, haja um bom testemunho, Senhor, no lidar do dia a dia, na postura, Senhor, dos lares. Meu Deus, que haja, Senhor, uma boa convivência e que, Senhor, venha ser criado até mesmo oportunidades para que cada servo venha testemunhar do Teu grande amor aos vizinhos. Meu Deus, que haja, Senhor, um bom testemunho e assim, meu Deus, os convites sejam feitos e assim, meu Deus, o testemunho seja dado e que gere, Senhor, salvação nos nossos vizinhos. Opera com poder, pois eu exclamo que nós fazemos em nome do Senhor Jesus. Amém, Senhor.
0: Senhor nosso Deus, nós oramos mais uma vez, pedindo uma bênção em favor dos nossos vizinhos, aqueles, Senhor, também que estão vizinhos da Tua igreja, da Tua obra. Senhor, que o som festivo possa entrar dentro dos lares.
1: Amém,
0: aquilo, Senhor, que sai do Teu altar, Senhor, os louvores. Ó Deus, aos nossos vizinhos nós suplicamos, para que possamos ali ter um bom relacionamento, para que possamos, Senhor, até ser um canal de bênçãos na vida destes, que eles possam, Senhor, ver em nós a ação gloriosa do Teu Santo Espírito. A Deus, e que nesse bom relacionamento possamos ter uma palavra, um momento oportuno. E assim, ó Deus, o Senhor possa estar salvando os nossos vizinhos.
1: Amém, Senhor.
0: Possa ser, Senhor, uma bênção todo esse mês de oração. A Deus, que o Teu propósito se cumpra.
1: Sim, Senhor.
0: É o que pedimos nessa hora em nome de Jesus.
1: Amém.
2: Agora você que está em casa, você vai poder colocar diante do Senhor a sua necessidade pessoal, porque é momento de oração.

Saúdo os irmãos e aqueles que nos acompanham nessa hora com a paz do Senhor. Nós vamos ler, irmãos, no Salmo 116, versículo 12. Um salmo muito conhecido, né? Fala desta bênção que são os benefícios que o Senhor tem nos dado. Então, Salmo 116, verso 12, nos diz assim: que darei eu ao Senhor por todos os benefícios que me tem feito. Este versículo, ele demonstra aqui uma entrega deste salmista e, de certa forma, o Senhor deixou registrado aqui para cada um de nós, porque grandes têm sido os benefícios. E às vezes até sobe ao nosso coração, o salmista que deixou isso registrado, né? Por tantos benefícios, o que eu posso dar ao Senhor por esses benefícios? Mas antes de nós falarmos desta resposta, que é conhecida também, nós vamos observar os benefícios que ele recebeu e que ele deixou registrado, que são benefícios que nós temos recebido no dia a dia. O versículo primeiro diz assim: amo ao Senhor, porque ele ouviu a minha voz e a minha súplica. Meus irmãos, nós também temos amado ao Senhor, porque ele tem ouvido as nossas súplicas, ele tem ouvido a nossa voz. Nós ouvimos, né? Porque ouviu a minha voz e a minha súplica, ou seja, o Senhor está nos ouvindo. No verso 2, veja uma sequência de bênçãos, de benefícios. Ele diz assim: porque inclinou para mim os seus ouvidos, portanto invocá-lo-ei enquanto viver. Está dizendo, o Senhor me ouviu, por isso eu amo. E o Senhor inclinou os seus ouvidos, e por isso eu invoco. Eu clamo a ele, porque ele está me ouvindo. E enquanto viveu, ou seja, em toda a minha vida. Ele diz assim: cordéis da morte me cercaram e angústias do inferno se apoderaram de mim. Encontrei aperto e tristeza. No verso 4, vem a resposta: então invoquei o nome do Senhor, dizendo: ó Senhor, livra minha alma, louvado seja o nome do Senhor. Veja que aqui há uma preocupação que é de ordem espiritual. Livra minha alma, livra minha alma. Piedoso é o Senhor e justo o nosso Deus tem misericórdia. Ou seja, o Senhor é aquele que tem misericórdia de cada um de nós. O Senhor guarda o simples. Simples é aquele que é puro, aquele que está separado para servir o Senhor, aquele que está com o coração entregue ao Senhor. Estava abatido. Às vezes o simples, o puro também se abate em algum momento, mas ele me livrou. Vejo que em cada momento, em cada necessidade, há um benefício, há um benefício. Volta minha alma a teu repouso, pois o Senhor te faz bem. Glória a Deus. A nossa alma, quando nós pedimos, quando nós clamamos, e a alma volta a este repouso que é a presença do Senhor, nos faz bem. Louvado seja o nome do Senhor. Porque tu, Senhor, livraste a minha alma da morte.

0: é quem está preocupado com a vida eterna. A alma da morte é o livramento da morte eterna, dando a vida eterna. Os meus olhos das lágrimas, o Senhor nos livrou também das lágrimas. Os pés da queda, louvado seja o nome do Senhor. Quantos benefícios! Andarei perante a face do Senhor na terra dos viventes. Louvado seja o nome do Senhor. Estamos andando e testemunhando. Cri, por isso falei, estive muito aflito. Na minha precipitação, dizia, o homem é mentira. É uma precipitação, porque o Senhor verdadeiramente tem nos abençoado. Mas ele diz, então, o versículo nós lemos, que darei ao Senhor por todos os benefícios que me tem feito. Meus irmãos, esta pergunta, certamente, nós precisamos fazer constantemente. São tantos benefícios, Senhor, o que eu vou te dar? O que eu vou dar ao Senhor? E a resposta, ela vem imediatamente por uma ação, certamente, do próprio Senhor, que nos ensina como é que nós podemos agradá-lo, como é que nós podemos retribuir esses benefícios. E aí diz, tomarei o cálice da salvação e invocarei o nome do Senhor. Cálice da salvação, irmãos, está relacionado ao compromisso com Deus que ele tem nos dado. Pagarei os votos ao Senhor agora, não é depois, agora, na presença de todo o seu povo. Nós estamos reunidos, uns em casa, trabalho, viajando, mas paga agora, entrega o seu coração ao Senhor, né? Porque o Senhor tem nos dado muitos benefícios. Louvado seja o nome do Senhor. Nós vamos orar. Senhor, nós te glorificamos. Bendizemos a ti, ó Pai, por tantos benefícios.
1: Glória a Deus.
0: Bendizemos a tua presença. Senhor, nós te louvamos. Bendizemos ao teu nome nesta manhã mais uma vez. Nesta semana que se inicia, louvamos a ti em nome do Senhor Jesus.
1: Amém, Senhor.
0: Em teu nome dizemos que a graça maravilhosa e salvadora do Senhor Jesus, grande e incomparável amor de Deus, nosso eterno Pai, e as doces, ternas consolações do Espírito Santo, repouso, irmãos, sobre cada um de vós e todo o povo do Senhor, agora e para sempre.
1: Amém.
2: Amém.

anunciando o Evangelho Eterno, são 6:21, 6:21, horário de Brasília, desta segunda-feira, hoje, dia 3 de agosto, começamos o mês 8, né? Faltando aí 5 meses para o final do ano, né? Nosso culto de final de ano, a vigília no final do ano, passa rápido, hein? Passa rapidinho. Ainda mais esse ano, muitos eventos aí no Brasil, passa rapidinho. Queridos, nessa manhã estamos recebendo aqui os pastores Aníbal Neri, Fabiano Polonini, Ronaldo Ramos e pastor Alcilésio Santos. Nossos pastores estão conosco aqui nesta manhã. Lembrando a você que todo meio-dia, nós temos o culto ao meio-dia aqui na Rádio Manaim, TV Manaim. Também à noite, o fim da CCG, o momento de oração, período de oração, às 10 horas, né? 9:45, 10 horas da noite, nós temos ali o fim da CCG, um momento onde, após um dia de trabalho, nós nos reunimos, nós aqui da Rádio Manaim, você e na sua casa, para juntos estarmos nesse momento de oração aos pés do Senhor. Então não perca, tá bom? Todas as noites nós temos esse momento de oração a partir das 9:45 da noite. Sintonia da Rádio Manaim e já fica aguardando aí, tá bom? Deixa eu mandar um abraço, quem está aniversariando hoje é a Vanusa Figueiredo, nossa irmã lá de Saquarema, Rio de Janeiro. Um grande abraço. A Vanusa sempre lembra aqui dos irmãos que estão aniversariando em Saquarema o ano inteiro. Né, Vanusa? Nos ajudando. E hoje é o dia dela, hoje ela está fazendo aniversário, então nada mais justo do que lembrar o aniversário dela. Parabéns à nossa irmã Vanusa Figueiredo aí de Saquarema. Você que conhece a Vanusa, da igreja dela, mande um WhatsApp abençoado para ela, ela merece, tá bom? Mandando os parabéns, abraçando a nossa querida irmã, viu? No dia 24 de julho foi aniversário da Susan Gaetti, nossa irmã lá, ela é chilena e mora em Minas Gerais. Por isso, quando eu falo que Minas faz divisa com Chile, vocês não acreditam, tá vendo? Minas faz divisa com quase parte toda da América do Sul. Um abraço à nossa irmã Susan Gaetti, que fez aniversário dia 24 de julho. Ela mora em Matozinhos, Minas Gerais. Já tá mais mineira do que chilena, mas já tá falando uai, né? Cafezinho, já tá falando. Deus abençoe a nossa querida irmã, que é aniversário hoje, é 24 de julho. Que Deus te abençoe, tá bom? Feliz aniversário. Atrasado, mas tá valendo, é de coração. Querido, deixa eu mandar um abraço aqui também à nossa irmã, deixa eu ver aqui, a irmã Suzana Soares, lá de Afogados, em Recife, ela tá também nos assistindo, né? Não perde uma madrugada, tá sempre conosco. Deus abençoe a sua vida, viu? Também quero

0: Mandar um abraço aqui ao diácono Fernando Rony, ele e sua família que eu conheci ontem, eles são de São Paulo, estão morando agora aqui no Espírito Santo e vieram, estão em Vila Velha, na igreja Itapuã 1, lá é o pastor, pastor Lúcio Demoner, isso, Itapuã 1, então um abraço ao diácono Fernando Rony e toda a sua família. Também um abraço à irmã Maria Miranda, lá de Diamantina, Minas Gerais. Irmã Maria Miranda não perde uma madrugada. E ela só assiste a madrugada pela TV Manaim de joelhos, buscando o Senhor. Oh, meu Deus, Deus abençoe, viu, minha irmã? Um grande abraço, fica a senhora por nós, muito obrigado, viu? Irmã Maria Miranda, lá de Diamantina, Minas Gerais. E também um abraço à irmã Sebastiana, lá do bairro Santo Expedito, em Montes Claros, Minas Gerais, também acompanhando aqui a nossa programação. Que Deus abençoe aos nossos irmãos que estão sempre acompanhando a nossa madrugada. Tem um pedido de oração, nossa irmã Tânia, de Soteco 1, Vila Velha, vai passar por uma perícia médica hoje. Vamos estar orando por ela, né? Irmã Tânia, Soteco 1, é um bairro aqui em Vila Velha, chamado Soteco 1, e ela vai passar por essa perícia médica. Vamos estar orando por ela. E a irmã Inês Barroso, que é a nossa irmã aqui do Plano 100, que nesse momento está indo para o hospital, mas para fazer uma consulta médica, né? Mas, Cleber, estou aqui no carro ouvindo vocês. Deus abençoe e guarde a irmã e tem uma boa consulta médica aí. Vou pedir o nosso querido Paulo Henrique, o nosso PH, para colocar na tela, por favor, o texto dessa manhã, que está em Salmo 116, verso 12. Salmo 116, verso 12. Isso, obrigado, PH, está aí na sua tela. Nós vamos ler novamente e vamos exercitar a palavra em seguida, aqui no pós-madrugada. O texto diz assim: que darei eu ao Senhor por todos os benefícios que me tem feito, louvado seja o nome do nosso Deus. Meus irmãos, o salmista, aqui nesse salmo, ele celebra um grande livramento após enfrentar a morte, a angústia e o sofrimento. No verso 3, o pastor Aníbal até citou, ele fala: cordéis da morte me cercaram, angústias do Seol se apoderaram de mim. Então, encontrei aperto, tristeza, e estava angustiado, estava vivendo um sofrimento, uma tristeza profunda. Então, o salmista, ele clama ao Senhor em busca de ajuda, em busca de socorro. E ele foi ouvido, louvado seja o nome do nosso Deus. Então, o salmista, ele reflete sobre como retribuir, e o pastor Aníbal também falou isso, um salmo de gratidão, como retribuir essa bondade de Deus. E ele diz: o que daria eu ao Senhor por todos os benefícios que me tem feito? Ele expressa um profundo sentimento de gratidão, pastor Aníbal, e reconhecimento à bondade e ao amor do nosso Deus. A paz, Senhor.
1: Paz do Senhor, Cleber. Cleber, é interessante, né? Os irmãos estão nos ouvindo, os companheiros aqui. Paz do Senhor a todos. Amém. É interessante que este salmo nós lemos ele sempre, lembramos. Mas não cansa, né?
0: De maneira alguma.
1: Como a palavra não cansa, porque é aquilo que nós estamos vivendo todos os dias. É interessante uma coisa, Cleber, aqui, se nós observarmos, nos parece muito nesse salmo, nesse versículo que você citou, o 3, parece muito aqui com a conversão de cada um. Momento. Assim, cordéis da morte me cercaram, angústias do inferno ou do Seol, né, se apoderaram de mim, encontrei aperto e tristeza. Agora, interessante que quando fala no verso 6 dos simples, né, que está falando daqueles que entregaram o coração ao Senhor, que estão na presença do Senhor, guarda os simples, né, o Senhor guarda os simples, a palavra é outra, diz assim: estava abatido. Não tem mais o Seol, não tem mais aquela angústia, não tem mais aquela tristeza, porque o Senhor já te salvou. Agora, no meio do caminho, na trajetória, o que que nós podemos ser? Abatidos. Você pode ter acordado hoje abatido, né? Com alguma aflição que está vivendo, algum momento. Mas a palavra que diz assim: o Senhor guarda os simples. Estava abatido, mas ele me livrou. O Senhor vai te livrar. Você na presença do Senhor, puro, né? O Senhor vai nos livrando. E ele diz assim: volta minha alma. É porque é o seguinte,

0: quando nós estamos abatidos, Kleber, vamos dizer assim, começa a refletir apenas naquilo que está te abatendo, a alma, ela não tem a mesma ligação com o Senhor, porque você está vivendo a sua aflição, está abatido por alguma necessidade, mas ele diz assim, volta minha alma ao teu repouso, pois o Senhor te faz bem. Então quando você começa a orar e volta a alma ao repouso, ainda que o problema continue, mas faz bem, porque o Senhor alegra o coração, o Senhor conforta, o Senhor te dá certeza de vitória. E que foi isso que o salmista aqui está descrevendo, e tantas bênçãos que ele vai contando, Senhor, me livrou a alma da morte. Os meus olhos, quer dizer, foram livrados das lágrimas. E os meus pés da queda. Isso aqui é uma vitória muito grande. O Senhor está dizendo assim, olha, o Senhor guardou a alma da morte, ou seja, o Senhor te preservou para a salvação, o Senhor está cuidando no dia a dia das aflições, te livrando das lágrimas, desse sofrimento amargo, sem esperança, porque nós temos esperança no Senhor, e livrou da queda, que é um problema, o problema maior, nós podemos dizer, não são os problemas que nós estamos vivendo, o problema maior é a queda do homem e da presença do Senhor. Então o Senhor guarda, o Senhor preserva, o Senhor abençoa, e aí o salmista abre o coração para dizer, Senhor, o que eu vou te dar por tantos benefícios? O que eu vou retribuir? Como que eu vou fazer isso? Não tem como. Não é, Kleber? Não tem como.
1: Como pagaremos ao Senhor?
0: Não. Ah, porque eu estou na igreja. Não, não é só isso. Isso aí é benefício seu. Eu vou orar ao Senhor. Benefício seu. Eu vou fazer um jejum. É benefício seu. A única coisa que nós podemos retribuir ao Senhor é aceitar a salvação que Ele propôs para nós. E aí o salmista aqui, então, pelo Espírito, né? Só o homem pelo Espírito tem esse entendimento, ele diz, tomarei o cálice da salvação. Glória a Deus. É o cálice do Senhor Jesus, profeticamente aqui. É o sangue derramado, é o cálice da aliança, é o cálice do conserto, é o cálice do compromisso, né? É o cálice da salvação, é o cálice que o dono da casa, o Senhor, ele dá àquele que ele se afeiçoa e ele passa a fazer parte do destino daquela família. Ou seja, o cálice é o sangue do Senhor Jesus, que cada um que vai recebendo, ele vai se tornando irmão em Cristo e recebendo, tendo este compromisso com o Senhor, e invocarei o nome do Senhor e pagarei os meus votos ao Senhor agora, não é depois. É agora, né? É uma entrega naquele momento, reconhecendo a grandeza do Senhor na presença de todo o seu povo, ou seja, testemunhando. É você receber uma bênção, chega na igreja, glorifica, levantou, glorificou aquele irmão na presença de todos, está cantando louvores, né? Está testemunhando, está meditando na palavra, e o Senhor vai nos abençoar.
1: Amém. Amém, exatamente.
0: Olha, isso aqui enche o nosso coração de alegria, né?
1: Muito.
0: Porque os benefícios que o salmista está descrevendo são aqueles que nós estamos vivendo.
1: Todos os dias.
0: Todos os dias.
1: E a conta vai só aumentando. Não é? É verdade. Lá em Filemon, Paulo, ele...
0: Servo devedor, né?
1: Ele escreve e fala, né? Se te fez alguma coisa, põe na minha conta. Não é? Não é fácil.
0: E aquela parábola também, né? Assim, e te pagarei tudo quando voltar.
1: Exatamente, a palavra é bom samaritano.
0: Agora não tem mais, acho que os mais jovens aí não vão nem saber o que eu vou falar, né? Mas é como um cheque em branco.
1: Verdade. Antigamente. Nem existe mais. Pastor,
0: agora é Pix, né?
1: Fabiano Polonini, pastor, ele diz assim: que darei eu ao Senhor por todos os benefícios? A palavra benefício aqui. Na tradução aqui minha, são atos da graça de Deus, bênçãos. Bênçãos não merecidas.
0: Maravilha.
1: Olha só. E ele fala, ah,

0: Então, que daria eu, Senhor? Tomaria o cálice. Na minha versão, a palavra tomar o cálice, além de estar falando aqui de aceitar a salvação por Cristo Jesus, na minha versão, está falando de erguer, sustentar, carregar, perdoar, suportar e ajudar o outro a suportar. Olha só, hein? Olha o peso dessa palavra. Então ele diz, então invocarei o nome do Senhor. É o que o pastor Aníbal terminou a fala dele. É proclamar, é testemunhar, é convidar. Então, eu vou fazer essa pergunta para o Senhor. Qual a melhor forma de retribuir a Deus tomando o cálice da salvação e invocando o nome do Senhor, pastor? Paz, Senhor.
1: A paz, Senhor, Kleber. Paz, Senhor, mais uma vez aos pastores aqui, a todos que participam conosco, né? Kleber, excelente colocação, né? Que daria o Senhor, tomaria o cálice da salvação e invocaria o nome do Senhor. Nos lembra até da própria ceia, né?
0: Sim.
1: Um momento especial. Senhor Jesus com seus discípulos e nós também fazemos isso em memória do Senhor Jesus, aquele cálice bendito ali da operação do Espírito Santo, corpo e o cálice, né? Então temos tomado, entendendo os benefícios da salvação, dessa comunhão com o corpo de Cristo. E aí eu queria até voltar um pouquinho na expressão do versículo que diz assim, que darei. Há uma necessidade natural no ser humano, que na verdade pode até parecer que seja natural mesmo, mas na verdade foi plantada pelo Senhor. Porque se o Senhor fez o homem à imagem e semelhança, há um vazio dentro dele que precisa ser preenchido. E nisso que precisa ser preenchido, o homem, ele quer adorar alguém, algum Deus ou alguma coisa que ele possa depositar sua confiança. E muitas vezes ele entende como adorar, ele não sabe como expressar direito isso, então ele quer dar alguma coisa, ele quer oferecer alguma coisa. Nós podemos ver isso até lá no começo, Caim e Abel, por exemplo. Começou ali, eu vou oferecer alguma coisa, né? A forma como se oferece, ou o que se oferece, aí vai depender do alcance que cada um tem, né? do projeto de Deus, se alcançou o projeto de Deus e a vontade de Deus ou não. Então o texto diz aqui, que darei. Então há uma necessidade natural, uma necessidade que está na alma do homem, que ele quer ele quer ter onde depositar sua confiança, ele quer ter um lugar para colocar isso, para confiar suas necessidades, ou até mesmo para retribuir mesmo. Porque às vezes ele se sente que está sendo abençoado e quer retribuir. Só que o texto ele já fala que darei ao Senhor. Então agora, para quem conhece o Senhor, aí agora ele não está procurando oferecer algo a quem ele não conhece. Nós conhecemos o Senhor. Porque ele nos conheceu e nos amou primeiro. Ele nos escolheu, ele nos elegeu, ele se revelou a nós. Ele nos deu a oportunidade, como o pastor Aníbal disse aqui, ele nos deu de graça, pela sua graça, a salvação. Não há em nós mérito nenhum nisso, como diz a palavra, pela graça sois salvos, mediante a fé. Isso não vem de vós, é dom de Deus, ou seja, tudo vem de ti, tudo vem das mãos do Senhor. Então o salmista fica se perguntando, para um Deus que é completo, que é onisciente, que é todo poderoso, que é onipresente, é um Deus que tem me dado todos os benefícios. Olha o texto, né? Que daria ao Senhor por todos os benefícios. É um Deus completo como esse, é um Deus que me ama de verdade, é um Deus que está no momento da angústia, momento que está no momento da alegria, é um Deus que está no momento da alegria, é um Deus que está me sustentando, a minha família, está sustentando a igreja do Senhor, é um Deus que ama o mundo, a ponto de dar o seu filho unigênito para se entregar por ele. Que darei? Vou dar o que ao Senhor? Mas aí o próprio texto, a própria palavra responde. A gente aprende que a Bíblia responde à própria Bíblia, né? Então quando a gente vem, por exemplo, em Provérbios, capítulo 23, versículo 26, diz assim, dai-me, filho meu, o teu coração. Então já que não temos nada para oferecer ao Senhor, tudo vem de ti, tudo.

0: O que ele fez? Ele enviou o filho dele como Cordeiro de Deus que tira o pecado do mundo. Então, isso é tudo que nós precisávamos. E aí volta na parte que o pastor Aníbal disse, né? Ele nos livrou das angústias, nos livrou da morte, nos livrou do sofrimento. Tudo isso é um pacote só chamado salvação. Ele nos deu a salvação. E entra na própria pergunta que o Cleber falou, né? E aí, queria até contribuir o seguinte: se nós não temos o que oferecer, dá no coração. Eu respondo também mais uma vez com a própria palavra em 1 Crônicas 29, 14, quando Davi reconhece isso. Davi diz assim, no final do versículo, né? Porque tudo vem de ti e da tua mão te damos. Tudo vem dele. É, então, que daria o Senhor se tudo vem dele? Ele só quer o nosso coração, é a nossa vida.
1: Pastor Romário Souza, aqui da Serra, disse assim: Cleber, mesmo na resposta do salmista de retribuir ao Senhor, a vontade dele de retribuir ao Senhor, né? Ele continua usufruindo daquilo que vinha de Deus, porque o cálice também é um benefício do Senhor.
0: É benefício.
1: É verdade, é verdade.
0: Ô, Cleber,
1: a salvação, né?
2: Pois não, só um detalhezinho aqui.
1: Pois não.
2: Assim, tudo isso aqui está falando da trajetória do salmista, né?
1: Uhum.
2: Os benefícios, tudo que ele foi recebendo. Interessante uma coisa: pagarei os votos ao Senhor agora. Então, agora inicia a bênção. E lá no verso 2, ele já dizia assim: portanto, invocá-lo-ei enquanto viver. Então, quando é que começa a sua gratidão?
1: Hoje,
2: agora,
1: nesse instante.
2: E termina quando? Enquanto viver.
1: É
2: interessante que o Senhor fala na sequência aqui da morte.
1: Excelente colocação.
2: Então, assim, é a vida toda, né?
1: Foi o começo. E um irmão respondeu aqui, mandou uma resposta assim: ah, Cleber, mas nossa vida, e colocando aqui, a vida do homem não vale um tostão furado. Eu acho até interessante responder. Permita-me responder. Na época do Império, o tostão, lembra o tostão? A moeda era um tostão. Aí a moeda do tostão.
2: Não,
1: valia 10 centavos.
2: 10
1: centavos. E um tostão furado valia quanto? 20% menos de um tostão. Então 20% menos de 10 centavos. Isso aí não valia nada. Mas eu separei um versículo aqui. E o Senhor diz assim, Lucas 12, 7, fala assim: até os cabelos da vossa cabeça são todos contados, não tem mais, pois, mais valei vós para o Senhor do que muitos passarinhos. A sua vida, a minha vida, a nossa vida, do Senhor, vale mais, a sua alma vale mais do que o mundo inteiro, o Senhor.
0: Glória a Deus.
1: Você pode estar desprezando, falando que é um tostão furado, mas para o Senhor vale muito, vale muito. E foi por isso que ele morreu na cruz do Calvário. Estou certo, pastor?
2: O salmista disse também, mas ele disse assim: na minha precipitação, né? Ele disse: todo ano é mentira. Esse tostão furado é isso aqui, né? Ele está dizendo assim: não vale nada. Todo homem é mentira. Mas é na precipitação.
1: Na presença
2: do Senhor.
1: Oh, meu Deus.
2: O Senhor dá valor.
1: O Senhor desceu, ele veio aqui, deixou o esplendor da sua glória para morrer por mim e por você, meu Deus do céu. Por quê? Porque o Senhor, a nossa alma vale muito. Meu Deus do céu. E Deuteronômio, para eu passar a palavra para o pastor Ronaldo Ramos, eu gosto muito desse versículo, que ele falou assim: por quê? Onde é que tem gente que tem um Deus tão chegado como o Senhor nosso Deus, que nós temos, e que nos ajuda todas as vezes que o clamamos? Está vendo? Pastor Ronaldo Ramos, que darei eu ao Senhor? Essa pergunta feita pelo salmista revela um coração profundamente grato, consciente das bênçãos de Deus. Mas eu percebo uma inquietação no salmista em como agradecer, como retribuir. Nenhuma ação humana é suficiente para retribuir a Deus em proporção que ele fez na cruz do Calvário. Pastor, paz do Senhor.
3: Paz do Senhor, Cleber. Paz do Senhor a todos. E a inquietação dele é até justificável, né? Porque ele está falando em dar, em devolver, né? No original dele, dessa conotação, para aquele que tem, é dono de todas as coisas.
1: É verdade.
3: Às vezes você vai dar um presente para a pessoa e fala assim: o que, que essa pessoa está precisando? Né? Para Deus, nada. Para Deus, nada. Ele não precisa de nada. Né? Mas é interessante o texto quando ele começa dizendo que darei, porque o darei ou devolverei, ele é uma ação única. Porque você não dá algo e pega de volta, né? O normal não é esse. O normal é você entregar e aquilo deixa de ser seu para ser do outro, né? De novo, não é costume te dar um presente e vou lá

0: tomar de volta, te dei algo. Não, então aquele salmista, ele fala nessa pergunta, ele fala assim: o que eu vou entregar, o que eu vou devolver ao Senhor que vai passar a pertencer a Ele, não mais a mim, vai pertencer a Ele. Então é uma entrega de forma definitiva. E como nós falamos aqui, entregar ao Senhor. O Senhor, Ele é dono de todas as coisas. Às vezes, há alguns que acham que a sua glorificação, o seu louvor, ou se entregar, vai fazer, vai mudar a história de Deus. Não. O nosso Deus, Ele é dono de todas as coisas, Ele é eterno. O entregar ali ao Senhor é uma experiência que você precisa ter para com o Senhor. E entregar ao Senhor por todos, ou seja, aqui está no plural, ou seja, Deus tem feito muito por todos os benefícios, né? Ele não fala pelo único benefício ou por talvez uma dádiva, não. Todos os benefícios que me tens feito. O benefício aqui, o pastor Fabiano já até pontuou, os benefícios, eles são infindáveis. Servimos a um Deus abençoador. Então, quando você olha para dentro da sua casa, você vê que ali há o benefício de Deus presente na sua casa. Quando você olha para o seu local de trabalho, quando você olha para o seu dia a dia, quando você olha para dentro de si, a paz que existe no seu coração, a felicidade, a alegria, independente da situação, isso tudo é benefício que só o Senhor tem para as nossas vidas e tudo provém dele. E é interessante aqui, para evoluirmos, ele fala assim: pelos benefícios que tem feito. O feito aqui, ele fala de uma ação executada. Deus, ele não fica no querer, né? Pelo benefício que ele me prometeu, pelo benefício que um dia eu espero, não. É pelo benefício que Deus tem feito. Hoje nós estamos aqui, você que nos vê e nos assiste também pode testemunhar a mesma coisa, que Deus tem feito, Deus tem executado, Deus tem realizado muitos benefícios nas nossas vidas. O nosso Deus, ele não fica no querer. O nosso Deus, né, ele não é, ele é um Deus de promessa, mas ele é um Deus que cumpre as promessas. Então, quando o salmista ali, ele se pergunta, o que que ele vai devolver ao Senhor? Porque ele tem, como diz o outro, fatos e dados, ele tem experiências vividas de um Deus que tem realizado muito em favor da vida dele. E hoje nós estamos aqui também, até a segunda-feira, né? Os nossos cultos à noite são cultos de glorificação ao Senhor. Hoje nós estamos aqui, nós podemos glorificar o nome do Senhor, porque o nosso Deus, ele tem nos feito muito bem.
1: Glória a Deus.
0: O Senhor, ele tem agido nas nossas vidas. E é por isso que nós podemos e devemos entregar, como diz o texto abaixo, né? Tomarei o cálice da salvação, entregar a nossa vida diante do altar do Senhor, nos render a esse projeto de salvação, viver na dependência de Jesus Cristo, porque verdadeiramente Ele tem nos feito muito bem. E o que nós temos hoje, nós vamos apenas devolver para Ele, porque foi Ele que nos criou e tudo pertence a Ele, Kleber.
2: Perfeito. Pastor Alcilésio Santos. Pastor, a verdadeira gratidão se limita apenas a palavras? Ou se traduz em ações de compromisso e a obediência a Deus? Pastor, passe.
3: A paz do Senhor, Kleber, a todos os nossos queridos irmãos, a paz do Senhor. Não é só com palavras, né? É a nossa entrega. E os companheiros falaram aqui, Kleber, dos benefícios, né? A oração ouvida, atendida, os livramentos, o repouso, a paz em meio às lutas, né? O salmista Davi está falando de renovo espiritual. Ele fala de algo glorioso, que talvez seja, talvez não, é o maior benefício para o homem. Ele fala que o Senhor livrou a alma dele da morte, que é a salvação, o grande projeto de Deus. Esse é o maior benefício que o homem pode receber do Senhor. É interessante que eu tinha anotado aqui, o pastor fez uma

0: Vocação aí, né? O que, que eu vou dar ao Senhor por todos esses benefícios? Vou continuar usufruindo. Não é uma troca, é uma aceitação. Perceba que o pastor Aníbal usou aqui o Salmo 116 no seu primeiro verso, vai falar de um amor condicional. Eu amo ao Senhor porque Ele me ouviu e porque Ele me deu todos esses benefícios. Então, do homem para com Deus, o amor sempre vai ter uma condição. Eu amo o Senhor porque Ele me ouviu. Pastor Polonini disse ali do cuidado da casa, da família. Eu amo o Senhor porque Ele livrou, porque Ele me guardou. Mas perceba, os irmãos, que de Deus para com o homem não tem condição. É um amor incondicional. Você, Kleber, fez a citação de João 3,16, né? Deus amou o mundo de tal maneira. Não tem uma condição. Ele amou. Mas por quê? Porque Ele amou. Porque amor é um atributo do Senhor. Então nós podemos glorificar o Senhor, dar louvores a Ele, aceitar essa aliança, tomar o cálice, é a aliança do Novo Testamento. É aceitar a salvação do Senhor. Por quê? Porque Ele nos amou incondicionalmente. Malaquias ainda vai dizer, eu vos amei, diz o Senhor. Então percebo que em toda palavra, o amor de Deus para com o homem não tem uma condição.
1: Glória a Deus.
0: Então o salmista agora, ele expressa toda a sua gratidão, por quê? Porque ele é alvo desse amor. Pelos benefícios que me tens feito. E aí ele vai dizer uma coisa maravilhosa no Salmo 136, que ele vai dizer assim, louvai ao Senhor porque Ele é bom, e porque a sua benignidade, os seus benefícios, o seu bem, ele dura para sempre. Então esse mesmo Deus, que foi benéfico, benigno, e que operou maravilhas na vida de Davi, é o mesmo Deus que dura para sempre, hoje está no nosso meio, nos dando os mesmos benefícios. E nós aqui precisamos adotar essa mesma postura, essa mesma decisão que Davi aqui posturou, né? Olha, nós também vamos tomar o cálice da salvação, vamos aceitar a bênção do Senhor. É. E olha que coisa maravilhosa. Pastor Aníbal disse que aqui é a trajetória do servo, desde quando ele é alcançado pelo Senhor até os últimos dias da sua vida. E o servo que tem a posição de Davi, ele vai viver as mesmas experiências. Outrora Davi vai dizer, amo o Senhor porque Ele me ouviu, porque em meio a tantas adversidades, Ele foi benéfico, Ele me deu grandes benefícios. Ou seja, ele vai falar de um clamor, de uma oração, mas agora por aceitar esse cálice, ele vai dizer assim, ó, mas eu ofertarei sacrifícios de louvores. Então perceba que agora há uma gratidão, há um louvor. Se outrora ele amou o Senhor porque o Senhor ouviu a sua súplica no meio das lutas, agora há um louvor também porque o Senhor concedeu a vitória.
1: Deus.
0: Então o que darei ao Senhor? Continuarei usufruindo dos benefícios. Não é uma troca, é uma aceitação. Continuarei invocando o nome dele, porque eu sei que ele vai continuar me ouvindo, e os benefícios dele duram para sempre. Louvado seja o nome
1: do Senhor.
2: Deixa eu pedir aqui aos pastores para que anotem, por favor, estejamos orando pela irmã Eliane, ela é de Taquari 2, ovelha do pastor Mauro Fraga, ela, e também pelo irmão Roberto Ribeiro, de Jardim América 4. Então, a Eliane, de Taquari 2, e o Roberto Ribeiro, de Jardim América 4. Orar pela saúde de ambos os irmãos. Pastor Aníbal, 2 minutos. O salmista, ele resolveu fazer a única coisa que estava ao alcance dele: reconhecer e declarar a bondade e a graça de Deus. É isso aí. E essa pergunta, ela ecoa hoje também, em 2026, né? O que daremos nós ao Senhor, pastor? O que nós podemos dar ao Senhor?
1: Nada. Nosso nada.
2: Nada.
1: Né? Nosso nada. E interessante que o homem evoluiu, né?
2: Uhum.
1: Na Terra, criou tanta coisa. Tantas coisas foram construídas, feitas, realizadas. Né? Mas nada. Nada. A única coisa que nós temos, o pastor Silésio falou muito bem ali, é continuar nos beneficiando daquilo que o Senhor nos deu, e tudo Ele nos dá. O cálice é Dele, a bênção é Dele, Né? Ó,

0: disposta, tomaria o cálice da salvação, invocaria o nome do Senhor. O cálice é do Senhor. O invocar é ao Senhor. Só Ele tem respostas para nós. Então, continuar na presença do Senhor é o que vai agradar ao Senhor. Continuar na presença.
1: Reconhecê-lo, né?
0: É. Você ser servo fiel.
1: Aleluia.
0: E aí, Kleber, o encerramento de toda essa nossa história como homens é o quê? É, tem um irmão que diz assim, quer ver quem é o homem? Vai ali no cemitério, né? Tá lá, nasceu dia tal, morreu dia tal. É o tempo do homem.
2: Conto ligeiro, né?
0: É um conto ligeiro. Então aqui, no verso 15, assim, preciosa é a vista do Senhor a morte dos seus santos. Ou seja, aquele que se santificou, que permaneceu, que tomou o cálice da salvação, que continua invocando o nome do Senhor, invocaria o nome do Senhor enquanto viver, é o que está aqui no verso 2. Então, é essa bênção gloriosa, né? Que bom nós reconhecermos que nós não temos nada para dar a Deus, e muito menos ser o que muitos homens que pensam que ele pode substituir Deus, muito menos.
1: É
0: isso. Não podemos nem dar nada para ele. Tudo é ele que tem nos dado. A vida, a terra, tudo foi o Senhor que nos deu. Tudo.
1: Porque dele, por ele e para ele são todas as coisas.
0: Glória a Deus. Glória a Deus.
1: Deixa eu mandar um abraço aqui ao pastor Júlio César, lá de Jardim da Penha 1, aqui em Vitória, né? Na igreja ali, Jardim da Penha 1, completando 45 anos da obra. Aliás, Jardim da Penha 1, se não foi uma das primeiras igrejas ali da região, foi a primeira daquele bairro.
0: É, Jardim da Penha 1, né? A primeira, sim.
1: Foi a primeira ali. Então, um grande abraço ao pastor Júlio César e aos irmãos.
0: Não sei se já tinha começado alguma coisa em Jardim Camburi, parece, naquela área ali. Mas em Jardim da Penha 1, sim, essa aí.
1: Foi a primeira, né?
0: Com certeza.
1: Então, um grande abraço.
0: Um abraço ao pastor Júlio César.
1: Isso, e a todos os irmãos aí de Jardim da Penha 1. Um grande abraço a cada um de vocês. E para a gente finalizar, já está faltando 3 minutos. O texto diz assim, no verso 18: pagaria os meus votos ao Senhor na presença de todo o seu povo, fato testemunho, nos átrios da casa do Senhor, ó, na igreja, no meio de ti, ó Jerusalém, louvai o Senhor.
2: Glória a Deus.
1: É testemunhar. É o que os pastores falaram aqui: é louvar o Senhor, é glorificar o Senhor na igreja, é convidar as pessoas, é cumprir as orientações, as revelações. Não é isso? Isso é você está pagando o seu voto, Senhor, porque de outra forma não tem como pagar. Não tem. Tudo é dele.
2: Glória a Deus.
1: E volta para ele. São 6 horas e 57 minutos. Chegamos aqui ao final de mais um pós-madrugada. Vou pedir o pastor Ronaldo Ramos para que possa estar orando pelos irmãos que nós já citamos, outros que também já devem ter sido anotados ali pelo pastor, e os demais pastores que possam estender as mãos, possam também estender as mãos aqui nessa hora. Nós vamos orar. Se você puder, feche seus olhos. É momento de oração.
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2: Nós vamos estar orando aqui, lembrando, né, a irmã Daniela, de Novo México 4, a irmã Giane, que se recupera de uma cirurgia também de Novo México 4, tem a Tânia, que vai fazer a perícia médica hoje, a irmã Inês, que está se dirigindo para uma consulta, o companheiro, o irmão Falcão, a irmã Merilene, de Araçás 3, ambos, a irmã Eliane, o Roberto também é saúde. Lembramos do pastor Romanha, é isso, Romanha, pastor Fabiano?
0: Romanha,
2: para que o Senhor dê uma bênção de saúde a ele. A irmã Meire, de Praia de Soar. A irmã Daia e Marilza, de Novo Horizonte, aqui na Serra. Zezilda, da Bahia. E tantos outros que necessitam da intervenção do Senhor. Se você que está nos vendo e nos ouvindo também precisa de uma intervenção do Senhor, coloque a sua vida diante do altar do Senhor. Nós vamos orar e certamente o Senhor atenderá o seu pedido e providenciará o recurso que você precisa. Feche seus olhos, convidar os pastores a estarem impondo as mãos nesta hora. Oremos ao Senhor. Pai querido, apresentamos diante de ti.
4: Sim, meu Deus.
2: Os irmãos aqui citados, meu Deus, há outros, meu Deus, que desconhecemos,
4: Senhor,
2: mas nós rogamos a Ti, que é dono de todas as coisas. Tu tens poder, meu Deus, para abençoar o Teu povo.
4: Meu Deus.
2: E é por isso que

0: Rogamos a Ti nesta manhã, opera com poder. Meu Deus, aqueles que estão enfermos, meu Deus, envia os Teus anjos para ministrar, meu Deus, a Tua bênção ali de cura. Meu Deus, os tratamentos que estão sendo feitos, que vão surtir efeito. Meu Deus, cuida do Teu povo, porque colocamos a nossa vida diante do Teu altar nesta manhã. Opera, Senhor, em favor do Teu povo, aqueles que estão com dificuldades no trabalho, aqueles que precisam de bênção nas famílias. Senhor, socorre o Teu povo nesta manhã, por misericórdia. Lembramos, meu Deus, daqueles que estão aniversariando. Te glorificamos, meu Deus, por essa grande bênção.
1: Meu Deus.
0: Pedimos, Senhor, que este novo ano que se inicia para esses irmãos seja mais um ano de vitória na Tua presença. Opera com poder. Pois é, exclamou que nós fazemos em nome do Senhor Jesus.
1: Amém.
0: Amém.
1: Senhor.

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2: O Brasil enviou mais de 4,5 toneladas de vacinas para a Venezuela, que sofreu terremotos no mês passado. De acordo com o Ministério da Saúde, no total são 690 mil doses doadas, sendo 48 mil da BCG, 102 mil da Tríplice Viral, sarampo, caxumba e rubéola, e 540 mil doses da Pentavalente. As vacinas estão sendo levadas pela Força Aérea Brasileira, a FAB. O governo brasileiro já destinou aproximadamente 16,5 toneladas de medicamentos e insumos estratégicos, como antibióticos, analgésicos, anti-inflamatórios, soluções injetáveis, seringas, luvas, máscaras, gases, ataduras, dispositivos para infusão e outros materiais hospitalares como ajuda humanitária aos venezuelanos. Os terremotos que atingiram a Venezuela no final de junho já deixaram mais de 4 mil óbitos e mais de 16 mil feridos. Quase 18 mil pessoas estão sem casa e mais de 128 mil famílias receberam algum tipo de atendimento. O drama vivido no país vizinho motivou a solidariedade mundo afora. Além do Brasil, países como Estados Unidos, China, México e Reino Unido enviaram equipes de resgate, equipamentos, remédios e alimentos.
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1: Nós queremos saudar a todos com a paz do Senhor Jesus. E o texto para a nossa meditação hoje está no Evangelho de Lucas, no capítulo de número 2, verso 44. E nos diz assim a palavra: pensando, porém, eles que viria de companhia pelo caminho, andaram o caminho de um dia e procuravam-no entre os parentes e conhecidos. E como o não encontrasse, voltaram a Jerusalém em busca dele. E aconteceu que, passando 3 dias no meio dos doutores, ouvindo-os e interrogando-os, e todos os que o ouviram admiravam a sua inteligência e resposta, louvado seja o nome do nosso Deus. Irmãos, nesse dia o Senhor nos deixou essa palavra para que nós pudéssemos meditar naquilo que pode acontecer com qualquer um das nossas vidas. Maria e José serviam ao Senhor com fidelidade. E como era o hábito, o costume, todos os anos, eles subiam a Jerusalém para participarem da festa onde eles comemoravam a Páscoa. E numa dessas subidas a Jerusalém, eles participaram de todo o festejo e já regressando, eles achavam, que é o texto que lemos, que Jesus estava com eles junto no regresso. Porém, em um dado momento, eles o procuraram e não o acharam. A palavra nos fala que ele procurou entre parentes e conhecidos. E aí chegaram à conclusão de que deveriam retornar a Jerusalém. E aqui é o grande ponto das nossas vidas em relação ao Senhor. Por quê? Quantos hoje ainda estão andando, vivendo esse mundo, diante de costumes, de tradições, e pensam que Jesus está com eles, mas não está? É bem verdade, muitos procuram entre parentes, procuram entre amigos, até com aqueles que estão envolvidos de uma determinada forma, mas ninguém sabe dar resposta, ou até mesmo aonde Jesus se encontra. E aí entra aquele aspecto muito importante de cada uma das nossas vidas. Na minha vida, aconteceu no momento em que eu estava vitorioso, alegre, conquistando as coisas que desejava. Outros, foi num momento de tristeza, de angústia, que pararam para refletir como estava a situação. E a minha pergunta hoje, para você que está me ouvindo, é: Jesus está com você no caminho? Se ele estiver, glória a Deus, a sua vida é, vamos dizer assim, recheada, enriquecida pela graça de Deus. Mas se acontecer de você não saber aonde está Jesus, ou até mesmo não ter tido nem mesmo uma experiência com ele, é a hora de você tomar uma decisão. O texto de verso 45, no capítulo 2, que lemos, esse: e como não encontrassem, voltaram a Jerusalém em busca dele. Jerusalém é a cidade do grande rei. Jerusalém, para Israel, é tudo. Então eles decidiram voltar para encontrar Jesus. Você que está vivendo um momento de angústia, de tristeza, indecisões, muitas inseguranças por causa do tempo que temos vivido, você precisa tomar essa decisão: encontrar-se com o Rei Jesus.

0: E é maravilhoso quando nós olhamos a palavra e vemos que eles já em Jerusalém o procuraram por 3 dias. E isso é algo profético. Por quê? Porque o 3 fala da Trindade, o 3 fala da caminhada de Israel para a libertação, caminho de 3 dias. Mas sobre todas essas coisas, o 3 fala da morte e ressurreição. Você que se encontrava, vamos dizer assim, solitário, sem o conhecimento de Jesus, estava morto. Mas agora, quando você no 3º dia o encontra, você o encontra vivo. Então é uma nova vida naquilo que Jesus falou a João Batista. É necessário nascer de novo. E aonde você pode encontrar isso? Aqui fica um convite para cada um daqueles que estão me ouvindo nessa hora. Vá à casa do Senhor, porque ali Ele está tratando do negócio do Pai. Que negócio? Se revelando para que você possa alcançar a bênção de uma vida eterna. Amém?
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0: Estado de Saúde do Rio de Janeiro. A pasta informa que realiza diagnóstico e tratamento de enfermidades renais nas unidades do Rio Imagem Centro e em Nova Iguaçu, na Baixada Fluminense. O acesso é feito por meio de encaminhamento médico dentro do SUS. As pessoas, ao perceberem dor intensa na região lombar, dificuldades para urinar, sangue na urina, infecções urinárias recorrentes, perda involuntária de urina ou alterações no fluxo urinário, devem procurar atendimento na unidade básica de saúde. De acordo com a orientação da secretaria, a avaliação médica é fundamental para identificar a causa do problema e definir a necessidade de exames especializados. O paciente com sintomas urinários como incontinência, bexiga hiperativa e dificuldade para urinar deve realizar exames de urodinâmica, que avalia o funcionamento da bexiga e da uretra.
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2: Olá, ouvintes da Rádio Manaim. Eu sou Andréia Talma e vamos conversar com a doutora em educação, Kézia Nunes. O tema de hoje é: qual a importância da educação física escolar e se ela é uma disciplina obrigatória?
3: Nós saudamos a todos os ouvintes com a paz do Senhor Jesus. Andréia, a educação física é um componente curricular da área de linguagens. Ela é obrigatória, como todas as demais disciplinas do currículo escolar. Mas nem sempre foi assim. É que, historicamente, a educação física cumpriu diferentes projetos de nação desde o período imperial. E no século XX, a educação física se torna obrigatória e um dos investimentos do governo para a população, para promover hábitos de higiene e saúde. O principal conteúdo era a ginástica calistênica, aquela que todo mundo fica em fila, com movimentos repetitivos, tudo para formar um corpo forte. E depois, o esporte ganha visibilidade nacional e a performance e rendimento é que torna-se o objetivo das aulas. Como ela estava muito associada à prática de exercícios físicos, os estudantes podiam ser dispensados se comprovassem alguma limitação de saúde, especialmente cursando o período noturno. Mas como a educação física escolar é hoje? Muita coisa mudou. As concepções, metodologias, abordagens curriculares foram ampliadas. Ela tematiza os conteúdos da cultura corporal, que é o estudo dos esportes, jogos, brincadeiras, danças, lutas e ginástica. Isso envolve não apenas os aspectos do saber fazer, do saber jogar, mas também as contribuições culturais, o prazer de aprender e permanecer praticando, a história, as regras, a importância da coletividade, de ganhar e perder, da inclusão e da valorização das diferenças. Tem sido uma grande aliada para a retomada da conexão entre as crianças, adolescentes e jovens, especialmente nesse retorno presencial das aulas pós-pandemia. Convidamos você que nos ouve a conhecer um pouco mais sobre esses temas na playlist do grupo Organização e Método, disponível no canal do YouTube da Igreja Cristã Maranata. Obrigada, Andréia, pelo convite maravilhoso. A paz do Senhor Jesus.
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1: O inverno pode trazer gatilhos para crises de asma e requer cuidados. Tratamento em dia e outros cuidados podem evitar agravamentos. Outro cuidado importante é evitar a proximidade de fumantes, sejam de cigarro comum, cigarro eletrônico. Janelas fechadas para se proteger do frio, viroses em alta e o contato com cobertores e casacos guardados são alguns dos gatilhos que podem complicar a vida das pessoas com asma no inverno, principalmente crianças e adolescentes. Para prevenir crises e o agravamento do quadro, especialistas recomendam manter o tratamento em dia para que a inflamação permaneça controlada. O coordenador da Comissão Científica de Asma da Sociedade Brasileira de Pneumologia e Tisiologia, Emílio Pizzichini, disse que no inverno não é o frio que agrava a asma. Um dos principais fatores, segundo ele, que podem gatilhar crises é a maior circulação de vírus no ambiente, que pode acarretar infecções nas vias respiratórias e atacar uma asma que não esteja bem controlada. No inverno, devido ao frio, as pessoas ficam mais tempo em lugares fechados, mais aglomeradas, e isso propicia a transmissão do vírus. A recomendação é que os asmáticos evitem, principalmente nessa época do ano, o contato com pessoas que tenham quadros de resfriados ou gripe, e não deixem de tomar as vacinas.
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1: O Comitê de Monitoramento do Setor Elétrico aprovou a antecipação da geração de 1,8 gigawatts de energia adicionais de 5 empresas vencedoras dos leilões de reserva de capacidade. A medida

0: A medida entra em vigor a partir de 1º de setembro deste ano para reforçar a segurança do sistema diante da possibilidade do El Niño no segundo semestre deste ano. De acordo com o parecer do Operador Nacional do Sistema Elétrico, a ocorrência do fenômeno climático poderá reduzir a quantidade de energia elétrica produzida na região norte, além de aumentar o consumo por causa das altas temperaturas. O volume antecipado é fundamental para garantir a segurança do sistema elétrico brasileiro em 2026 e início do ano que vem, principalmente prevendo as consequências que podem ser causadas pelo El Niño, informa o Ministério de Minas e Energia. Conforme o Ministério, a antecipação foi baseada ainda pelas incertezas geopolíticas ocasionadas pelo atual cenário de guerras e podem impactar diretamente os preços de combustíveis. Estudos da pasta apontam que a utilização de usinas sem contrato para suprir carga custam, no mínimo, 25% a mais do que as contratadas em leilões. Os leilões de reserva foram realizados em março deste ano com a contratação de 2,2 gigawatts de energia. O El Niño tem 81% de chance de atingir a categoria muito forte entre os meses de outubro e dezembro próximos.
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1: A diferença de preços de itens essenciais pode chegar a 176% em Vitória, capital do Espírito Santo, segundo pesquisa divulgada pelo PROCON Municipal. A variação reforça a necessidade do consumidor comparar valores antes de comprar. O levantamento de abril mostra que, embora alguns produtos básicos estejam mais baratos em 2026, a disparidade entre o estabelecimento ainda impacta diretamente o orçamento das famílias. É o caso do arroz, encontrado a R$ 15,99, após alta mensal de 7,39%, e do feijão, vendido a R$ 4,99, com queda de 16,69%. Entre os itens com maior variação em abril, a laranja-pera lidera com preços entre R$ 3,98 e R$ 10,99, com diferença de 176%. O azeite de oliva aparece em seguida com oscilação de 153%. O azeite de oliva também acumula queda de 42% em relação a abril do ano passado. Apesar deste cenário, o custo total das cestas de itens essenciais subiu 1,70% no mês, passando de R$ 705 para R$ 717. A pesquisa foi realizada entre os dias 6 e 9 de abril em 9 estabelecimentos de diferentes regiões de Vitória, considerando 65 itens de alimentação, higiene e limpeza.
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filhos biológicos pode ter direito à aposentadoria especial, desde que essa exposição seja comprovada por meio de documentação técnica, como, por exemplo, o perfil profissiográfico previdenciário, conhecido também como PPP. Por isso, manter o histórico de vínculos e documentação organizada é importantíssimo. Continue nos acompanhando para saber mais sobre os seus direitos previdenciários.

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Irmãos e amigos, saudamos a todos com a paz do Senhor Jesus. Nós temos uma palavra para o senhor, para a senhora, para você nessa hora, sobre o tempo de Deus e o milagre. Nós vamos aqui ler um texto da palavra de Deus que fala sobre esse assunto, João 11. Vamos ler a partir do verso 4, que diz assim: Jesus, ouvindo isso, disse: Esta enfermidade não é para a morte, mas para a glória de Deus, para que o Filho de Deus seja glorificado por ela. Ora, Jesus amava a Marta e a sua irmã e a Lázaro. Ouvindo, pois, que estava enfermo, ficou ainda 2 dias no lugar onde estava. O texto mostra que Jesus tomou conhecimento que Lázaro estava enfermo. E o texto diz que ele ainda ficou 2 dias ainda no local, porque ele recebeu a informação que Lázaro estava enfermo, mas ele ainda tinha outras coisas para resolver naquela cidade, ele ainda guardou, não foi imediatamente para lá. Por quê? Porque tudo tem um tempo de Deus. Se você compreender os tempos de Deus, Deus tem propósitos às vezes maiores. Esse tempo que Jesus ia chegar, porque ele queria fazer um milagre maior. Ele não queria somente curar a enfermidade de Lázaro, ele queria fazer um milagre que era a ressurreição de Lázaro, que nós vamos ver nesse texto. Veja só, o costume judaico, havia uma tradição judaica que depois do terceiro dia, era impossível qualquer pessoa ressuscitar, porque não tinha mais jeito para nada. Existia essa tradição, né? Depois passou o terceiro dia, aí Jesus chegou exatamente no quarto dia, e o texto diz que já cheirava mal. O que nós vemos é que muitas vezes há sofrimento nas famílias, um momento de dor, de sofrimento, porque o texto diz que cheirava mal. A situação do homem, do pecado, longe de Deus, o pecado cheira mal, né? E cheirava mal, já estava morto há 4 dias ali naquela caverna, naquela rocha, e agora Jesus chegou. O texto diz que Jesus chegou e falou o seguinte, ó, tirai a pedra. Então, primeira coisa, para acontecer um milagre, nós temos que tirar a pedra. Às vezes existem pedras que estão no nosso caminho, pedras do medo, pedras da mágoa, pedra do rancor, pedras que atrapalham a operação de Deus, atrapalham Deus operar algo maior na sua vida, porque você está deixando essa pedra. Mas uma pedra é um problema, é uma coisa que enraizou, a raiz da amargura está ali. Então, essa pedra não sai para Deus operar uma alegria na sua vida, uma bênção maior. Mas Jesus mandou tirar essa pedra, porque chegou o tempo do milagre. Tira a pedra. E eles tiraram a pedra, o texto diz que porque chegou o tempo. Agora, uma coisa interessante, sabe o que é o tempo? Se nós compreendermos o tempo de Deus na nossa vida, nós ficamos até mais tranquilos, aguardando em Deus. Os que esperam o Senhor renovarão suas forças. Às vezes o tempo de Deus é difícil nós entendermos. Para quem espera, dias são anos, né? Você está esperando uma resposta e parece que não vai vir. E exatamente o que aconteceu com Marta e Maria. O seu irmão doente, Lázaro, e era amigo de Jesus, hein? Era amigo. E o texto diz que ele, Jesus, depois do quarto dia só que ele foi. Às vezes Deus tem planos, o tempo dele é porque ele tem planos maiores para a sua vida. Porque está esperando, às vezes está esperando uma resposta e a resposta não vem, mas creia nisso. Lembra que Jesus, ele não vai deixar você sem resposta, Deus não vai deixar sem resposta à sua vida, Deus é Deus que responde. Então nós vemos aqui que Deus, às vezes o tempo, você está esperando tanto tempo, pensa que o tempo vai mudar o propósito de Deus, o plano de Deus na sua vida, o projeto de Deus não vai mudar não, tá? O tempo pode ser grande, pode ser muito maior do que você está esperando, mas Deus tem um propósito nisso aí. Muitos servos de Deus no passado esperaram anos por resposta, mas tiveram a resposta, confiaram.

Veja exemplo de Abraão, exemplo de Isaac, né? Que a mulher estéril esperou tantos anos, né? Mais de 20 anos esperando por uma resposta de Deus, e Deus veio e deu aquela resposta. Ninguém controla o tempo. O tempo não está na nossa mão para controlar. É tempo, é de Deus. Agora, lembramos uma coisa. Você está esperando uma resposta, um milagre. Não adianta gritar, pular, você reclamar com todo mundo, sem confiar no Senhor. Confia no Senhor. O tempo, nós não temos controle sobre o tempo. O tempo aqui na Terra, tudo que está aqui vai passar. Até o tempo do seu sofrimento vai passar, porque vai chegar um momento em que Jesus vai chegar. Jesus está a caminho. O texto diz que Jesus soube da enfermidade e ficou ali mais dois. Depois foi. Imagina o desespero. Morreu Lázaro, mas Jesus estava a caminho. Jesus está a caminho da sua vida. Jesus está a caminho para resolver esse problema. Parece impossível, né? Mas creia que ele está sempre está a caminho, como estava aqui nesse caso de Lázaro. O texto diz que Jesus chegou, ele chorou. Viu todo mundo chorando, ele chorou também. O único texto da Bíblia que mostra Jesus chorando, porque o Senhor sente a situação do homem. O homem está deteriorando cada vez mais, ficando na situação, cheirando mal, o pecado, o mundo que ele está entrando, cada vez cheirando mal. E Jesus chorou, e exatamente Lázaro estava ali cheirando mal. É o estado da humanidade, longe de Deus, né? Ali é a pré-figura da morte que veio em Lázaro. E o texto diz que Jesus, ele chamou Lázaro, quando eles tiraram a pedra, Jesus gritou, Lázaro, vem para fora. E chamou, o chamado foi pelo nome. Mas o chamado de Deus é pelo nome. Deus te chama pelo seu nome. E o chamado para você, para sua casa. E nós vemos que Lázaro veio, todo amarrado com um monte de faixa ainda. Aqueles irmãos ali, vocês vão tirar as faixas, porque é a liberdade daquele que tem Jesus na sua vida, né? É a libertação em Cristo Jesus. Né? Jesus, às vezes, tem que dar assistência a alguém que chegou na igreja, alguém que está precisando de uma assistência, está com uma faixa ainda amarrada, você vai ajudar nessa hora, né? E nós vemos que o problema pode aumentar. Lázaro estava enfermo, agora morreu, mas o milagre seria maior. Então, isso é muito importante lembrarmos que Jesus estava a caminho, porque tinha um milagre grande fazendo naquela família. E aqui nós vemos, irmão, que hoje, quem sabe hoje chegou o seu tempo. Você está esperando uma resposta de Deus aí, e nós vemos que o tempo de Deus, e muitas vezes, não é o nosso tempo. Nós queremos uma coisa e Deus quer de outro jeito. Porque o tempo não muda os seus propósitos. Ele chegou no tempo certo, Lázaro ressuscitou, e Jesus, o texto diz, vem para fora, Lázaro. Foi uma forma forte dele falar, que o hebraico, até o pleonasmo, vem para fora, é uma forma assim, forte de falar que Jesus queria fazer naquela hora. Meus irmãos e amigos, sabemos o seguinte, que o tempo pode passar, mas o milagre de Deus, creia que Deus quer fazer um milagre na sua vida, Ele quer salvar, creia no Senhor Jesus, aceite-o como Salvador, não se desespere nessa hora. Creia que Ele é dono do tempo, da hora e do milagre. Que Deus te abençoe, a paz do Senhor Jesus.

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1: Nos últimos anos, o endividamento das famílias brasileiras atingiu níveis recordes, refletindo tanto as dificuldades estruturais da economia quanto mudanças no comportamento de consumo. Dados recentes da Confederação Nacional do Comércio de Bens, Serviços e Turismo demonstram que mais de 78% das famílias estão endividadas. Dados do Banco Central apontam que o endividamento médio das famílias atingiu 49% da renda. Este cenário é resultado de alguns fatores, dentre eles destacam-se dois. De um lado, a inflação persistente reduziu o poder de compra, pressionando as famílias a recorrerem ao crédito para manter seus padrões básicos de consumo. De outro lado, as taxas de juros mais elevadas e mantidas por mais tempo tornam o crédito mais caro e dificultam a quitação das dívidas. O que chama atenção é que o país está no fim de um ciclo positivo de crescimento da renda com desemprego muito baixo, mas o nível de comprometimento da renda é elevado. Impactos sociais e limites do orçamento familiar. O problema vai além das estatísticas, pois o endividamento compromete o bem-estar social e a capacidade de planejamento das famílias. Quando uma grande parte da renda é utilizada para pagamento de dívidas, sobra pouco para o consumo.
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Certo dia, ao meditar na Bíblia, o texto que relata a experiência de Daniel na Cova dos Leões, o autor pegou seu violão e, inspirado pela leitura que acabara de fazer, foi visitado pelo Espírito Santo e compôs a melodia e a letra baseada no texto, as quais se encaixaram à medida em que eram cantadas.

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1: O número de motoristas que perderam o direito de dirigir no Espírito Santo aumentou 58% neste ano de 2026. Segundo dados do Detran, 502 carteiras nacionais de habilitação foram cassadas entre janeiro e julho deste ano, contra 316 no mesmo período do ano passado. A cassação é uma das penalidades mais severas previstas no Código de Trânsito Brasileiro e impede o condutor de dirigir por 2 anos. Após esse período, o motorista precisa passar novamente por todo o processo de habilitação para voltar a obter a CNH. Em Cachoeiro de Itapemirim, no sul do estado do Espírito Santo, foram registradas 26 cassações até julho deste ano, um aumento de 62% em relação ao mesmo período do ano passado. A suspensão da CNH ocorre conforme a quantidade de pontos acumulados e a gravidade das infrações cometidas. O motorista pode ter a CNH suspensa ao atingir 20, 30 ou 40 pontos, dependendo da quantidade de infrações gravíssimas registradas pelo Detran. Além do acúmulo de pontos, algumas infrações resultam na suspensão imediata da carteira, independentemente da pontuação. Entre elas estão dirigir sob efeito de álcool, conduzir motocicleta sem capacete e praticar manobras perigosas, como empinar a moto.
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1: Com a chegada dos meses mais frios e o aumento dos casos de doenças respiratórias, muitas pessoas recorrem à vitamina C, na tentativa de evitar a gripe. Mas, apesar da popularidade da suplementação, as evidências científicas mostram que o nutriente não é capaz de impedir a infecção pelo vírus influenza. Após o início dos sintomas, começar a tomar vitamina C geralmente não altera de forma relevante a evolução da gripe. Segundo especialistas, a vitamina C é essencial para o funcionamento do organismo, mas seu papel costuma ser superestimado quando o assunto é prevenção da gripe. E as únicas medidas comprovadamente eficazes para prevenir a gripe são a vacinação e os cuidados para evitar a transmissão do vírus. A vitamina C participa do funcionamento do sistema imunológico, atua como antioxidante e também contribui para a formação do colágeno e a absorção do ferro. No entanto, ela não deve ser encarada como uma substância capaz de impedir infecções por si só. A gripe é uma infecção respiratória causada pelo vírus influenza. Diferentemente do resfriado comum, ela costuma surgir de forma repentina em alguns grupos, como idosos, crianças pequenas, gestantes e pessoas com doenças crônicas. A doença pode evoluir para complicações graves, como pneumonia e necessidade de internação.
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Muito bom dia a você que está conectado com a gente no Brasil, no exterior. Nós estamos aí, ó, já estamos juntos aqui nesse mês de agosto. O mês de agosto chegou, hoje dia 3 de agosto, aí terceiro dia no mês de agosto. Que Deus possa abençoar assim o nosso mês de agosto, abençoar a nossa semana. E ó, nós estamos no mês, hein? Estamos no mês, vamos evangelizar os nossos vizinhos. Estaremos em oração para que você possa, né? Esteja em oração para que você possa dar aí um bom testemunho. Bom testemunho diante do seu vizinho. Que você possa ter uma boa relação com os vizinhos aí da sua cidade, da sua região, aí do seu bairro. Os vizinhos da igreja, não é mesmo? Da igreja física, da igreja cristã Maranata. Os vizinhos aí da igreja, vamos orar por eles também. Os vizinhos do seu trabalho, da sua escola. Vamos orar, principalmente pelos seus vizinhos aí do seu bairro. Vamos orar sim? E nós estamos na primeira semana, a semana da evangelização, a semana de um trabalho que nós vamos evangelizar os vizinhos. Estamos orando aqui por eles. Começamos hoje, hein? Durante toda essa semana, os cultos da madrugada. Os cultos aqui da madrugada você vai acompanhar. Já acompanhou hoje pela manhã, né? No Bom Dia Maranhão, o culto da madrugada com o nosso amigão Kleber Correia, juntamente com os pastores. Já estamos.

0: em oração pelos nossos vizinhos. Durante toda essa semana tem os cultos da madrugada, pela Rádio Maraim, pela TV Maraim. Procure uma igreja Maranata perto de você, aí na sua cidade, em sua região. Participem com a gente, os cultos da madrugada, e nós estamos em oração pelos vizinhos. Você que está ouvindo a Rádio Maraim pela primeira vez, está chegando agora, está conhecendo a Rádio Maraim, você é vizinho de alguma igreja nossa, estamos orando por você. Estamos orando. Participe dos cultos com a gente.
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0: 10h32, 10 horas mais 32 minutos.

0: Ou não pode estar no culto à noite devido ao trabalho, as responsabilidades, os estudos. A gente, nesses últimos tempos aí, nesses últimos dias, a gente sabe da correria. Então no horário de almoço, você tem esse momento para poder parar, para poder orar e para poder desfrutar de uma programação, de um culto, para alimentar a sua alma. Vamos alimentar, sim, a nossa alma. Nós precisamos. Então, de segunda a sábado, acompanhe aqui na Rádio Maranhão o culto ao meio-dia. Durante toda essa semana, os nossos cultos ao meio-dia. Divulgue, ore, compartilhe o nosso link. O link já está liberado aí. Nós vamos transmitir no YouTube. No YouTube e também pelos nossos canais, pelos nossos parceiros, né? Na TV aberta, TV fechada. Você vai poder acompanhar aqui com a gente o nosso culto ao meio-dia. Para quem tem antena parabólica, aquele canal RO, antena parabólica, aquela antena grande, ou a antena pequena, agora antena pequena, antena RO, antena parabólica, antena, aquela antena para você acompanhar a antena parabólica, tem muita gente que usa, né, nos municípios aí, nas roças também, muita gente também que usa nas capitais, então você pode sintonizar no canal 126, canal RO, da antena parabólica. Para quem tem a Sky, pacote completo da Sky, canal 587. 587 da Sky. Então você tem essas opções pelas nossas multiplataformas a poder acompanhar os nossos cultos durante toda essa semana. Participe com a gente dos cultos ao meio-dia, louvor, adoração, oração, a palavra de Deus. E você vai poder acompanhar aqui com a gente. Já está liberado o link no culto que será transmitido hoje, dia 3 de agosto. Pode compartilhar aí, o link já está liberado. Compartilha aí para o seu amigo, para sua amiga, aquela pessoa que você já está orando por ela, está querendo evangelizar. Faça isso.
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0: 10h45.

0: vem morar aqui no programa Viva o Rei. Olha só, gente. Você gostaria de mandar um bom dia? Quer mandar um recado? Aquele recado sensacional, aquele recado abençoado. Manda aqui pra gente. Você pode mandar pelo WhatsApp aqui na Rádio Manaim. Pois é, pode mandar aí pelo WhatsApp. Pode mandar o seu recado, pode mandar, pode digitar. Digita aí. Ah, eu quero escrever, quero digitar. Então digita aí. Coloque o seu nome, nome da sua cidade e manda aí o seu bom dia, manda um abraço. Você quer mandar um abraço pra alguém? Tá começando bem essa semana, né? Ah, eu quero mandar um abraço pros irmãos aqui da minha escola, da faculdade, do meu trabalho. Ah, do meu trabalho, pra minha família, pra minha igreja. Ó, fique à vontade, a casa é sua. O microfone é seu. Você quer também falar no microfone da Rádio Manaim? Claro! Quer falar no microfone? O microfone também tá aberto pra você, meu amigão. Minha amiga, manda o seu recado, manda o seu abraço. Até mesmo um pedido de oração, se você quiser. Pode mandar ver. Quer gravar um áudio? Grava um áudio aí. No áudio eu peço a gentileza que você grave no lugar, sem barulho, sem barulho. Fica longe do barulho. Abaixe o volume do computador, da caixa do seu computador. Do volume aí da caixa de som. Fica longe do aplicativo aí, que às vezes você tá perto do som, né? De algum ruído, pra não atrapalhar. Isso, manda o áudio com qualidade, tá? Com qualidade. Então você vai gravar com no máximo 40 segundos. De 30 a 40 segundos. No início do áudio, grava assim. Fala o seu nome, o nome da sua cidade, do seu estado ou país. E nome, sempre se identificando. Se identifica no início. Nos ajuda, vai nos ajudar muito. Se identifica no início. Fala o seu nome, o nome da sua cidade e manda o seu alôzão. Ou pedido de oração, se você quiser. Combinado? Então entra aí no WhatsApp. O WhatsApp da Rádio Manaim, anota aí. DDD 27 981 71 0048. Irmão Jorge, eu nunca mandei um recado na Rádio Manaim. Vai ser hoje. É hoje, é agora. Irmão Jorge, mas eu não tenho coragem. Toma coragem. Eu sou tímido. Não, ó, não pode. Essa timidez não pode. Mande o seu recado aqui pra gente. Vai ser um prazer transmitir o seu recado sendo digitado, né? Ou manda um texto ou gravado. Manda aí, grava o áudio. Ouça antes pra ver se o áudio tá bom, se tá com qualidade. E manda aqui pra mim, vai chegar na hora. DDD 27 981 71 0048. Vai ser um prazer receber aqui o seu áudio. Tô te esperando, você tá no Brasil, tá no exterior. DDD 27, tá? Então você vai participar aqui com a gente. 981 71 0048. Esse número tá no aplicativo da Rádio Manaim. Temos novidades aí no aplicativo da Rádio Manaim. Tem também ali o WhatsApp da Rádio Manaim. Compartilhe aí pro pessoal da sua igreja, pro seu amigo, pra sua amiga. E você fala assim, ó, isso aqui é o WhatsApp da Rádio Manaim pra você mandar um abraço, pra você mandar um bom dia, pra você mandar um feliz aniversário. Manda ver. O microfone da Rádio Manaim tá liberadíssimo pra você aqui nessa manhã de segunda-feira. DDD 27 981 71 0048. Vou tocar um hino, depois eu vou pro intervalo e vou mandar um abração pra você. E vou transmitir os abraços. Olha só a sequência, hein? E ó, não vai demorar não. Vou tocar um hino, uma sequência aqui de louvores, toco um hino. Vou tocar um corinho, depois vou pro intervalo, são 2 minutos de intervalo e eu volto já já para transmitir os recados, os textos ou os áudios. Combinado? Combinado.
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0: 10h57. Caicino, vou pro intervalo e volto já já com as participações ao vivo.

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1: O programa Universidade para Todos, o ProUni, recebeu 529.700 inscrições para as vagas do segundo semestre deste ano. Ao todo, em 2026, 1.103.672 estudantes fizeram mais de 2,12 milhões de inscrições no ProUni, já que cada participante pôde selecionar até duas opções de curso, instituição e turno. O programa federal oferece bolsas de estudos integrais que cobrem 100% do valor da mensalidade e parciais, 50% do valor da mensalidade em cursos de graduação e sequenciais de formação específica em faculdades privadas de ensino superior. Neste segundo semestre do ano, o programa oferece 471 mil bolsas de estudo parciais e integrais em 380 cursos de graduação de 879 instituições privadas de ensino superior. Do total de bolsas ofertadas, 219 mil foram integrais e 251 mil parciais. Os candidatos que não forem convocados na primeira chamada ainda poderão participar da segunda chamada ou manifestar interesse na lista de espera. Aqueles que não forem pré-selecionados ou que tiverem a inscrição indeferida por não formação de turma poderão disputar as bolsas eventualmente não preenchidas.
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0: 11h03, horário de Brasília, e logo mais tem culto ao meio-dia. Esteja em oração participando aqui com a gente. Ó, tá na hora de eu mandar um bom dia pra você que tá ligado aqui comigo, hein? A nossa irmã Iramaia. Iramaia tá mandando um abraço pra você. Jorge, estou aqui. Criei coragem pra mandar um texto, pra mandar um abraço. Ô, minha irmã, Deus te abençoe. Estou aqui, ó. Tô aqui trabalhando, tô aqui na academia, cuidando aí da minha saúde e escutando a Rádio Manaim. É sempre uma bênção. Sou da Igreja Maranata de Jardim Maranguape. Jardim Maranguape, Pernambuco Paulista. Nossa irmã cuidando da saúde, né? Cuidando aí, fortalecendo os ossos. É isso mesmo, minha irmã. Ela manda um abraço ao pastor Edivaldo e para todos da igreja. Tá na loja, tá ligada aqui com a gente em Maranguape. Deus abençoe os queridos irmãos em Pernambuco. Irmã Iramaia. Que bom que a irmã tomou coragem aí pra mandar um recadinho aqui pra gente. Deus abençoe sua vida aí, minha irmã. No WhatsApp da Rádio Manaim. Me chamo Marilza. Quero mandar um abraço aos irmãos da igreja de Porto Novo 1 e Porto Novo 2. Porto Novo 1 e 2. Os queridos irmãos aí de Porto Novo, na Serra. É na Serra? Na Grande Vitória do Estado do Espírito Santo. Irmão Jorge, bom dia. Quero mandar um abraço aos queridos irmãos. Estou aqui em Goiânia. É o José Paulo de Goiânia, ligado aí na Rádio Manaim. Deus abençoe, meu companheiro. Um abraço para você. Pastor Aginaldo. Pastor Aginaldo, sou daqui de Marabá. Marabá, no Pará. Um abraço para você. Ele diz assim, sábado agora, dia 5 de agosto, nós vamos ter um culto de glorificação pelo casamento do meu filho Bruno e a Beatriz. Na Igreja Maranata da Brasília, em Altamira, no Pará. E o papai tá feliz da vida, né? Que bênção! Estaremos orando aí por este casamento, esse culto de glorificação ao nome do Senhor. Que bênção, né, gente? Irmã Riva, hein, irmã Riva? Jorge, manda um abraço aqui pro meu pastor Francisco e pra sua esposa, nossa irmã Lúcia. Somos aqui de Macaé, no Rio de Janeiro. A irmã Riva tá aqui com a gente participando. Um abraço a você, irmã Riva. Jorge, aqui é o Cridney, estou escutando a Rádio Manaim. Um abraço para você, meu companheiro. Deus abençoe sua vida. Seja muito bem-vindo, Cridney. Tiago Barbosa, de Saquarema, Rio. Um abraço para o nosso povo do Rio de Janeiro. Jorge, quero mandar um feliz aniversário para nossa irmã Vanusa Figueiredo. Fez aniversário ontem, nossa irmã Vanusa. Graças a Deus, amém. Estamos glorificando o nome do Senhor pelo aniversário da nossa irmã. Glorificando o nome do Deus vivo. E a nossa irmã Maria da Penha. Oi, Maria da Penha, tá aqui com a gente também, da igreja ali do bairro, Borboleta, Juiz de Fora. Um abraço ao nosso povo de Juiz de Fora, em Minas Gerais. Tudo bem, irmã Maria da Penha? Bom dia, Pai do Senhor.
1: Bom dia, Jesus.
0: Oi.
1: Eu peço a equipe aí de oração, de pastores, toda a equipe da Maranata aí.
0: Isso.
1: Da Rádio Manaim. Oração pela esposa do pastor querido aqui do bairro Borboleta.
0: Amém.
1: O nome dela é Esther.
0: Esther.
1: E ele é o pastor Valteci.
0: Amém.
1: Ela está precisando de oração, está se preparando para uma cirurgia em breve.
0: Uma cirurgia.
1: Deus no controle.
0: Amém.
1: Poder da oração.
0: É Deus.
1: Agradecido. Que Deus continue abençoando a todos igualmente.
0: Você também, minha irmã. Deus abençoe nossa querida irmã Maria da Penha. O áudio, a voz é da irmã Maria da Penha. Aí da igreja do bairro Borboleta, em Juiz de Fora, Minas Gerais. Vamos orar pela nossa irmã Esté, que vai passar por um procedimento cirúrgico. A irmã Esté, tá, gente? A irmã Esté é a esposa do pastor Valteci. E nós vamos clamar sim. Vai passar por um procedimento cirúrgico. Tá feito aqui o pedido de oração.
2: Irmão Jorge, a paz do Senhor. Meu nome é Marinês.
0: Ei, Marinês.
2: Eu sou aqui de Itamaraju, estado da Bahia.
0: Olha.
2: Ministério do pastor Filinto, Fátima 2.
0: Amém.
2: É, eu queria pedir uma oração em favor do sobrinho do meu esposo, que sofreu um acidente, ele está internado em Teixeira.
0: Qual o nome dele?
2: Teixeira de Freitas, aqui na Bahia. Pedir oração para que Deus possa ter misericórdia da vida dele.
0: Pelo seu
2: do Senhor.
0: Vamos orar pelo sobrinho em Teixeira de Freitas, aí na Bahia. A irmã esqueceu de digitar o nome dele, de falar o nome dele, mas amém, minha irmã, está feita aqui. Nós vamos orar, vamos clamar sim, tá? Tá combinado, vamos clamar ao nome do nosso Deus. Falando com o nosso povo do Nordeste também ligado aqui com a gente.
3: Pai do Senhor. Bom dia, irmão Jorginho.
0: Ei,
3: aqui
0: bom
3: é
0: dia.
3: Patrícia de Jupi. Ei, quero mandar um parabéns para a irmã Daílza de Gravatá. Ela
0: Daílza
3: trabalha na Copa com a gente. Lá na cozinha do Manaim, de Pernambuco.
0: Amém.
3: Abraço a toda, Pai do Senhor.
0: Pai do Senhor, irmã Rita.

0: Deus abençoe, a irmã Rita está comemorando, glorificando a Deus. É o recado dela aqui para a irmã Daílza, que trabalha na Copa da Cozinha do Manaim, de Pernambuco, hein? Irmã Daílza, um abraço para a senhora, que se dedica tanto, né, voluntariamente, realizando a obra do Senhor Jesus. Parabéns, feliz aniversário. Receba o abraço das irmãs da Copa da Cozinha aí, do Manaim, de Pernambuco, comemorando, glorificando aí ao nome do Senhor. Estamos aqui glorificando ao nome do Senhor também, por isso. E nós louvamos ao nome desse Deus vivo. Glória a Deus. Amém.
1: Bom, Jorge, a paz do Senhor Jesus, querido. Aqui é o pastor Rubem, do Rio de Janeiro.
0: Ei, pastor Rubem.
1: Igreja de Mesquita, Baixada Fluminense. Estou passando por aqui para desejar aos nossos irmãos aí de Mesquita.
0: Amém.
1: Que o Senhor possa abençoar o dia de todos os irmãos, toda a igreja, também aqui da Baixada Fluminense. Mas em especial meu filho Felipe, que hoje completa mais um ano de vida.
0: Opa!
1: Que o Senhor possa abençoar a vida do meu filho, que ele possa continuar a ser servo do Senhor, um bom diácono na sua igreja.
0: Amém.
1: Ok, companheiro, um forte abraço a todos, é a paz do Senhor Jesus.
0: Amém, pastor Rubem, um abraço ao nosso povo de Mesquita, no Rio de Janeiro, os nossos queridos irmãos. E é o Felipe, alô Felipão! Felipe, diácono aí, servindo a mesa, servindo aí os irmãos. É diácono, está diácono na presença do Senhor. Felipe, receba o nosso abraço e as homenagens também do seu pai, do pastor Rubem, e que Deus abençoe grandemente. Receba um abraço de toda a sua família aí, em nome de Jesus. Ó, daqui a pouco mais participações.
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Se não fosse o amor de Deus por mim, por você. Gente, agora 11h16. 11h16. Daqui a pouco, às 11h20, tem Palavra Viva. Vamos alimentar a nossa alma. E logo mais tem culto ao meio-dia. O link já está liberado para você compartilhar no YouTube, o culto ao meio-dia. Ore, divulgue, compartilhe aí o nosso link do culto ao meio-dia.

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1: O estado de São Paulo teve 13 casos de sarampo neste ano, de acordo com a Secretaria de Estado da Saúde. Os diagnósticos foram em bebês de até um ano e em adultos entre 20 e 50 anos de idade. Desde o mês de junho, a Secretaria de Estado da Saúde de São Paulo recomenda a aplicação da dose zero da vacina tríplice viral sarampo, rubéola e caxumba para bebês de 6 meses a 11 meses e 29 dias, residentes dos municípios de São Paulo, Guarulhos e São Bernardo do Campo. A dose zero é aplicada 6 meses antes da dose 1. A medida se deve ao cenário epidemiológico atual e leva proteção aos recém-nascidos no primeiro ano de vida, uma vez que a primeira dose da vacina é prevista em situações normais para os 12 meses de idade. A Secretaria reforça ainda que a dose zero não substitui as doses previstas no calendário nacional de vacinação. Após recebê-la, a criança deve seguir normalmente o esquema vacinal de rotina, com a primeira dose da vacina tríplice viral aos 12 meses e a segunda preferencialmente com a vacina tetraviral, sarampo, rubéola, caxumba e catapora aos 15 meses. Crianças, adolescentes e adultos que não tenham recebido as doses indicadas também devem procurar a unidade de saúde mais próxima para verificar a situação vacinal e atualizar a caderneta. A imunização é a principal forma de prevenção e é também essencial para interromper a circulação do vírus.
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1: Nós queremos saudar a todos com a paz do Senhor Jesus. E o texto para a nossa meditação hoje está no Evangelho de Lucas, no capítulo de número 2, verso 44. E nos diz assim a palavra: pensando, porém, eles que viria de companhia pelo caminho, andaram o caminho de um dia e procuravam-no entre os parentes e conhecidos. E como o não encontrasse, voltaram a Jerusalém em busca dele. E aconteceu que, passando 3 dias no meio dos doutores, ouvindo-os e interrogando-os, e todos os que o ouviram admiravam a sua inteligência e resposta, louvado seja o nome do nosso Deus. Irmãos, nesse dia o Senhor nos deixou essa palavra para que nós pudéssemos meditar naquilo que pode acontecer com qualquer um das nossas vidas. Maria e José serviam ao Senhor com fidelidade. E como era o hábito, o costume, todos os anos eles subiam a Jerusalém para participarem da festa onde eles comemoravam a Páscoa. E numa dessas subidas a Jerusalém, eles participaram de todo o festejo e já regressando, eles achavam, que é o texto que lemos, que Jesus estava com eles junto no regresso. Porém, em um dado momento, eles o procuraram e não o acharam. A palavra nos fala que ele procurou entre parentes e conhecidos. E aí chegaram à conclusão de que deveriam retornar a Jerusalém. E aqui é o grande ponto das nossas vidas em relação ao Senhor. Por quê? Quantos hoje ainda estão andando, vivendo esse mundo, diante de costumes, de tradições, e pensam que Jesus está com eles, mas não está? É bem verdade, muitos procuram entre parentes, procuram entre amigos, até com aqueles que estão envolvidos de uma determinada forma, mas ninguém sabe dar resposta ou até mesmo aonde Jesus se encontra. E aí entra aquele aspecto muito importante de cada uma das nossas vidas. Na minha vida, aconteceu no momento em que eu estava vitorioso, alegre, conquistando as coisas que desejava. Outros, foi num momento de tristeza, de angústia, que pararam para refletir como estava a situação. E a minha pergunta hoje, para você que está me ouvindo, é: Jesus está com você no caminho? Se ele estiver, glória a Deus, a sua vida é, vamos dizer assim, recheada, enriquecida pela graça de Deus. Mas se acontecer de você não saber aonde está Jesus, ou até mesmo não ter tido nem mesmo uma experiência com ele, é a hora de você tomar uma decisão. O texto de verso 45, no capítulo 2, que lemos, esse: e como não encontrassem, voltaram a Jerusalém em busca dele. Jerusalém é a cidade do grande rei. Jerusalém, para Israel, é tudo. Então eles decidiram voltar para encontrar Jesus. Você que está vivendo um momento de angústia, de tristeza, indecisão,

0: decisões, muitas inseguranças por causa do tempo que temos vivido, você precisa tomar essa decisão, encontrar-se com o Rei Jesus. E é maravilhoso quando nós olhamos a palavra e vemos que eles já em Jerusalém o procuraram por 3 dias. E isso é algo profético. Por quê? Porque o 3 fala da Trindade, o 3 fala da caminhada de Israel para a libertação, caminho de 3 dias, mas sobre todas essas coisas, o 3 fala da morte e ressurreição. Você que se encontrava, vamos dizer assim, solitário, sem o conhecimento de Jesus, estava morto. Mas agora, quando você no 3º dia o encontra, você o encontra vivo. Então é uma nova vida naquilo que Jesus falou a João Batista. É necessário nascer de novo. E aonde você pode encontrar isso? Aqui fica um convite para cada um daqueles que estão me ouvindo nessa hora. Vá à casa do Senhor, porque ali Ele está tratando do negócio do Pai. Que negócio? Se revelando para que você possa alcançar a bênção de uma vida eterna. Amém?
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1: O Brasil enviou mais de 4,5 toneladas de vacinas para a Venezuela, que sofreu terremotos no mês passado. De acordo com o Ministério da Saúde, no total são 690 mil doses doadas, sendo 48 mil da BCG, 102 mil da Tríplice Viral, sarampo, cachumba e rubéola, e 540 mil doses da Pentavalente. As vacinas estão sendo levadas pela Força Aérea Brasileira, a FAB. O governo brasileiro já destinou aproximadamente 16,5 toneladas de medicamentos e insumos estratégicos, como antibióticos, analgésicos, anti-inflamatórios, soluções injetáveis, seringas, luvas, máscaras, gases, ataduras, dispositivos para infusão e outros materiais hospitalares como ajuda humanitária aos venezuelanos. Os terremotos que atingiram a Venezuela no final de junho já deixaram mais de 4 mil óbitos e mais de 16 mil feridos. Quase 18 mil pessoas estão sem casa e mais de 128 mil famílias receberam algum tipo de atendimento. O drama vivido no país vizinho motivou a solidariedade mundo afora. Além do Brasil, países como Estados Unidos, China, México e Reino Unido enviaram equipes de resgate, equipamentos, remédios e alimentos.
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4: Profissionais da área de saúde frequentemente atuam em mais de um local de trabalho, como hospitais públicos, clínicas privadas ou em consultórios próprios. Nessas situações, podem existir contribuições em regimes previdenciários diferentes, como no regime próprio de servidor público e também no INSS. Cada vínculo é analisado separadamente e, conforme a legislação, pode ser possível cumprir requisitos em cada regime de forma independente para conquistar aposentadorias distintas. Outro ponto relevante, médicos que exercem atividades em exposição a agentes biológicos pode ter direito à aposentadoria especial, desde que essa exposição seja comprovada por meio de documentos.

0: mestre, o mar se revolta. 4 minutos para um culto a meio-dia. 4 minutos. Olha, estamos encerrando o programa Viva o Rei. Já já eu volto com o culto ao meio-dia. Transmissão pela Rádio Manaim, pela nossa TV Manaim. Procura a gente no YouTube. Isso, no YouTube está liberado para você assistir, para você participar aqui com a gente. Na TV Manaim também. Os nossos canais abertos no Brasil, no exterior. Compartilha o link aí no YouTube e participe com a gente. Ah, irmão Jorge, agora tem culto ao meio-dia todo dia, de segunda a sábado? Sim, todo dia. O culto ao meio-dia faz parte da grade da programação aqui da Rádio Manaim. Independentemente daquela terceira semana, né, dos cultos ao meio-dia que nós oramos todo mês, nas orientações. Então, independentemente disso, teremos aqui, já temos, né, estamos aqui atendendo essa orientação com os cultos todos os dias, o culto ao meio-dia, de segunda a sábado, na Rádio Manaim.
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2: A queda da temperatura no inverno pode trazer consequências sérias para a saúde dos rins devido a uma mudança de comportamento nessa estação do ano. Com menor sensação de sede, as pessoas, principalmente idosas, acabam reduzindo a ingestão de água durante o inverno, o que favorece

a ocorrência de doenças como cistite e até formação de cálculos renais, alerta a Secretaria de Estado de Saúde do Rio de Janeiro. A pasta informa que realiza diagnóstico e tratamento de enfermidades renais nas unidades do Rio Imagem Centro e em Nova Iguaçu, na Baixada Fluminense. O acesso é feito por meio de encaminhamento médico dentro do SUS. As pessoas, ao perceberem dor intensa na região lombar, dificuldades para urinar, sangue na urina, infecções urinárias recorrentes, perda involuntária de urina ou alterações no fluxo urinário, devem procurar atendimento na unidade básica de saúde. De acordo com a orientação da secretaria, a avaliação médica é fundamental para identificar a causa do problema e definir a necessidade de exames especializados. O paciente com sintomas urinários como incontinência, bexiga hiperativa e dificuldade para urinar deve realizar exames de urodinâmica, que avalia o funcionamento da bexiga e da uretra.

0: bom. Que bom que você tá aqui com a gente, a paz do Senhor. Olha, já tava aqui aguardando, hein? Tava te aguardando aqui para o culto ao meio-dia. De segunda a sábado, você acompanha aqui pela Rádio Manaim. E agora estamos em rede também, na TV Manaim. Compartilhe o nosso link no YouTube, para que muitas pessoas sejam alcançadas. Amém? Hoje aqui no nosso culto ao meio-dia, nós estamos recebendo na nossa bancada, em nossos estúdios, ungido Samuel Detman e também o diácono Carlos Augusto, ambos da Igreja Maranata de Aribiri, bairro Aribiri, Vila Velha, Grande Vitória, no Espírito Santo. E que Deus abençoe os queridos irmãos que estão aí nos acompanhando aqui no culto ao meio-dia. Vamos orar? Se você puder, para tudo, vamos alimentar a nossa alma, vamos alimentar o nosso coração. O Senhor Jesus, ele tem esse pão cotidiano para nós. Todos os dias, um novo pão, um novo alimento, um renovo. Eu vou pedir aqui ao diácono Carlos Augusto que faça o clamor. Vamos pedir perdão pelos nossos pecados aqui no culto ao meio-dia. Pai do Senhor, queridos, sejam bem-vindos e nós vamos orar ao Senhor. O diácono Carlos fará aqui esse momento de oração, abrindo o nosso culto ao meio-dia.
1: Amém. Nosso Deus, nós fazemos menção pelo poder do sangue de Jesus. Nos conceda o perdão dos nossos pecados. Restaura nossa comunhão contigo. Nos conceda a vitória neste culto. Assim nós clamamos em nome de Jesus. Amém.

0: Senhor Deus, nós glorificamos o teu nome. Agradecemos, Senhor Deus, por mais esse dia que o Senhor nos deu. Nós te bendizemos, Senhor, pelos pecados perdoados. Nós glorificamos o teu nome, porque o Espírito Santo do Senhor tem nos conduzido a estarmos em comunhão na tua presença. Bendito e exaltado seja o nome do Senhor. Em nome de Jesus. Amém.
1: Amém. Graças a Deus. Muito bem, nós vamos agora para o nosso período de oração, faremos aqui as nossas intercessões e você também vai poder participar aqui conosco. Mas olha, já deixe a sua Bíblia aberta, daqui a pouquinho teremos uma palavra de esperança em Salmos 37. Já deixa aí a Bíblia aberta, Salmos 37, nós vamos meditar já já. Vamos orar, vamos clamar ao Senhor.
2: Nosso Deus, nós fazemos uma intercessão a Ti pela salvação dos nossos vizinhos. Que o Senhor possa alcançar esses corações, nos dar condição para que possamos apresentar um testemunho fiel da ação do Seu Espírito nobre em nossos corações, para aqueles que ainda não obtiveram esta salvação preciosa. Por isso, neste mês, salva, resgata os nossos vizinhos através do nosso testemunho e da nossa fidelidade para contigo. Assim oramos em nome de Jesus. Amém.
0: Senhor Deus, nós pedimos ao Senhor a Tua bênção em favor das nossas vidas, quanto ao bom relacionamento com os nossos vizinhos. Pedimos, Senhor Deus, que o Senhor nos capacite a cada dia para estarmos testemunhando, Senhor Deus, em nosso bom relacionamento com os vizinhos. Senhor, também queremos pedir ao Senhor uma bênção para todos os nossos irmãos que se encontram enfermos, que o Senhor Deus possa nos abençoar. Que o Senhor possa repreender do nosso meio as enfermidades, nos dando saúde. Que o Senhor possa nos sustentar a cada dia, na saúde física, saúde espiritual, em nome de Jesus. Amém.
1: Amém. Senhor, também queremos clamar ainda para que o Senhor possa abençoar o conselho junto ao presbitério, nas reuniões ali dos teus ungidos, com o pastor Alexandre Gueiros, que é o presidente da instituição da Igreja Cristã Maranata, que as decisões sejam tomadas através do Espírito Santo. Abençoa toda a administração da igreja. Sustenta a tua obra no Brasil, também no exterior, de toda a prosperidade. Oramos também pelo culto de glorificação hoje à noite. Nós vamos subir à casa do Senhor. Nós vamos louvar, te adorar e bendizer no culto hoje à noite. Esteja presente conosco, Senhor. Oramos em nome de Jesus. Amém. Meu irmão, minha irmã, também você vai colocar diante do altar do Senhor as suas necessidades pessoais, as suas demandas. É momento de oração.

Nós queremos saudar a todos os nossos ouvintes com a paz do Senhor. Nós vamos ler a palavra do Senhor que está no Salmos 37, versículo 3 e 4. A palavra diz assim: confia no Senhor e faz o bem. Habitarás na terra e verdadeiramente serás alimentado. Deleita-te também no Senhor e Ele te concederá o que deseja o teu coração. Louvado seja o nome do Senhor. Irmãos, aqui tem um conselho para nós. O conselho é: confia no Senhor e faz o bem. A nossa confiança no Senhor, ela vem junto com o conselho de fazermos o bem. Fazermos o bem como? Estarmos em comunhão com o Senhor, em comunhão com os irmãos, no trato do nosso dia a dia, estarmos fazendo tudo com sabedoria, com

discernimento, porque em tudo nós confiamos e dependemos do Senhor. Este conselho, ele é muito sério para nós, porque nós confiamos em quem, a quem nós conhecemos. Nós não confiamos em alguém que nós não conhecemos. Então, a nossa confiança está no Senhor. O Senhor que fez os céus e a terra, o Senhor que nos tirou lá de onde estávamos, o Senhor que nos trouxe para essa tão grande salvação. E então ele diz aqui, deleita-te no Senhor, deleita-te também no Senhor. Quer dizer, mais uma coisa o Senhor tem para nós, deleita-te também no Senhor e ele concederá o que deseja o teu coração. O que que o teu coração deseja? O nosso coração deseja estar de pé na presença do Senhor. O nosso coração deseja a eternidade com o Senhor. O nosso coração deseja o bem para os nossos irmãos, para os familiares, para os novos que estão se achegando, porque sabemos que a salvação é o bem maior que nós temos e a experiência que nós vivemos da salvação, nós também queremos compartilhar ela com aqueles que estão se achegando a nós. Então, nossos familiares, nossos colegas de trabalho, nossos vizinhos. Então, o Senhor ele nos aconselha, né? Deleita-te também no Senhor, e ele concederá o que deseja o teu coração. Olha o que deseja o teu coração. Veja o que está dentro do teu coração. Porque se é um desejo bom, porque o versículo anterior diz, faz o bem. Então, naquilo que nós fazemos o bem, o Senhor tem nos abençoado. Nós fazemos o bem na dependência do Senhor. Nós oramos uns pelos outros. Nós confiamos que Deus tem poder para mudar todas as coisas. Então, nós descansamos no Senhor. O mundo está indo como está, mas nós temos a presença do Senhor em nossas vidas. E é interessante que Jesus ele disse, né, que aconselhando nossos discípulos, que ele venceria e nos daria condição de vencer. Ele nos daria condição, ele estaria conosco todos os dias. E ele também ora ao Pai dizendo, Pai, não peço que os tire do mundo, mas que os livre do mal. Então Jesus, ele nos tem livrado do mal. O Espírito Santo tem sondado os nossos corações. E nós então temos discernimento, sabedoria. E então nós deleitamos o Senhor, porque a nossa confiança, a nossa esperança e a nossa herança, ela está no Senhor. Por isso nós descansamos no Senhor. Então ele diz aqui, no versículo 11, mas os mansos herdarão a terra e se deleitarão na abundância de paz. Essa paz que só Jesus pode nos dar, e é através da cruz, foi através do sacrifício que ele fez por nós. Então hoje, irmãos, nós deleitamos o Senhor. Muitas vezes é até difícil, mas quando o Senhor nos chama para deleitar na sua presença, é porque ele tem um cuidado especial para conosco. Então nós estamos nessa dependência e nessa posição e nessa condição de deleitarmos no Senhor, porque é ele que cuida de nós. Louvado seja o nosso Deus. Que o Senhor Deus possa receber o nosso culto, a nossa adoração, e Senhor abençoe nossos lares, nosso local de trabalho, aquilo que ainda vamos fazer no dia de hoje. Que a bênção do Senhor possa nos enriquecer a cada instante, porque deleitamos o Senhor. Em nome de Jesus. Amém.

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Segunda-feira, hein? 3 de agosto de 2026. Boa tarde. Boa tarde pra você, minha amiga, pra você, meu irmão, minha irmã, você que acompanha aqui a programação da Rádio Manaim. Boa tarde. Tá tudo bem? Tá tudo certinho por aí? Se tá tudo bem, então tá bom. Fico feliz. Fico feliz de saber que tá tudo bem. Como é que foi seu final de semana? Tudo certinho? As crianças voltaram às escolas. E aí? A casa, como é que ficou a casa? Ai, Lu, ficou assim, aquele silêncio agora. Ué, a gente acostuma, não é? Aquela agitação, aquela correria. Mas é bom demais, é muito bom ter os filhos em casa. Mas me conta, você como pai, como mãe, como avô, como avó, como é que fica? Eles vêm, ficam os dias, né, de festa.

Fez aquela agitação e depois vão embora. Vão estudar, vão estudar. Aí tem os horários certinho para organizar as coisas. E aí, como é que você fica depois? Agora, como é que você tá se sentindo? Ai, ó, eu gosto, mas ó, é canseira, dá um cansaço, mas eu gosto. Conta aqui pra mim, tô com saudade. Conta, fala pra mim aqui como é que você tá se sentindo nesse primeiro dia de aula das crianças. Retornaram, né? Retornaram às aulas, que bênção. Glória a Jesus, o Senhor guardou, o Senhor livrou os nossos filhos, os nossos netos, sobrinhos, preservando assim a vida deles, não é? Louvado seja o nome do Senhor. Hoje, segunda-feira, temos programa Vinde a Mim, né? Você já sabe, toda segunda eu te aguardo para orarmos juntos. E aqui agora nós temos o Facebook, o Instagram, nosso site, mais o que? O nosso WhatsApp, é claro, para a gente conversar, envia seu áudio, para a gente conversar. Deixa sua mensagem também de aniversário. Tem alguém que você conhece que completa hoje mais um ano de vida? Ou completou nesse final de semana? Vem aqui, deixa o nome dessa pessoa que eu vou desejar essa pessoa feliz aniversário, é claro. Lembrando que o nosso número do WhatsApp é 27 981710048. Esse número é para quem está no Brasil. Para o exterior, 55 27 981710048. Vem, deixa sua mensagem, pode deixar áudio, tá? Ó, 30 segundos. Tá bom, no máximo 35. Tá bom? E a gente conversa bastante, quero saber como é que está aí, como é que estão as coisas. Você que está na estrada, sim, nossos queridos irmãos caminhoneiros, também irmãos motoristas de aplicativo de transporte, não é? Aplicativo, Uber e tantos outros, taxistas. Vem aqui, deixa a sua mensagem, comenta pra gente. Ó, tô ouvindo a Rádio Manaim aqui do carro. E diz pra gente de onde você está ouvindo a Rádio Manaim. Você tá de casa? Tá em casa? Ah, que bom, vamos passar a tarde agradável juntos. Louvado seja Deus. E você do trabalho? Tenho certeza que além da presença do Senhor, que é o mais importante aqui em meus louvores, a palavra, a gente também vai conversar, a gente vai rir um pouquinho, tá bom? Então tá, conto com a sua participação, vem aqui e juntos vamos passar uma tarde festiva na presença do Senhor. Uma tarde alegre, de comunhão. E ó, lembra, anota aí, voltou, hein? 2h25 mais ou menos, o que a gente tem? Nosso momento aqui de conversar, e aí vai ser o horário que a gente vai ler as mensagens, ouvir os áudios, vai ser muito bom. E para começar essa segunda-feira, para alegrar o nosso coração, nada melhor do que uma palavra de esperança.

irmãos e amigos, saudamos a todos, com a paz do Senhor Jesus. Nós temos uma palavra para o senhor, para a senhora, para você nessa hora, sobre o tempo de Deus e o milagre. Nós vamos aqui ler um texto da palavra de Deus, que fala sobre esse assunto, João 11, vamos ler a partir do verso 4, que diz assim, e Jesus, ouvindo isso, disse, esta enfermidade não é para a morte, mas para a glória de Deus, para que o Filho de Deus seja glorificado por ela. Ora, Jesus amava a Marta e a sua irmã e a Lázaro. Ouvindo, pois, que estava enfermo, ficou ainda 2 dias no lugar onde estava. O texto mostra que Jesus tomou conhecimento que Lázaro estava enfermo. E o texto diz que ele ainda ficou 2 dias ainda no local, porque ele recebeu a informação que Lázaro estava enfermo, mas ele ainda tinha outras coisas para resolver naquela cidade. Ele ainda guardou, não foi imediatamente para lá. Por quê? Porque tudo tem um tempo de Deus. Se você compreender os tempos de Deus, Deus tem propósitos às vezes maiores. Esse tempo que Jesus ia chegar, porque ele queria fazer um milagre maior. Ele não queria somente curar a enfermidade de Lázaro, ele queria fazer um milagre que era a ressurreição de Lázaro, que nós vamos ver nesse texto. Veja só, o costume judaico, havia uma tradição judaica que depois do terceiro dia, era impossível qualquer pessoa ressuscitar, porque não tinha mais jeito para nada. Essa tradição, né? Depois passou o terceiro dia, aí Jesus

chegou exatamente o quarto dia, e o texto diz que já cheirava mal. O que nós vemos que muitas vezes há sofrimento nas famílias, momento de dor e sofrimento, porque o texto diz que cheirava mal, é a situação do homem, no pecado, longe de Deus. O pecado cheira mal, né? E cheirava mal, já estava morto há quatro dias ali naquela caverna, naquela rocha, e agora Jesus chegou. O texto diz que Jesus chegou e falou o seguinte, ó, tirai a pedra. Então, primeira coisa, para acontecer um milagre, nós temos que tirar a pedra. Às vezes existem pedras que estão no nosso caminho, pedras do medo, pedra da mágoa, pedra do rancor, pedras que atrapalham a operação de Deus, atrapalham Deus operar algo maior na sua vida, porque você está deixando essa pedra. Mas uma pedra é um problema, é uma coisa que enraizou, a raiz da amargura está ali, então essa pedra não sai para Deus operar uma alegria na sua vida, uma bênção maior. Mas Jesus mandou tirar essa pedra, porque chegou o tempo do milagre. Tira a pedra. E eles tiraram a pedra, o texto diz que porque chegou o tempo. Agora uma coisa interessante, sabe o que é o tempo? Se nós compreendermos o tempo de Deus na nossa vida, nós ficamos até mais tranquilos, aguardando em Deus. Os que esperam o Senhor renovarão suas forças. Às vezes o tempo de Deus é difícil de nós entendermos. Para quem espera, dias são anos, né? Você está esperando uma resposta e parece que não vai vir. E exatamente o que aconteceu com Marta e Maria. O seu irmão doente, Lázaro, e era amigo de Jesus, hein? Era amigo. E o texto diz que ele, Jesus, depois do quarto dia, só que ele foi. Às vezes Deus, ele tem planos, o tempo dele é porque ele tem planos maiores para a sua vida. Que está esperando, às vezes está esperando uma resposta e a resposta não vem, mas creia nisso. Lembre que Jesus, ele não vai deixar você sem resposta. Deus não vai deixar sem resposta a sua vida. Deus é o Deus que responde. Então nós vemos aqui que Deus, às vezes o tempo, você está esperando tanto tempo, pensa que o tempo vai mudar o propósito de Deus, o plano de Deus na sua vida, o projeto de Deus não vai mudar não. O tempo pode ser grande, pode ser muito maior que você está esperando, mas Deus tem um propósito nisso aí. Muitos servos de Deus no passado esperaram anos por resposta, mas tiveram a resposta, confiaram. Veja a exemplo de Abraão, exemplo de Isaac, né? Que a mulher estéril esperou tantos anos, mais de 20 anos esperando por uma resposta de Deus, e Deus veio e deu aquela resposta. Ninguém controla o tempo. O tempo não está na nossa mão para controlar, é tempo, é de Deus. Agora, lembramos uma coisa. Você está esperando uma resposta, um milagre. Não adianta gritar, pular, você reclamar com todo mundo. Você tem que confiar no Senhor. Confia no Senhor. O tempo, nós não temos controle sobre o tempo. O tempo aqui na Terra, tudo que está aqui vai passar. Até o tempo do seu sofrimento vai passar. Porque vai chegar um momento em que Jesus vai chegar. Jesus está a caminho. O texto diz que Jesus soube da enfermidade e ficou ali mais dois. Depois foi. Imagina o desespero, morreu Lázaro, mas Jesus estava a caminho. Jesus está a caminho da sua vida. Jesus está a caminho para resolver esse problema. Parece impossível, né? Mas creia que ele está sempre está a caminho, como estava aqui nesse caso de Lázaro. O texto diz que Jesus chegou, ele chorou, viu todo mundo chorando, ele chorou também. O único texto da Bíblia que mostra Jesus chorando, porque o Senhor sente a situação do homem. O homem está deteriorando cada vez mais, ficando a situação cheirando mal, o pecado, o mundo que ele está entrando, cada vez cheirando mal. E Jesus chorou, e exatamente Lázaro estava ali cheirando mal. É o estado da humanidade, longe de Deus, né? Ali é a pré-figura da morte que veio em Lázaro. E o texto diz, Jesus, ele chamou Lázaro. Quando eles tiraram a pedra, Jesus gritou, Lázaro, vem para fora. E chamou, o chamado foi pelo nome. Mas o chamado de Deus é pelo nome, hein? Deus te chama pelo seu nome, e um chamado para você, para sua casa. E nós vemos que Lázaro veio, todo amarrado, com um monte de faixa ainda, aqueles irmãos ali vão tirar as faixas, porque é a liberdade daquele que tem Jesus na sua vida, né? É a libertação em Cristo Jesus, né? Jesus, às vezes tem que dar assistência a alguém que chegou na igreja, alguém que está precisando de uma assistência, está com a faixa ainda amarrada, você vai ajudar nessa hora, né? E nós vemos que o problema pode aumentar. Lázaro estava enfermo, agora morreu, mas o milagre seria maior. Então isso é muito importante lembrarmos, que Jesus estava a caminho, porque tinha um milagre grande fazendo naquela família. E aqui nós vemos, irmão, que hoje, quem sabe hoje chegou o seu tempo. Você está esperando uma resposta de Deus aí,

E nós vemos que o tempo de Deus, e muitas vezes não é o nosso tempo. Nós queremos uma coisa e Deus quer de outro jeito. Porque o tempo não muda os seus propósitos. Ele chegou no tempo certo, Lázaro ressuscitou e Jesus, o texto diz, vem para fora, Lázaro. Foi uma forma forte dele falar, que o hebraico, até o pleonasmo, vem para fora, é uma forma assim, forte de falar o que Jesus queria fazer naquela hora. Meus irmãos e amigos, sabemos o seguinte, que o tempo pode passar, mas o milagre de Deus, creia que Deus quer fazer um milagre na sua vida, Ele quer salvar, creia no Senhor Jesus, aceite-o como Salvador, não se desespere nessa hora. Creia que Ele é dono do tempo, da hora e do milagre. Que Deus te abençoe, a paz do Senhor Jesus.

Você que está acompanhando a programação da Rádio Manaim, você que está ouvindo, boa tarde, Manaim. Boa tarde, tudo bem? Tudo certinho? Já almoçou? Já almoçou? Que bom, que bom. Se alimentando, cuidando da saúde, bebeu água? Eu preciso beber, daqui a pouco eu vou encher meu litrinho aqui para beber água. E você também, hein? Você que dirige, você que fica aí trabalhando muito tempo sentado, às vezes acaba esquecendo, sabia? A gente acaba esquecendo mesmo de beber água. Então você aproveita, aproveita, já que eu estou te lembrando aqui, bebe água, cuida da saúde, tá bom? Lembrando que hoje, às 15 horas, nós teremos o Vinde a Mim, tá? Então nós vamos orar. Você que nos ajuda sempre em oração aqui, você que está sempre conosco, se prepara e se organiza para que você possa novamente participar junto conosco nesse momento tão especial, tá bom? E os aniversariantes, tem? Tem aniversariante hoje? Tem! Ah, eu já vi aqui, ó. Tem aniversariante aqui, daqui a pouco eu anuncio os aniversariantes de hoje. Glória a Jesus, não é? É tão bom completar mais um ano de vida na presença do nosso Deus. A você que ainda não conhece o Senhor, gosta de ouvir os louvores, mas ainda não teve uma experiência com o Senhor, convido você a pedir a Deus essa experiência. Você vai ver o quão é bom servir a Deus. É muito bom. E aqui, ó, tem irmãos completando mais um ano de vida, tem irmãos deixando mensagens aqui. E você sabe, não é? 2h25 mais ou menos, o que a gente vai fazer? Nós vamos conversar. Nós vamos conversar. Nessas férias a gente quase não conversou, não é? A gente conversou bastante com as crianças, foi uma bênção, porque a família também pôde participar. Foi muito bom, mas ó, eu estou com saudade de a gente conversar, que você falar como é que tá os bolinhos aí, tá fazendo bolo, tá fazendo pão? E o café? Contar uma coisa. Você sabe, né? Se você não sabe, vou falar pra você.

eu tenho determinada intolerância à lactose, né? Mas tem certos produtos, eu não sei porquê, eu não sei explicar, que não me fazem mal. Mas já tem outros que um pouquinho que eu provo me faz mal, né? E eu achei um requeijão, ele não é zero lactose, não é. Mas pensa num trem bom. Só que também é o seguinte, não me fez mal. Mas se eu abusar, né? Se eu consumir demais, com certeza vai me fazer. Mas, ó, tô feliz. Porque essas coisas a gente só encontra zero lactose. Tudo bem, a gente substitui. Ok, mas não é, né? Não é, não é aquele sabor que a gente tá acostumado. Mas a gente vai levando. Mas encontrei esse. Se você... Meu amigo acabou de passar aqui agora. Toda vez quando ele passa aqui, é um jovem aqui da rádio. É o Isaac. Toda vez eu esqueço o nome dele, mas dessa vez eu não esqueci. Ele passou sempre, passa e me dá um oi. Eu cumprimentei. E você que está em casa, diz pra mim. Tá organizando as coisas. Esse final de semana foi final de semana que você colocou a casa do seu jeito? É ruim, só semana que vem, não é? É, as crianças, último dia de férias, tinha que aproveitar, não é? Tinha que aproveitar, organizar as coisas. Bom, pelo menos é o que eu acho. E você, como é que você se organizou aí? Bom, já sabe, né? Tem o nosso WhatsApp pra gente conversar. Pra você que está no Brasil, 27981710048. Para você que está no exterior, também pode participar, sim. Você coloca 55 27 981 710048. Vem, deixa sua mensagem, deixa seu oi. Fala para mim como é que ficou a casa aí. Silêncio total, que as crianças agora voltaram a estudar. Ah, saudade, Lu, saudade da correria das crianças dentro de casa. É assim mesmo, né? É assim mesmo. Hoje minhas estão tudo adultas, né? Os únicos barulhos que eu tenho em casa é de cachorro e gato. É, pois é. Mas amém, né? A gente glorifica o Senhor, tudo grande, casaram. Agora eu tô aguardando os netos. E ó, e eu aguardo você daqui a pouco pra gente conversar, tá bom? Então tá bom. Tá combinado, né? Então tá, combinado. Daqui a pouco eu volto.

0: 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E você que está acompanhando a programação, daqui a pouco, hein? Daqui a pouco, quero ouvir o áudio, quero ler as mensagens deixadas aqui no nosso Facebook, no nosso Instagram, no nosso site e tantos outros locais. Lembrando, você pode deixar seu áudio aqui, a gente vai ouvir, tá bom? Manda pra mim, compartilha como é que tá a casa aí, depois que as crianças voltaram de férias. Como é que estão as coisas? Tudo certinho? Daqui a pouco eu volto, a gente vai conversar um pouquinho mais. Enquanto isso, a gente vai para um rápido intervalo e eu volto já, já, já, já, já, já. Você fica aí, aguarda aí, tá bom?
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1: O inverno pode trazer gatilhos para crises de asma e requer cuidados. Tratamento em dia e outros cuidados podem evitar agravamentos. Outro cuidado importante é evitar a proximidade de fumantes, sejam de cigarro comum, cigarro eletrônico. Janelas fechadas para se proteger do frio, viroses em alta e o contato com cobertores e casacos guardados são alguns dos gatilhos que podem complicar a vida das pessoas com asma no inverno, principalmente crianças e adolescentes. Para prevenir crises e o agravamento do quadro, especialistas recomendam manter o tratamento em dia para que a inflamação permaneça controlada. O coordenador da Comissão Científica de Asma da Sociedade Brasileira de Pneumologia e Tisiologia, Emílio Pisichini, disse que no inverno não é o frio que agrava a asma. Um dos principais fatores, segundo ele, que podem gatilhar crises é a maior circulação de vírus no ambiente, que pode acarretar infecções nas vias respiratórias e atacar uma asma que não esteja bem controlada. No inverno, devido ao frio, as pessoas ficam mais tempo em lugares fechados, mais aglomeradas, e isso propicia a transmissão do vírus. A recomendação é que os asmáticos evitem, principalmente nessa época do ano, o contato com pessoas que tenham quadros de resfriados ou gripe e não deixem de tomar as vacinas.
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Certo dia, ao meditar na Bíblia, no texto que relata a experiência de Daniel na Cova dos Leões, o autor pegou seu violão e, inspirado pela leitura que acabara de fazer, foi visitado pelo Espírito Santo e compôs a melodia.

Os céus proclamam. Esse foi o louvor. Nós acabamos de ouvir glorificar a Deus com esse louvor que é tão lindo, né? Os céus proclamam. Glória, meu Jesus! É, você pertence ao Senhor Jesus. É, então viva com o Senhor uma experiência. Você que chegou agora, que está conhecendo a Rádio Manaim. Prazer, tá? Prazer ter você aqui conosco. Seja bem-vindo. Procurou a rádio, encontrou a Rádio Manaim e ficou. Que bênção, glória a Deus. Pode ter certeza, tá? Que você vai viver com o Senhor grandes experiências ouvindo essa rádio, que é uma bênção. Os louvores que alegram o nosso coração. Renova a alma. Daqui a pouco, vou mencionar aqui os aniversariantes do dia. Então, você que conhece alguém que está completando mais um ano de vida hoje, vem aqui. Menciona o nome desse seu amigo, seu colega, seu irmão. É seu irmão? É seu vizinho. Falando em vizinho, nós estamos no mês, né, dos nossos vizinhos. Estamos orando, estamos pedindo a Deus em favor da vida deles. E aí, tem vizinho aniversariando? Tem? Tomando o nome dele aqui, que daqui a pouco eu vou deixar o recado, eu vou mencionar o recado que você quer deixar, tá bom? Pode enviar por áudio também. Anota o número: 27981710048. Vem, deixa o recado. Envia o áudio. E eu vou aqui divulgar aqui, tá bom? É, vou colocar sua voz aqui, ó. E aí a gente vai ouvir o recado que você quer deixar para essa pessoa. Também temos o nosso Facebook. Tem irmãos aqui já comentando, curtindo, compartilhando o nosso banner. Nosso Facebook é facebook.com/Rádio Manaim. E também aqui no nosso site, radiomanaim.com.br. Tem aniversariante no site, aniversariante no Facebook, no WhatsApp. Vem aqui, deixa sua mensagem e daqui a pouco eu vou ler. Lembrando, hoje é segunda-feira, é, temos culto de louvor, adoração. 7h30 começa o nosso culto. Você que está ouvindo, quer se organizar, se preparar, ó, 7h30 começa os nossos cultos, começam os nossos cultos. Então você é convidado a participar dessa bênção. Hoje é culto de louvor e adoração ao nome do nosso Deus, é uma bênção. Vai, participa e receba a sua bênção, tá bom? E você, meu irmão, que é instrumentista, grupo de louvor, obreiro, responsável ali dos cuidados com a igreja, com o culto, olha a hora, tá? Pra você não perder a hora, não se desorganizar, fica tudo certinho pra você conseguir chegar no culto, ofertar ao Senhor toda a sua adoração, todo o seu louvor. Agora, 1h53, eu volto daqui um cadinho, tá bom? Então vem e deixa a mensagem aqui pra gente conversar mais um pouco.

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1: O Comitê de Monitoramento do Setor Elétrico aprovou a antecipação da geração de 1,8 gigawatts de energia adicionais de 5 empresas vencedoras nos leilões de reserva de capacidade. A medida entra em vigor a partir de 1º de setembro deste ano para reforçar a segurança do sistema diante da possibilidade do El Niño no segundo semestre deste ano. De acordo com o parecer do Operador Nacional do Sistema Elétrico, a ocorrência do fenômeno climático poderá reduzir a quantidade de energia elétrica produzida na região norte, além de aumentar o consumo por causa das altas temperaturas. O volume antecipado é fundamental para garantir a segurança do sistema elétrico brasileiro em 2026 e início do ano que vem, principalmente prevendo as consequências que podem ser causadas pelo El Niño, informa o Ministério de Minas e Energia. Conforme o Ministério, a antecipação foi baseada ainda pelas incertezas geopolíticas ocasionadas pelo atual cenário de guerras, que podem impactar diretamente os preços de combustíveis. Estudos da pasta apontam que a utilização de usinas sem contrato para suprir carga custam, no mínimo, 25% a mais do que as contratadas em leilões. Os leilões de reserva foram realizados em março deste ano com a contratação de 2,2 gigawatts de energia. O El Niño tem 81% de chance de atingir a categoria muito forte entre os meses de outubro e dezembro próximos.
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1: Nós queremos saudar a todos com a paz do Senhor Jesus. E o texto para a nossa meditação hoje está no Evangelho de Lucas, no capítulo de número 2, verso 44. E nos diz assim a palavra: pensando, porém, eles que viria de companhia pelo caminho, andaram o caminho de um dia e procuravam-no entre os parentes e conhecidos. E como o não encontrasse, voltaram a Jerusalém em busca dele. E aconteceu que, passando 3 dias no meio dos doutores, ouvindo-os e interrogando-os, e todos os que o ouviram admiravam a sua inteligência e resposta, louvado seja o nome do nosso Deus. Irmãos, nesse dia o Senhor nos deixou essa palavra para que nós pudéssemos meditar naquilo que pode acontecer com qualquer um das nossas vidas. Maria,

e José serviam ao Senhor com fidelidade. E como era o hábito, o costume, todos os anos eles subiam a Jerusalém para participarem da festa onde eles comemoravam a Páscoa. E numa dessas subidas a Jerusalém, eles participaram de todo o festejo e já regressando, eles achavam, que é o texto que lemos, que Jesus estava com eles junto no regresso. Porém, em um dado momento, eles o procuraram e não o acharam. A palavra nos fala que ele procurou entre parentes e conhecidos. E aí chegaram à conclusão de que deveriam retornar a Jerusalém. E aqui é o grande ponto das nossas vidas em relação ao Senhor. Por quê? Quantos hoje ainda estão andando, vivendo esse mundo, diante de costumes, de tradições, e pensam que Jesus está com eles, mas não está? É bem verdade, muitos procuram entre parentes, procuram entre amigos, até com aqueles que estão envolvidos de uma determinada forma, mas ninguém sabe dar resposta ou até mesmo aonde Jesus se encontra. E aí entra aquele aspecto muito importante de cada uma das nossas vidas. Na minha vida, aconteceu no momento em que eu estava vitorioso, alegre, conquistando as coisas que desejava. Outros, foi no momento de tristeza, de angústia, que pararam para refletir como estava a situação. E a minha pergunta hoje, para você que está me ouvindo, é: Jesus está com você no caminho? Se ele estiver, glória a Deus, a sua vida é, vamos dizer assim, recheada, enriquecida pela graça de Deus. Mas se acontecer de você não saber aonde está Jesus, ou até mesmo não ter tido nem mesmo uma experiência com ele, é a hora de você tomar uma decisão. O texto de verso 45, no capítulo 2, que lemos, diz assim: e como não encontrassem, voltaram a Jerusalém em busca dele. Jerusalém é a cidade do grande rei. Jerusalém, para Israel, é tudo. Então eles decidiram voltar para encontrar Jesus. Você que está vivendo um momento de angústia, de tristeza, indecisões, muitas inseguranças por causa do tempo que temos vivido, você precisa tomar essa decisão: encontrar-se com o Rei Jesus. E é maravilhoso quando nós olhamos a palavra e vemos que eles já em Jerusalém o procuraram por 3 dias. E isso é algo profético. Por quê? Porque o 3 fala da Trindade, o 3 fala da caminhada de Israel para a libertação, caminho de 3 dias, mas sobre todas essas coisas, o 3 fala da morte e ressurreição. Você que se encontrava, vamos dizer assim, solitário, sem o conhecimento de Jesus, estava morto. Mas agora, quando você no 3º dia o encontra, você o encontra vivo. Então é uma nova vida naquilo que Jesus falou a João Batista: é necessário nascer de novo. E aonde você pode encontrar isso? Aqui fica um convite para cada um daqueles que estão me ouvindo nessa hora: vá à casa do Senhor, porque ali ele está tratando do negócio do Pai. Que negócio? Se revelando para que você possa alcançar a bênção de uma vida eterna. Amém? Você acaba.

Parabéns! Parabéns pra você que completa mais um ano de vida. Parabéns! Deus abençoe sua vida! Que bom, não é? Que bom completar mais um aninho de vida. Ficando mais velhinho, ficando mais experiente, mais sábio, não é? Mais inteligente. Mais tudo. Deus abençoe sua vida, tá bom? A você, meu irmão, minha irmã. A você, amigo e amiga aqui da Rádio Manaim, que completa mais um ano de vida. Parabéns. E pelo jeito, eu acho aqui... que todo mundo lembrou do aniversário de Vanusa. Não, Vanusa não. Deixa eu ver se é isso mesmo. Vanusa Figueiredo. Aqui, ó. Ela diz bem assim, ó. Vanusa Figueiredo diz bem assim, ó. Porto da Roça, Saquarema, Rio de Janeiro. Porto da Roça. A paz do seu Jesus, tia Lu. Pai Senhor. Gostaria de agradecer as felicitações recebidas ontem e hoje pelo meu aniversário. Muito obrigada pelo carinho. Pois é, um monte de gente deixou mensagem aqui no nosso Facebook, WhatsApp, deixando parabéns para Vanusa Figueiredo. É, Vanusa, Deus abençoe sua vida, tá bom? Que o Senhor possa fortalecer você todos os dias. E eu tô olhando aqui no nosso Facebook, atualizando aqui a página, né, para ver se tem mais aniversariantes além da Vanusa. Porque tem um monte de gente desejando aqui, ó. A Vandeliana Lages. A paz do Senhor Jesus, boa tarde, feliz aniversário para a irmã Vanusa Figueiredo. Deus abençoe sua vida, minha querida. E aqui, ó, ela diz aqui, ó, feliz aniversário, que Deus escreva os próximos capítulos da sua história com muita bênção, propósito e alegria. Aproveita seu dia. Que coisa linda, os irmãos deixando mensagens aqui para Vanusa. Parabéns, tá, Vanusa? E você também, que completa mais um ano de vida. Deus abençoe. O Senhor sustente você todos os dias. A Ivani Rodrigues também tá aqui, ó, desejando feliz aniversário para Vanusa Figueiredo. Que bom, que alegria poder os irmãos aqui mesmo no Facebook fazer amizade. É, eles fazem amizade, fica conversando. A outra aqui também, ó, Rita de Cássia, desejando parabéns para Vanusa Figueiredo. Amém, glória a Jesus. E a você que completa mais um ano de vida. Ah, gaste os seus dias, sabe? Gaste os seus dias servindo a Deus. Isso mesmo. Louvando e exaltando ao único que é digno. Que o Senhor possa abençoar a sua vida, tá? Feliz aniversário. Que o Senhor possa hoje realizar na sua vida algo novo. E que você possa conhecer, você que ainda não conhece, possa conhecer os caminho do nosso Deus, que nos leva à vida eterna, tá bom? Ó, fica aí, daqui a pouco a gente volta pra tomar um café. É, eu não, né? Você. Você tomar um café na sua casa e eu daqui ouvindo as conversas, vou lendo também, a gente vai conversar, passar um momento pra você descansar, você que tá em casa, tá bom? Daqui a pouco eu volto.

0: Redação. A diferença de preços de itens essenciais pode chegar a 176% em Vitória, capital do Espírito Santo, segundo pesquisa divulgada pelo Procon Municipal. A variação reforça a necessidade do consumidor comparar valores antes de comprar. O levantamento de abril mostra que, embora alguns produtos básicos estejam mais baratos em 2026, a disparidade entre o estabelecimento ainda impacta diretamente o orçamento das famílias. É o caso do arroz, encontrado a R$ 15,99, após alta mensal de 7,39%, e do feijão, vendido a R$ 4,99, com queda de 16,69%. Entre os itens com maior variação em abril, a laranja-pera lidera com preços entre R$ 3,98 e R$ 10,99, com diferença de 176%. O azeite de oliva aparece em seguida com oscilação de 153%. O azeite de oliva também acumula queda de 42% em relação a abril do ano passado. Apesar deste cenário, o custo total da cesta de itens essenciais subiu 1,70% no mês, passando de R$ 705 para R$ 717. A pesquisa foi realizada entre os dias 6 e 9 de abril em 9 estabelecimentos de diferentes regiões de Vitória, considerando 65 itens de alimentação, higiene e limpeza.
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0: felicidade é ter Cristo ao meu lado, e maravilha!
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0: Mas é verdade, não é? O servo, quem tem Cristo ao seu lado, como é feliz, não é? Mesmo em meio às tribulações, às vezes enfermidade, às vezes angústia que o mundo nos traz. Ah, como é bom ter Cristo ao nosso lado, essa felicidade que preenche o nosso coração. Agora, 2:26, vamos conversar? Vamos? Então faz favor, você que tá em casa. É, você que tá em casa, né? Porque quem tá no trabalho, às vezes não tem como fazer. Você que tá em casa, vai lá pra mesa, senta lá. Sofá, então. Vai. Vai sentar um pouquinho. Fazer a pausa do dia. São recomendações médicas. É verdade. Poxa, é verdade. Faz bem pra saúde. Você fazer pequenas pausas. Direto da redação, com Clever Correia. Você fazer pequenas pausas ao longo do dia faz muito bem para a sua saúde psicológica, física, te ajuda na concentração. É, isso aí. Então, faça a sua pausa. E aí, a mesa do café tá arrumadinha já? É, nesse horário é horário de tomar café. Você que está em casa, você que está no trabalho, tá na pausa do café? Então, vão tomar café. Na verdade, você, né? Eu tô aqui com a minha garrafinha, com água. Já bebeu água? Já tomou seus remedinhos? Já, minha querida. E você, meu querido irmão, já tomou os remédios? Já bebeu a sua água? Olha, saúde. Ó, não sei você, hein? Não vou falar todos. Mas os varões costumam a negligenciar água. Os varões costumam não beber muita água. Você é assim também? Bebe pouca água? Então, tô te lembrando, beba água. Meu genro, eu tenho que ficar toda hora falando com ele. Quando eu tô perto, né? Quando eu não tô perto, não bebe água, né? Com certeza não deve beber. Minha filha também fica insistindo com ele. Ó, beba água. Você também, tá? Beba água. Cuida da saúde, tá bom? Então, vamos conversar. Tem um monte de mensagem aqui hoje, ó. Um monte de mensagem, um monte de recadinho. Já falando em recadinho? Deixa eu mandar um abraço da nossa, o povo querido ali de Dionísio, nossa Rádio Manaim FM 100,3. Um abraço aí, bem apertado. O povo de Minas Gerais, povo querido, Zona da Mata Mineira, região Vale do Aço, Zona da Mata Mineira, isso mesmo. Que Deus abençoe a vida dos queridos aí, tá bom? E você também, do exterior? É, ouvindo a Rádio Manaim, tem mensagem aqui do exterior. Eu ia falar do... Aqui, ó. Mensagens, tem aniversariantes. Eu já falei os aniversariantes, não foi? Mas tem mais. Pois é, chegaram novos nomes aqui. E aí eu vou mencioná-los também, sim. Tem áudio também de feliz aniversário. Mas eu quero saber como é que tá seu coração aí com relação às crianças, né? Voltaram às aulas... Que bênção, não é? Voltaram às aulas, Deus guardou a vida de cada um, coisa boa. Mas o seu coração aí, como é que tá? Hã? Como é que tá a vida? Como é que estão as coisas? Ah, Lua, tô bem, graças a Deus, as crianças voltaram. Tudo bem por aqui. Aqui, ó, a irmã, boa tarde, tia Lu, estamos aqui ligadinha. Mais uma pela... Não entendi. Mais uma vez, pela honra e glória do Senhor Jesus. É Gisele de Mário Campos, Minas Gerais. Manda um forte abraço para quem...

0: pro esposo, o Erley. As filhas Duda e Gabi. E as Giselda, Nilvan, Isabela e Davi, do Jardim Ibirité. Minas Gerais, minha querida, um abraço para você, para todos os queridos aí. Ela também manda um abraço para todos os irmãos de Mário Campo, Minas Gerais. Abre apertadinho, tá dizendo aqui para todos. Amém, minha querida, um abraço para você. Aí eu aqui, né, falando de café da tarde, porque você já pode tomar seu café. A minha querida aqui mandou uma mensagem aqui, ó. Vou botar aqui o áudio para possamos ouvir. Ó.
1: Oi, Tia Lu. Pai do Senhor, boa tarde. Celina Teflon de Bahia. Hoje, queria mandar um abraço bem forte para um pastor muito querido daí de Vitória, pastor Marcelo César. Ele é um fofo, pastor Dário. E pra você, Tia Lu, fofa. Tô fazendo. Tia Lu, tá fazendo sol. Muito sol e frio. Eu vou vender chup-chup, sabe o que é, né? É geladinho aqui na Bahia.
0: Claro que eu sei o que é. Aqui também é conhecido aqui no não sei se em todo o Espírito Santo, né? Mas eu conheço como chup-chup na Bahia. Não sei também como é que é, se é sacolé, não é? Ó, chup-chup, sacolé, geladinho, chup, que é conhecido como lá no Pará. Tudo é mesmo origem, chup-chup, geladinho, não é? Cada região tem o seu nome, tem a sua forma de falar. E ela mandou uma foto de um bolo aqui de banana com gotas de chocolate. Um abraço pra você, minha querida. Fica com Deus. Tem mensagem aqui também. Queria ver uma mensagem que eu vi aqui. Tinha uma irmã que comentou a respeito dos filhos, que os netos... Aqui, ó. Aqui, ó. Passando pra deixar. Aqui, meu nome é Rita Vasconcelos, de Saquarema. Passando pra deixar meus parabéns pra nossa querida irmã Vanusa Figueiredo. Mais uma. E também a Judite Maria, que fizeram aniversário neste final de semana. Amém. Que Deus abençoe a vida dessas queridas irmãs. E aqui tem a participação de um adolescente. Oi, Tia Lu, boa tarde, tudo bem? Tudo ótimo. Eu sou Daniel Moretti. Tenho 13 anos, sou da Igreja Cristã Maranata, do setor dos funcionários aqui em Goiânia. Eu voltei às aulas hoje. As aulas voltaram com inglês, português, matemática e artes. Daniel. Deixa eu falar que você fala que você tá na prova, mas não tá na prova, não. É uma bênção estudar. Deus abençoe sua vida, tá bom? Se eu possa te sustentar, que bênção, né? Ter os adolescentes participando aqui, interagindo. Deus abençoe sua vida, tá bom, meu querido? E aqui também tem um pedido também. Para parabenizar, ó, quem é?
2: A paz do Senhor, Thiago. Eu quero que você mande um feliz aniversário para o meu tio Luiz.
0: Sim.
2: A paz do Senhor, Thiago. Meu nome é Samuel. Eu quero mandar um abraço para o meu tio Luiz. Sim. Eu sou aqui da Igreja de Sagrada Família.
0: Samuel, um abraço para o seu tio Luiz. Aniversário dele ou simplesmente é só um abraço? Deus abençoe a vida do Samuel, a vida do seu tio Luiz. E obrigada, tá bom, por ter participado. Você tá aqui com uma roupa, não sei se é jiu-jitsu, eu não sei o que que é. Mas você luta, não é? Que bom, isso mesmo, praticar esporte. Praticar esportes é muito bom. E aqui, ó, boa tarde, Tia Lu, te peço, te ouço todo dia. Sou Maria da Penha Monteiro, de Santa Teresa. Ai, é lindo Santa Teresa. Santa Teresa fica aqui no Espírito Santo, uma região linda, gosto muito de lá. E ela diz aqui, ó, da Igreja Maranata, aqui em Santa Teresa, ovelha do pastor Lauro. Um abraço, minha querida. Você colocou Lauro, beijo. Mas é beijo, você mandando beijo pra mim, né? Um abraço pra você, que Deus abençoe sua vida, Maria Monteiro. E você que está ouvindo a Rádio Manaim, você que está participando, você que deixou sua mensagem. É muito bom conversar. Tá tomando seu cafezinho? Sentou aí, tomou cafezinho? Então tá. Tem mais aniversariantes aqui, ó. A nossa querida irmã é Ruth, Ana Ruth. João Pessoa. Itabapoana, Rio de Janeiro.

0: Praça João Pessoa. Calma, vamos lá, vamos de novo. Ana Ruth, tudo bem com você? Praça João Pessoa, São Francisco de Itabapoana, Rio de Janeiro. Oi, tia Lu. Oi, querida, como é que você tá? Tá bem? Aqui quem tá falando é Ana Ruth. Eu sei. Oi, Ana Ruth. Paz seja Jesus. Eu queria pedir pra você parabenizar minha mãe, Elizabeth. Fez ontem 45 aninhos. Ah, Deus abençoe, Elizabeth. Elizabeth, Deus abençoe sua vida, tá bom? Se eu posso te dar muita saúde. Parabéns, tá? Quem tá falando é Ruth. Não, na verdade tá falando a Lucélia, mas quem tá te desejando, além da Lucélia, foi a Ana Ruth. E toda a equipe da Rádio Manaim, um abraço pra você. Aí aqui, a Elizabeth, a própria Elizabeth, veio aqui e disse aqui, ó, paz do Senhor Jesus, ontem foi o aniversário da minha... Não, agora eu não entendi. Agora eu fiquei confusa. Porque aqui tá Elizabeth, o nome é Elizabeth. E aqui tá informando que ontem foi o aniversário da minha mãe, Elizabeth. Foram duas pessoas que comentaram, uma foi Elizabeth, a outra foi, que eu já esqueci o nome, Ana Rita? Tá. Estão desejando feliz aniversário para Elizabeth. Elizabeth, ó, você merece até um feliz aniversário.
1: Feliz aniversário.
0: E neste mesmo clima de aniversário, deixa eu desejar também feliz aniversário aqui. A nossa querida irmã Sueli compartilhou aqui, ó. É, a paz do Senhor Jesus, Lucélia, ouvintes, fim de semana foi ótimo. E já iniciando o mês, aqui em Santa Maria Norte, pastor Michel Andrade, desejamos um feliz aniversário para o obreiro irmão Júnior. Amém. Que o Senhor Jesus abençoe ricamente sua vida. Amém. Glória a Deus. Ele está informando aqui, ele já é um senhor, já, servo de Deus. Que o Senhor abençoe sua vida. Obreiro Irmão Júnior. Pronto, agora sim, Sueli, um abraço pra você, tá bom? Uma excelente tarde pra você. O nosso irmão Valnei Peixoto tá dizendo bem aqui, ó. Deixa eu trocar a trilha. Vamos trocar a trilha, não tem mais aniversariante. Valnei Peixoto diz aqui, ó. Estamparia Barra Mansa, Rio de Janeiro. Paz, Senhor Jesus, minha queridona. Fala, meu queridão Valnei Peixoto, como é que tá a família, como é que tá a sua esposa linda? E ele diz aqui, ó, estou aqui na igreja realizando limpeza na casa do Senhor, tá limpando as calhas ali da igreja, preparando tudo aquilo para ofertar em gratidão ao Senhor. Tá ali trabalhando com o coração ali, voltado a realizar aquilo que é a vontade do Senhor. Deus abençoe sua vida, meu querido. E ele deixa aqui, ó. Deixa um abraço pra minha esposa Cristiane. Deixo. E pro meu filho Natan. Aquele abraço bem apertadinho pra essa família linda e querida. Deus abençoe vocês, tá bom? Cuidado aí na hora de limpar a igreja, tá? Vai preparando o coração pro culto dessa noite. É tão bom, né? Participar assim da limpeza na casa do Senhor, dos cuidados com a casa do Senhor. É bom demais. Aqui tem mais mensagens. Pedido de abraço para Barra Mansa, estado do Rio de Janeiro. Gosto de ouvir o programa. Que bom, glória a Deus. Isso é muito bom. Oi, tia Lu. Oi. Moro na cidade de Cerro, Minas Gerais. Manda um abraço para todos os irmãos da igreja. Mando. Mas ela quer um abraço apertadinho. Um abraço apertadinho para todos os irmãos aí da igreja de Cerro. E para você também, tá bom, minha querida Lurdinha? Que também é Lu. Um abraço para você. Tinha uma mensagem que eu queria tanto ler a mensagem. Mas agora eu vou procurar, depois eu leio. Que é irmão falando que não limpou a casa porque os netos foram embora ontem. Os netos foram embora ontem, aí não limpou. Aqui, ó, cheia a mensagem. Pastor Jesus, irmão Lu. Irmãos que ouvem a Rádio Manaim.

0: Brasil Exterior. Abraços a todos. Xalu, meus netos vieram pra cá. Tu acha que organizei? Não. Claro, né? Os netos dentro de casa. Vai cuidar dos netos, vai abraçar, fazer comidinha gostosa, não é? É assim, biscoitinho, docinho. Os netos estão em casa. Deixa pra ir pra casa outro dia, não é? Aproveitar, isso mesmo. Um abraço pra você, Kátia. Deus abençoe sua vida. Kátia Araújo, do Rio de Janeiro. Você que está acompanhando, fica aí. A gente vai pro intervalo rapidinho, depois sequência, perfeito louvor. Obrigada pela companhia, tá bom? Daqui a pouco eu volto.
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1: Nos últimos anos, o endividamento das famílias brasileiras atingiu níveis recordes, refletindo tanto as dificuldades estruturais da economia quanto mudanças no comportamento de consumo. Dados recentes da Confederação Nacional do Comércio de Bens, Serviços e Turismo demonstram que mais de 78% das famílias estão endividadas. Dados do Banco Central apontam que o endividamento médio das famílias atingiu 49% da renda. Este cenário é resultado de alguns fatores, dentre eles destacam-se dois. De um lado, a inflação persistente reduziu o poder de compra, pressionando as famílias a recorrerem ao crédito para manter seus padrões básicos de consumo. De outro lado, as taxas de juros mais elevadas e mantidas por mais tempo tornam o crédito mais caro e dificultam a quitação das dívidas. O que chama atenção é que o país está no fim de um ciclo positivo de crescimento da renda com desemprego muito baixo, mas o nível de comprometimento da renda é elevado. Impactos sociais e limites do orçamento familiar. O problema vai além das estatísticas, pois o endividamento compromete o bem-estar social e a capacidade de planejamento das famílias. Quando uma grande parte da renda é utilizada para pagamento de dívidas, sobra pouco para o consumo.
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3: Olá, ouvintes da Rádio Manaim. Eu sou Andréia Talma e vamos conversar com a doutora em educação, Késia Nunes. O tema de hoje é: qual a importância da educação física escolar e se ela é uma disciplina obrigatória?
4: Nós saudamos a todos os ouvintes com a paz do Senhor Jesus. Andréia, a educação física é um componente curricular da área de linguagens. Ela é obrigatória, como todas as demais disciplinas do currículo escolar. Mas nem sempre foi assim. É que, historicamente, a educação física cumpriu diferentes projetos de nação desde o período imperial. E no século XX, a educação física se torna obrigatória e um dos investimentos do governo para a população, para promover hábitos de higiene e saúde. O principal conteúdo era a ginástica, calistênica, aquela que todo mundo fica em fila, com movimentos repetitivos, tudo para formar um corpo forte. E depois, o esporte ganha visibilidade nacional e a performance e rendimento é que torna-se o objetivo das aulas. Como ela estava muito associada à prática de exercícios físicos, os estudantes podiam ser dispensados se comprovassem alguma limitação de saúde, especialmente cursando o período noturno. Mas como a educação física escolar é hoje? Muita coisa mudou. As concepções, metodologias, abordagens curriculares foram ampliadas. Ela tematiza os conteúdos da cultura corporal, que é o estudo dos esportes, jogos, brincadeiras, danças, lutas e ginástica. Isso envolve não apenas os aspectos do saber fazer, do saber jogar, mas também as contribuições culturais, o prazer de aprender e permanecer praticando, a história, as regras, a importância da coletividade, de ganhar e perder, da inclusão e da valorização das diferenças. Tem sido uma grande aliada para a retomada da conexão entre as crianças, adolescentes e jovens, especialmente nesse

0: sequência, perfeito louvor.
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0: É a sequência Perfeito Louvor. Dentro da sequência Perfeito Louvor, nós ouvimos: Ele virá no meio da noite, haveremos de chegar, andai na minha presença. Sequência Perfeito Louvor, você pode ouvir todos os sábados o programa Perfeito Louvor. É com uma hora de louvores direto. E ainda, temos as histórias da Bíblia, narradas pela Tia Lu. É, pessoa muito simpática. Você vai gostar muito. Ela conta as histórias da Bíblia de um jeitinho todo especial. Então convido você a participar todos os sábados, tá bom? Começa 11 horas, termina meio-dia, de 11 ao meio-dia. E nas terças-feiras, reprise do Luz para o Meu Caminho. É a história da Bíblia que foi contada no sábado, tem reprise na terça-feira. E o Perfeito Louvor, o programa Perfeito Louvor, Todo sábado começa 11 horas, vai até o meio-dia. E agora eu quero, você aí, eu quero me despedir. Pois é, tem que ir, não é? Mas eu não vou não, só vou me despedir aqui do Boa Tarde Manaim, mas a gente segue aqui com Vinde a Mim. É, eu te convidei, logo assim que eu abri a programação, te convidei a você orar com a gente, lembra? Você falou que vai orar. Então fique aqui junto aqui pra gente orar juntos. É, para que o Senhor possa operar uma bênção na vida dos nossos irmãos. Estão passando por momentos difíceis. Os pedidos já começaram a chegar. Os irmãos sempre mencionando, sempre pedindo aqui. A gente está sempre à disposição para orar pelos nossos queridos irmãos. Você pode participar também pelo Facebook, pelo Instagram, pelo WhatsApp, pelo site, enviando o seu pedido, de oração. Tem visitantes aqui na Rádio Manaim. Daqui a pouco a gente convida os irmãos para poder

falada, tudo tímido. E aqui também, você, eu tô rindo, mas é porque eu tô rindo com os irmãos que estão aqui. É. Os irmãos estão aqui participando, é uma benção quando a gente recebe visita em casa, não é? É. Faz uma manhã a sua casa. Então, também a minha, não é? A gente vai recebendo e fica muito feliz. E aqui alguns irmãos que deixaram mensagens no nosso Facebook. Com muito carinho, quero agradecer a você que deixou seu recado. Deixa eu mencionar aqui o nome aqui do pessoal. Porque senão eles ficam tristes, né? É, fica triste, minha irmã. Às vezes manda até mensagem pra mim, porque não falou. Irlena, um abraço pra você, minha querida. Ela tá dizendo aqui, a Irlena Márcia, que já está aqui no, conectada, juntos, no Vinde a Mim. Amém. Irlena Márcia, um abraço pra você. Felipe Filpo. Ele é dos Estados Unidos, da ICM Jacksonville, Jacksonville, Flórida. Um abraço para você, ele tá mandando um abraço para as filhas, para a esposa Luana e para as filhas Laura e Esther. Um abraço, Deus abençoe. Aqui também Josevaldo Mendes, Maria Glória Majeski, Suzana Soares, minha amiga, Kátia, tudo bem, Kátia? Kátia Araújo, um abraço para você. E tantos outros irmãos que deixaram aqui um joinha, dizendo que estão participando, curtindo. Curtindo aqui, bota um joinha, bota curtindo. Andrei Luiz, paz do Senhor, meu irmão. Luiz Pereira, paz do Senhor, meu irmão da ICM. Cidade 2000, Fortaleza, Ceará, um abraço para você. Ficar com Deus, Deus abençoe a sua vida, a sua família. E você que ficou com a gente até agora, muito obrigada. Te convido a permanecer. A gente segue agora para o Vinde a Mim. Vamos orar, vamos pedir a Deus pela vida dos nossos irmãos. E você que está participando, nos ajude em oração. Daqui a pouco começa o Vinde a Mim. Me despeço aqui do Boa Tarde, Manaim. Tenha uma excelente tarde. Um início de semana abençoado. E é claro, fica aí para orar junto conosco. Daqui a pouco eu volto.

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1: O número de motoristas que perderam o direito de dirigir no Espírito Santo aumentou 58% neste ano de 2026. Segundo dados do DETRAN, 502 carteiras nacionais de habilitação foram cassadas entre janeiro e julho deste ano, contra 316 no mesmo período do ano passado. A cassação é uma das penalidades mais severas previstas no Código de Trânsito Brasileiro e impede o condutor de dirigir por 2 anos. Após esse período, o motorista precisa passar novamente por todo o processo de habilitação para voltar a obter a CNH. Em Cachoeiro de Itapemirim, no sul do estado do Espírito Santo, foram registradas 26 cassações até julho deste ano, um aumento de 62% em relação ao mesmo período do ano passado. A suspensão da CNH ocorre conforme a quantidade de pontos acumulados e a gravidade das infrações cometidas. O motorista pode ter a CNH suspensa ao atingir 20, 30 ou 40 pontos, dependendo da quantidade de infrações gravíssimas registradas pelo DETRAN. Além do acúmulo de pontos, algumas infrações resultam na suspensão imediata da carteira, independentemente da pontuação. Entre elas estão dirigir sob efeito de álcool, conduzir motocicleta sem capacete e praticar manobras perigosas, como empinar a moto.
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0: Vinde a mim, todos os que estáis cansados e oprimidos, e eu vos aliviarei. Evangelho de Mateus, capítulo 11, versículo 28.
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0: O convite do Senhor é para que nós o busquemos. A partir de agora, ore ao Senhor, e Ele ouvirá a sua súplica. Ele aceitará a sua oração. A palavra nos garante isso.
1: O Senhor já ouviu a minha súplica. O Senhor aceitará a minha oração. Salmo 6, versículo 9.

0: Quero cumprimentar você que acompanha aqui, que está sempre conosco aqui no Vinde a Mim. Quero te cumprimentar com a paz do Senhor. Boa tarde para você, 3h04. Nós iniciaremos aqui esse momento de oração, esse momento tão especial que é o Vinde a Mim. Nós vamos orar, nós vamos pedir a Deus pela vida dos nossos irmãos. E aqui ao nosso lado, aqui ao meu lado, pastor Marcelo Simões, pastor Cleto Rosetti, sejam bem-vindos.
1: A senhora Lucélia, a seus irmãos que vão fazer parte conosco desse grupo de intercessão e do gozo, da alegria que a gente vai viver nesse momento de comunhão com o Senhor. A todos, a paz do Senhor Jesus.
2: Amém. A paz do Senhor Lucélia, a paz do Senhor, os ouvintes da Rádio Manaí. É alegria para nós estarmos aqui em comunhão uns com os outros, e com o Santo Espírito Santo de Deus e, sobretudo, sabendo que o nosso Deus ouve a oração do justo. Estaremos juntos.
0: Amém.
2: Glorificando e dando ao Senhor toda a honra, toda a glória, todo o louvor.
0: Glória a Jesus. E é claro, você que está aí, quer participar com a gente, quer orar, você pode fazer isso aí da sua casa, do seu trabalho. Só estar nessa mesma comunhão, orar ao Senhor. Daqui a pouco nós...

faremos aqui o clamor inicial, estaremos em oração para que o Senhor abençoe esse momento. E você que quer compartilhar o seu pedido de oração via WhatsApp, nós só estamos aceitando, recebendo textos, porque fica mais fácil para a gente alcançar um número maior de participantes, né, para os irmãos participarem. Ligações e áudio, nesse momento a gente não consegue abrir, tá bom? Via WhatsApp, anota aí, 27 981 710048. Esse número é para quem está no Brasil. Quem está no exterior é o mesmo número, só que aí você vai colocar o 55 55 27 981 710048. Não quer ser identificado? Tudo bem, mas você precisa informar no começo da mensagem, tá bom? Você coloca ali, não quero que fale meu nome, eu não quero me identificar, tá bom? Aqui também, no Facebook, você também pode participar, facebook.com/radiomanaim, deixa sua mensagem ali. E no nosso site também. Nosso site é radiomanaim.com.br. No nosso site, você também precisa informar se você não quer ser identificado, tá bom? Porque aqui aparece seu nome, a região de que você, de onde você está mandando a mensagem. Então, é necessário que você informe. Não quero que fale meu nome, tá bom? Nós daremos início a esse momento aqui. Iniciaremos aqui orando ao Senhor e eu convido você a fechar seus olhos. Nós vamos orar neste momento.

a Deus e Pai, nós clamamos pelo sangue do Teu Filho Jesus, quando nos colocamos como necessitados diante de Ti, suplicando, ó Pai, o perdão, Senhor, dos nossos pecados e tudo aquilo que não tem glorificado o Teu nome, que o Teu Espírito tenha liberdade de operar, Senhor, nesse momento, e o Teu nome seja glorificado no nosso meio. Nós suplicamos a bênção em nome do Teu Filho Jesus.

Acesse agora a nossa rede social facebook.com/Rádio Manaim e nos envie o seu pedido de oração.

0: 3h14, você está ouvindo o programa Vinde a Mim. Nós daremos início agora aos pedidos de oração, às orações aqui. Os pastores já estão de posse aqui de alguns pedidos e nós daremos início a esse momento.
1: Deus e Pai, nós clamamos pelo poder que há no sangue do Teu Filho Jesus. Nós queremos, ó Pai, iniciar glorificando, bendizendo o Teu Santo Nome por esse dia especial de exaltação ao Teu Santo Nome. E junto com a nossa irmã Elizabeth, a da Serra, aqui do Estado do Espírito Santo, que está aniversariando, nós também glorificamos, ó Pai, pela contagem de tempo para a eternidade, por esse dia especial na sua vida. Que possa, Senhor, derramar das Tuas bênçãos. Senhor, também nós pedimos oração em favor da saúde do José Simão. Senhor, ele também está precisando de uma bênção, Senhor, especial, só no seu local de trabalho. Nós sabemos, ó Pai, que Tu és provedor de todas as coisas. Tu sabes a necessidade

0: do José Simão. Opera com graça, abra as portas que são necessárias. Também, Senhor, nós pedimos ao Pai uma bênção especial por Sandra, lá de São José dos Campos, da Igreja Indústrias. Ela tem uma necessidade, Senhor, nos seus estudos, mas sobretudo na vida espiritual. Que possa, Senhor, estar dando, Senhor, a vitória nos seus estudos, mas na parte espiritual, restaurando, Senhor, a comunhão, concedendo os dons, colocando a alegria da salvação em teu coração. Também suplicamos, ó Pai, Senhor, para que tu possa operar, Senhor, nessa família, em especial pelo filho dessa família, a qual nos estamos se identificando, mas também motivo de glorificação, porque ele aceitou Jesus como único e suficiente Salvador. Se batizou, e ele tem, Senhor, em todos os momentos, buscado a tua face. Nós cremos, ó Pai, que tu has de conceder uma bênção, uma misericórdia, levando o Senhor ao entendimento do teu projeto, tirando as escamas dos teus olhos, para que possa entrar nos teus mistérios e possa ser um vaso, Senhor, e venha glorificar, Senhor, o teu santo nome. Ouça, Senhor, o nosso clamor, pois assim pedimos em nome do teu Filho Jesus.
1: Continuamos, Pai, a suplicar diante do teu altar, em favor, Senhor, a esta vida que não quis se identificar, mas ela vem pedir que estejamos junto com ela, clamando, pois ela necessita, Senhor, vender um imóvel. O Senhor sabe que há vários tipos de proprietários, aqueles que vendem, aqueles que não querem vender, mas a tua filha está precisando. Ela precisa transformar esse bem em um recurso para ela fazer um outro tipo de investimento, um outro tipo de socorro. Por isso, manifesta a tua graça, porque, Senhor, a tua serva tem pedido constantemente, já por várias vezes, conforme ela diz, está em constante oração. Então, ouça, Senhor, o nosso clamor e atende a tua filha, providenciando um comprador, e assim ela possa realizar aquilo que ela tem planejado e colocado diante de ti. Também a tua filha Suzana Soares, da Igreja de Afogado, no Recife, ela pede oração, Senhor, pela sua filha. O Senhor sabe o que é o amor de mãe, pois a filha encontra-se afastada da presença do Senhor, as ciladas, as investidas, e ela reconhece, ela sabe que o Senhor a ama. Por isso, manifesta a tua graça, de maneira que ela possa ser alcançada pela tua misericórdia, e todos os laços, todas as amarras que permitiram ela se afastar sejam quebradas, que ela possa voltar para a tua presença, gozando da tua paz, da alegria do teu espírito, mas sobre todas as coisas, do temor do teu nome. Toca agora, Senhor, na Bruna, filha da Suzana, que pede ao Senhor essa súplica. Pedimos ainda que o Senhor continue abençoando a bênção da Cristiane. Ela pede pela sua própria saúde. Senhor, ela está medicada, ela tem os remédios, mas ela vem diante do teu altar pedir que o Senhor dê uma bênção, porque a medicação não tem exterminado a dor, mas o Senhor é o médico dos médicos. É aquele que pode todas as coisas, até o que é impossível aos homens. O recurso humano está sendo usado, mas ela continua sofrendo, Senhor. Ouve o nosso clamor e abençoa, repreendendo as dores, de maneira que a eficácia dos remédios possam ser cumprida, mas ela saberá que foi a mão do Senhor que fez isso. Oramos assim, pedindo em nome de Jesus. Amém.

0: Senhor, nós também suplicamos pelo poder do sangue do Teu Filho. Pedimos pela saúde, Senhor, desta vida que não está se identificando, mas tem vivido um momento de ansiedade, insônia, inquietação. Tu possa, Senhor, operar com graça e com poder, dando a libertação de toda a medicação. Que essa fibromialgia, Senhor, eu sei que aos olhos dos homens é impossível, mas, Senhor, Tu opera além daquilo que o homem pode fazer. Tu és Deus o impossível. Toca, Senhor, esta vida, repreenda essa dor, cura, Senhor, a Tua filha. Também suplicamos, ó Pai, para que Tu possa, Senhor, abençoar esta vida que não se quer identificar, mas ela precisa de uma ajuda, Senhor. Tu possa operar um milagre na saúde dos seus irmãos e, Senhor, que eles possam, Senhor, também estar na comunhão da Tua igreja, possa, Senhor, entender o Teu propósito, que Tu possa curar, Senhor, dando saúde física e saúde espiritual. Suplicamos também, Senhor, para que Tu possa abençoar a vida da Solange Ferreira Rocha, lá de Esmeralda, de Minas Gerais, a igreja de Dumaville, Senhor, onde ela está pedindo uma oração, Senhor, porque ela vai subir o seminário de jovens nesse sábado. E ela quer, Senhor, que Tu possa tirar toda a dificuldade ao subir o seminário, sobretudo, Tu possa conceder experiência. Ali, Senhor, Tu possa visitar o Teu coração, Senhor, falar com particularidade, intimidade, para que haja resposta a Teus anseios e, sobretudo, ela possa voltar, regressar, cheia, Senhor, do Teu Espírito Santo, é o que nós pedimos, em nome do Teu Filho Jesus.
1: Continuamos, Pai, a suplicar diante de Ti, pedindo em favor da vida dos filhos, a nossa irmã Janívia Santos, ela de São Cristóvão I, Vitória. O nome deles é Marlon e Mateus. Senhor, eles saíram da Tua presença. E ela entende que foi uma investida que trouxe sobre eles, Senhor, uma ministração do erro, porque ela clama pedindo por uma libertação. Que o Senhor opere essa bênção, abrindo-lhes os olhos, para que ambos, tanto Marlon quanto Mateus, possam vir para a Tua presença. Até os 15 anos, Senhor, ela relata, estiveram na dependência, na obediência ali à mãe, mas depois tomaram o seu destino pela sua razão. Mas seja o Senhor aquele que, pelo Teu Espírito, possa revelar-se aos seus corações, concedendo a eles experiência, porque nós bem conhecemos que o que faz com que permaneçamos diante de Ti são as experiências vividas. Manifesta, pois, o Teu poder e traga-os de volta, atendendo a súplica da Tua filha Janívia Santos. Pedimos ainda que o Senhor esteja abençoando a Ambrosina. Senhor, é uma serva e tem 70 anos. E ela relata, Senhor, que aonde ela mora não tem a obra, a nossa igreja. Por isso ela pede oração. Ela quer viver a experiência do primeiro amor. Ela quer sentir a esperança, Cristo em vós, esperança da glória. Senhor, ela precisa muito mesmo, na sua petição ela coloca, eu preciso de muita esperança, porque ela se encontra, Pai, confusa. Coloca Tuas mãos, abre portas para que ela possa participar dos recursos que a obra tem dado, para assim poder ouvir a Tua palavra e crescer na fé e ter o seu olhar, o seu coração voltado tão somente para o Senhor Jesus, que é

a palavra de Deus. Ainda pedimos pela nossa irmã Maria, da ICM de Belo Jardim. Ela pede oração pela irmã Emília. Minga mãe. Eu acho que é minha mãe. Quando amanhã ela irá começar os procedimentos para iniciar um tratamento de radioterapia. Senhor, ela tem 99 anos. O Senhor conhece toda a fragilidade da estrutura física, mas a espiritual está a cada dia diante de Ti. Que o Senhor esteja providenciando todas as coisas, porque a Tua serva assim te pede. Em nome de Jesus, amém.

0: Glória a Deus. Louvado seja o nome do Senhor, porque enquanto nós estivermos clamando ao Senhor, o Senhor estará nos sustentando, nos fortalecendo. Recebemos agora um pedido aqui de urgência de uma pessoa que está muito aflita, que está angustiada, pediu um número de 0800. Na verdade, a amiga, né, pediu o número porque essa amiga dela está muito aflita. É, então, aqui nós já estamos de posse dessa necessidade, estamos no clamor. Ela não informou o nome, mas estamos no clamor para que Deus possa operar livramento e possa guardar. E você que está conosco, permaneça aí nos ajudando em oração. O nosso WhatsApp está disponível, nosso Facebook. Todas as nossas plataformas estão disponíveis para que você possa enviar o seu pedido de oração. Aqui a irmã compartilhou aqui, o nome dessa jovem que está aflita é Alice. E ela vive uma angústia, ela é uma jovem, ela conheceu o Senhor há pouco tempo, mas tem sofrido ataques com relação à família. E isso tem trazido para ela grande angústia. Imagino, né? Dentro de um lar, às vezes, né, pastores, a gente abre mão de muita coisa. Não é muita coisa não, na verdade, nós não abrimos mão de nada, porque nada que temos é nosso. Mas dentro de um lar, você ter um pensamento de servir a um Deus vivo e poderoso, que é o Deus que nós servimos. E às vezes dentro de casa, você encontrar rejeição é muito difícil, né? É uma situação muito complicada. E é por isso que nós estamos aqui, em oração, para que o Senhor possa operar uma bênção na vida dos nossos irmãos.
1: Na realidade, né? Você confia no Senhor e o mais Ele fará. Nesse momento de angústia, nesse momento de tribulação, né, a saída é sempre a busca ao Senhor. Não tem outro remédio a não ser o Espírito Santo de Deus. Conselho de homem, às vezes um ombro amigo, pode faltar. Mas Ele nunca falha, Ele é fiel.
0: Glória a Deus.
2: Verdade. E é uma coisa, né, pastor Cleto, natural. Porque o próprio Senhor Jesus, o Cordeiro de Deus, teve problema com seus familiares, né, resistindo a tudo que Ele falava. Só depois da sua ressurreição que foram verdadeiramente se converter e aceitá-lo como sendo Salvador. Agora, é natural isso, porque a família acha que o servo de Deus é bitolado. E, na verdade, os nossos olhos são abertos para entender coisas que o homem natural não consegue entender, porque há uma operação do Espírito Santo na nossa vida, e a visão que nós passamos a ter é de um Deus misericordioso, que todo dia está se revelando, e nós não somos mais surpresos com nada, porque tudo está profetizado e o fim virá. Mas há uma porta que no Calvário foi aberta para dar a tantos quanto tem crido no nome de Jesus a bênção da salvação. Então, minha irmã, glória a Deus, você está tendo uma experiência maravilhosa, porque disse Jesus: aborreceram a mim, aborrecerão a vós. Louvado seja o nome do Senhor. Isso é um sinal de que Deus é contigo. Pode glorificar pela vitória que você está tendo.
0: Amém, glória
1: Mantém
0: a Deus.
1: Mantém a postura, né, para que eles possam Isso. enxergar a luz nela e possam...
2: Não se intimida, não. Deixa a luz brilhar.
0: Amém, glória a Jesus. A gente segue aqui com os pedidos de oração, você participando junto conosco. Temos também alguns pedidos no nosso Instagram não, no nosso Facebook e no nosso site. Daqui a pouco a gente dá início aos pedidos por esses aplicativos. Ainda temos alguns pedidos aqui de posse com os pastores, em posse aqui, para que o Senhor possa abençoar também. Os pastores, já com pedido, já pode orar.

0: Pedir a Deus uma bênção.
1: Senhor, nós colocamos esta vida que nos identificou, mas ela precisa, Senhor, de uma experiência nova, o renovo, Senhor, da saúde mental, física e espiritual. Senhor, há uma tristeza no coração, Senhor, desta mãe, que vê os filhos, né, vê a família fora da sua presença. Por isso, abençoa, Senhor, esse lar. Visita o coração dos filhos. Senhor, opera com graça e com poder no seio desse lar. Tu possa estar sempre presente para os fazer descansar. De tal forma que essa família seja unida pelo poder do sangue do teu filho. E possa, Senhor, todos os dias estar na tua presença. Também, Senhor, por esta vida que nós colocamos diante de ti, que a filha chama Ellen e precisa de um milagre. Ela está internada e precisa de uma bênção na mente. Os médicos estão perdendo a esperança, mas nós temos a esperança em Jesus Cristo. Ele é o obreiro Everson, da ICM Itapevi, de São Paulo. Ela é uma jovem de 23 anos, da ICM Tiradentes, São Paulo. Eu posso assim operar, Senhor, ouvir o clamor, Senhor, do Everson, ouvir o clamor da tua igreja local, ouvir, Senhor, o nosso clamor e providenciar todas as coisas. Nós sempre professamos que servimos ao Senhor do Senhor, médico dos médicos. Por isso nós pedimos a tua intervenção. Toca, Senhor, esta vida. Toca, Senhor, a vida da Ellen. Cura, Senhor, e dê vitória no poder do sangue, Senhor. Também colocamos, ó Pai, a vida, Senhor, que não quer se identificar, que pede operação, Senhor, da tua parte, na saúde, também na restauração do casamento, para que o Senhor possa operar um milagre de salvação no esposo. Senhor, retira a tristeza, Senhor, do coração da tua filha. Encha, Senhor, da esperança, que ela possa lembrar, ó Pai, que tu és um Deus de providência. Nada, Senhor, é impossível a ti. Toca, Senhor, o teu companheiro. Quebra, Senhor, os grilhões que tem acorrentado, que tem impedido estar junto com a família, sobretudo buscando a tua face. Opera também na vida do filho, da nora. Senhor, que tu possa, Senhor, conceder a bênção, Senhor, dessa tua serva, que não se identificou, mas lá do entorno de Brasília. Ouça, Senhor, a oração da tua filha, ouça a nossa oração, porque nós pedimos em nome do teu filho Jesus.
2: Continuamos, Pai, a suplicar em favor da Vera Lúcia. Ela é do Paraná, Roncador, e ela pede oração pela filha Maiara, que o Senhor possa estar providenciando a vida profissional, que ela possa alcançar uma vaga para ela iniciar na área de direito. Senhor, manifesta a tua graça, pois a Maiara está esperando no Senhor. Já foi atendida inúmeras vezes pelo Senhor. E conforme ela testemunha, sabemos que o Senhor é poderoso para atendê-las. Por isso ela recorre, para que o Senhor, ouvindo este clamor, possa conceder esta bênção na vida da Maiara, sua filha. Pedimos ainda que o Senhor esteja abençoando a vida da Vera, de Barra Mansa. Ela vive tomando remédios para retimia, conforme ela escreveu, e labirintite. O Senhor conhece o problema dessa enfermidade, tirando totalmente o equilíbrio da pessoa, alterando, Senhor, a sua condição física. Por isso ela suplica, mesmo com remédio, que o Senhor possa

0: operar, porque ela sabe que operando o Senhor, quem impedirá? Por isso ela vem fazer esse clamor para que o Senhor a abençoe neste tratamento. Ainda a tua filha, que não se identificou, ela pede oração pela filha que está gestante. Ela está de 5 meses. Senhor, ela tem passado muito mal. Agora, ela levanta uma questão. Ela já foi serva. Ela está afastada. Por isso, Senhor, usa de misericórdia. Restaura a fé da tua filha. E conceda livramento a esta criança. Opera essa bênção. Nós clamamos em nome de Jesus. Amém.
1: Senhor, também nós suplicamos uma bênção especial, Senhor, no atendimento da oração, Senhor, da tua filha, que não se identifica, mas ela está com o filho, que ela vê como cego, não tem entendido o teu propósito e tem, Senhor, estado longe dos teus planos, ó Pai. Mas por isso suplicamos que tu possa resgatá-lo, tocar esta vida, conceder, Senhor, uma grande bênção. Senhor, tirando as escamas dos teus olhos, Senhor, abrindo, Senhor, os olhos espirituais para que ele possa, Senhor, ver os teus mistérios, ouvir a tua voz e possa, Senhor, se ajustar à igreja como corpo de Cristo, onde ali, Senhor, o teu Espírito terá liberdade de falar com particularidade, intimidade do teu coração. Ouça, Senhor, o clamor da tua filha. Ouça o nosso clamor, Senhor. Nós suplicamos também, Senhor, para essa vida que não quer se identificar, mas tem vivido, Senhor, um momento de angústia, como ela mesma relatou aqui, vontade de sumir. Opera, Senhor, em tua vida. Não deixa que o desespero tome conta, mas encha, Senhor, da tua graça, do teu amor. Faça transbordar do teu Espírito, para que ela tenha esperança em ti e somente em ti. E possa, Senhor, caminhar nesse caminho que tem preparado, Senhor, para todos aqueles que o adoram. Ela possa, Senhor, estar nesse caminho vivo, direcionado por ti. Retira, Senhor, toda essa angústia, livra de todo o mal e opera com graça e com poder, dando a libertação na tua vida. Também, Senhor, esta vida que pede oração para a tia, que é a Fátima de Souza Damasceno, ela está com câncer, Senhor. Para os médicos não tem recurso. E nós suplicamos, ó Pai, que tu vai além, Senhor, daquilo que o homem pode ir. Por isso suplicamos, ó Pai, para que tu possa ter misericórdia, Senhor, da Fátima, operando, Senhor, com graça e com poder, repreendendo, Senhor, toda a enfermidade. Mas tu possa, Senhor, se tu has de dar recurso, Senhor, também ao homem, dá honra ao homem, coloca os médicos para identificar bem aquilo que é necessário ser feito, para que possa extirpar esta, Senhor, essa enfermidade. Mas nós suplicamos uma intervenção da tua parte. É isso que se espera, Senhor, um milagre. E tu és, Senhor, para realizar isso que é milagre na vida do homem. Mas é a súplica que nós fazemos em nome do teu filho Jesus.

Deus, louvado seja o nome do Senhor. Não estamos sós. Nós temos um Pai, nós temos um Deus que cuida das nossas vidas. Você não está sozinho. Onde quer que você esteja, o que será que está acontecendo com você, o que quer que seja, você não está sozinho. Você tem um Deus que pode todas as coisas por sua vida. Aqui também há alguns pedidos. E aqui no nosso Facebook, no nosso Instagram, uma irmã aqui pede oração com relação a uma liberação, a causa na justiça. Veio de Vila Esperança, Minas Gerais. Aqui também uma irmã pede oração. A irmã está com tendinite, para que o Senhor possa abençoar a vida dela. Irmã Leda. No nosso Facebook também tem pedidos de oração. Deixa eu atualizei a página aqui. A nossa irmã Rayane, ela pede oração pela vida sentimental e pela família, para que Deus possa trazer paz. E também no... há muitas mensagens aqui, a gente não consegue, né, ler todas, mas há um pedido aqui, uma súplica de oração em favor da vida do esposo, para que Deus conceda a ele uma experiência, para que ele possa se fortalecer na presença do Senhor. Pedido também oração pela vida financeira, alguns aqui pedindo para que o Senhor possa dar saúde, muitos irmãos aqui pedindo com relação à saúde, outros com relação à família, muitos irmãos pedindo com relação à família, que vivem situações dentro de casa, situações difíceis, filhos que estão distantes do Senhor. Nós vamos... eu mencionei aqui alguns pedidos, porque o nosso tempo aqui já está contado aqui, então a gente não consegue ler todos os motivos. Mas eu peço a você que está conectado conosco agora, nesse momento, para que o Senhor possa visitar o seu coração, eu peço que você derrame diante do Senhor a sua vida. E assim o Senhor possa operar um milagre. Aqui é um pedido que chegou, peço oração em favor de uma menina que se chama Mel. Ela tem 3 anos, ela está com

0: Leucemia. É filha de uma amiga. Uma amiga dela, e ela é uma garotinha ainda, está na UTI. São muitas as necessidades, né, pastores? Pastor Marcelo Simões, pastor Cleto, são muitos os pedidos, muitas aflições, mas nós cremos no poder do Senhor, nós confiamos na misericórdia do nosso Deus, né?
1: E é essa que é a nossa força, né? Porque Ele é a nossa força. Então, nós derramamos as nossas necessidades, as nossas súplicas, e crendo na vitória, porque Ele é fiel para responder a todos os anseios daquele que nele espera. E é nessa condição que nós clamamos.
2: Amém. Nós vemos, às vezes, tantas dificuldades, que é até difícil enumerar. Mas a palavra de Deus fala assim: quem nos separará do amor de Cristo?
1: Glória a Deus.
2: A tribulação, ou a angústia, ou a perseguição, ou a fome, ou a nudez, ou o perigo, ou a espada. Mas nós sabemos que nós somos mais vitoriosos em Cristo Jesus. Por isso, toda a nossa confiança tem que estar nele, nesse momento de grandes dificuldades. Nós temos que lembrar que nós estamos de partida. E nós precisamos estar na comunhão a cada dia, recebendo essas bênçãos do Senhor, nos fortalecendo para aquele grande dia.
0: Amém. Glória a Deus. Aqui também alguns pedidos em favor da vida da mãe. Se chama Carmelita. Ela tem 80 anos e mora sozinha. Uma irmã aqui também pedindo para que Deus toque no coração do esposo, para que ele a trate bem. Ela vive um momento difícil dentro do casamento, mas ela é uma serva do Senhor. Mas ela confia no Senhor. E ela pede para que o Senhor possa restaurar o casamento dela. Mas restaurar também a vida do marido, né? Para que, né, o tratar bem aí. Ela pede, é claro, né, para não ser identificada. O tratar bem aí, não faltar com respeito, não, né, não agir de violência. Mas ela também pedir auxílio ao ministério. Estou aqui com os dois pastores que têm mais autoridade do que eu para falar. De ajuda, auxílio ao ministério, se a irmã precisar, é claro, de socorro, de ajuda.
1: Com certeza, a vida espiritual nossa está diretamente ligada àquele que o Senhor colocou como a representação do ministério de Jesus. É um instrumento pelo qual Deus estará ali orientando, porque certamente ele estará conduzindo o assunto a um grupo de intercessão, a igreja, que é o corpo de Cristo, né, ali reunida, o grupo de intercessão, e o Senhor estará dando a direção para o ministério de Jesus poder falar com ela, transmitir aquilo que ela precisa fazer no temor de Deus. É importante haver essa posição, né? Porque o temor é o princípio da sabedoria.
0: Amém. Entendeu?
2: Pastor Marcelo, é bom lembrar que às vezes as pessoas têm uma resistência de chegar, às vezes, ao ministério para falar de um determinado problema que acha que vai expor a vida dele. Mas ela pode ali falar com o ministério e pedir: olha, isso aqui eu não gostaria que saísse da
1: escola.
2: Mas o ministério, tomando ciência disso, ele vai diante do Senhor, vai orar, vai jejuar, vai colocar um grupo para orar e jejuar, não colocando problema, mas ore por fulano. E o ministério vai estar colocando diante de Deus.
0: Amém.
2: O importante é que tenha uma igreja na retaguarda orando, principalmente num momento difícil como esse.
1: E é interessante que eu lembrar aqui que às vezes a ovelha, ela acha que está ocupando o ministério. Esquece que ele foi chamado para isso.
2: Comissionado para isso.
1: Foi comissionado. É, grande é o nosso galardão podermos estar ali em nome de Jesus, fazendo aquilo que ele quer que seja feito para as suas ovelhas, o rebanho que ele nos confiou. Essa é a nossa vitória, essa é a nossa bênção, a nossa alegria.
0: Amém. Glória a Deus. E você que está conosco, nós vamos orar agora por esses motivos. Feche seus olhos, peça a Deus uma bênção nesse momento. Você, minha irmã, que mandou mensagem dizendo que está aflita, tantos outros vivendo situações tão difíceis, feche seus olhos, o pastor vai orar agora nesse momento. 3 horas...

0: 56 minutos.
1: Ó Deus e Pai, nós levantamos um clamor em favor da Alda Cleia, lá de Belém, Pará. Está fazendo um tratamento, Senhor, de câncer. Suplicamos ao Pai que Tuas mãos estejam sobre ela. Tu possa direcionar também os médicos que têm assistido, os exames estão sendo feitos. Tudo venha contribuir, Senhor, para a restauração da Tua saúde. Opera, Senhor, com graça e com poder nesta vida. Também, Senhor, essas vidas que estão com causa na justiça, Senhor, lá de Vila Esperança, Minas Gerais, Tu possa estar providenciando todas as coisas. A irmã Leda, Senhor, está com tendinite, precisa de uma operação da Tua parte, precisa, Senhor, de uma boa assistência médica. Tu possa prover todas as coisas, estender as Tuas mãos e abençoar. A Rayane, Senhor, que ela precisa, Senhor, ser renovada na sua vida sentimental e também ver a Tua família, Senhor, viver em paz. Opera, Senhor, ali no seio da família, Tu possa fazer presente para que possam descansar em Ti. Senhor, essa vida que pede, Senhor, também, para que Tu possa conceder uma experiência ao esposo, um fortalecimento na fé, para que a família esteja integrada no corpo e possam juntos, ó Pai, buscar a Tua face. Pela que eles estão passando, Senhor, por problemas financeiros, Senhor, Tu és dono do ouro, da prata, do bronze, tudo está em Tuas mãos. Seja o provedor desses, ó Pai. Abra as portas que são necessárias. A saúde, Senhor, daqueles que estão hospitalizados, daqueles que estão passando por problemas, crises, ó Pai, na saúde, Tu possa, Senhor, operar com graça e com poder, restaurando, Senhor, a saúde dos Teus filhos. Senhor, as famílias, ó Pai, seja cada dia fortalecida a unidade, Tu possa esconder nessa hora de toda violência, de todo mal, de toda peste, de toda enfermidade. Também possa colocar, Senhor, os filhos dos Teus servos que estão distantes no vínculo do Teu conserto. Opera com graça e com poder. Restaura, Senhor, as famílias. Restaura a comunhão. Também pela vida de Mel, Senhor, esse com 3 anos, ó Pai, na UTI, Senhor, com a leucemia. Nada é impossível a Ti. Nós fazemos uma súplica. Eu creio, Senhor, que Tu pode tocar agora esta vida e reverter, Senhor, essa situação, concedendo a vitória, Senhor, a esta criança, para que também seja sinal para a Tua família que há um Deus que está sobre todas as coisas. Céus e terra estão debaixo das Tuas mãos. Opera, Senhor. Nós suplicamos, ó Pai, pela vida da Carmelita, 80 anos, ó Pai, vive sozinha. Mas nós cremos, ó Pai, que Tu estará presente ali na sua vida. Dará, Senhor, o conforto, força, Senhor, para vencer. E que ela possa, Senhor, encontrar ânimo em Ti, possa encontrar, Senhor, em todos os momentos a Tua presença para poder fazer descansar. Ó Pai, esta vida que está com problema conjugal, que pede que a esposa trate bem, Tu possa tratar com esse homem, com esta vida, o esposo da Tua filha, para que ele possa, Senhor, enxergar verdadeiramente o que é uma família e, Senhor, aquilo que diz a Tua palavra, mas que ele possa, Senhor, se render a Ti. Eu creio, Senhor, que está faltando, Senhor, naquele coração, o temor, a Tua presença, para enxergar o verdadeiro valor que ele tem dentro de casa, uhum. E sobretudo o valor, ó Pai, que Tu tens dado a todos aqueles que Te servem. Opera nessa vida. São tantas necessidades, ó Pai. E nós suplicamos que haja uma intervenção da Tua parte, e Tu possa, Senhor, suprir a todas as necessidades pelo poder do sangue. E em nome do Teu Filho Jesus, nós glorificamos, bendizemos o Teu santo nome. Entregamos, ó Pai, diante de Ti esse trabalho que está sendo feito, Senhor, nesse programa Vinde a Mim. Tu possa, Senhor, assim, aceitar a nossa glorificação, a nossa exaltação ao Teu santo nome, porque verdadeiramente tem sido, Senhor, uma bênção poder estar na Tua

0: da presença e levar, Senhor, a esperança para aqueles que estão buscando a Tua face. E em Teu nome dizemos que a graça maravilhosa do nosso Senhor e Salvador Jesus Cristo, o grande e imensurável amor de Deus, nosso Pai, as ternas e eternas consolações do Espírito Santo, repousa, ó Pai, sobre todos nós, sobre todos aqueles, ó Pai, que estão na Tua presença hoje e para todos sempre. Amém.
1: Amém, glória a Deus. Me despeço aqui dos pastores, também de você que está acompanhando, ouvindo a mim. Fique com Deus, uma excelente semana e que o Senhor nos abençoe, a paz do Senhor.
2: Paz do Senhor, Lucélia, que esta bênção seja sobre também os ouvintes, sobre as nossas vidas e a sua, né?
1: Amém.
2: Que está gozando dessa alegria de ser participante de cada vídeo a mim,
1: glória a Jesus,
2: fazendo essa apresentação e tomando ciência, né? De muitas necessidades e que às vezes traz até angústia, né?
1: É verdade.
2: Uma oração que nós temos que fazer por você para suportar.
1: Amém, amém, amém. Claro, sempre. E eu sempre peço aos irmãos também, sempre estejam em oração para que o Senhor possa realmente nos fortalecer, porque é aquilo que o pastor falou, quando a gente toma ciência, né, do sofrimento de um, de outro, a gente realmente sente. A gente sente, mas o Senhor, Ele está cuidando de tudo, né?
2: Mas é uma coisa nobre, né? Chorar com os que choram e alegrar com os que se alegram. Louvado seja o nome do Senhor. Você é um privilegiado,
1: hein? É verdade. É verdade. Amém, pastor Cleto. Muito obrigada.
0: O próprio nome do programa é sugestivo. Vinde a mim.
2: É.
0: Vinde a mim, vós que estáis cansado, sobrecarregado, oprimido, né, angustiado, com problema financeiro, com problema material, com qualquer tipo de problema que você tiver. Tem um Deus que está atento às nossas vidas.
1: Amém.
0: Basta somente nós nos voltar para Ele. Essa é a oportunidade. Vinde a mim.
2: Glória a Deus.
1: Glória a Jesus.
0: Tira todas as nossas necessidades, não é, pastor Marcelo?
2: Verdade.
0: Da Lucélia, a minha necessidade, porque todos nós somos necessitados de Deus.
1: Amém.
0: E a grande bênção está na sua presença.
1: Amém.
2: Aleluia.
1: Glória a Jesus.
2: Glória a Deus.
1: Fica com Deus. Amanhã estaremos de volta. A paz do Senhor Jesus.

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2: Louvado seja o nome do nosso Senhor Jesus. 4:10 desta tarde, hoje, segunda, 3 de agosto de 2026. E que alegria, alegria, alegria, alegria estarmos juntos mais uma vez nas abençoadas ondas sonoras da Rádio Manaí. Vocês repararam que hoje eu falei alegria 4 vezes, que eu falo sempre alegria, alegria. Falei alegria, alegria, alegria, alegria. Hoje minha mãe faz 80 anos. Hã?
3: Oh, glória
2: a Deus, louvado seja o nome do Senhor, Dona Luzia de Oliveira Rangel. Ué, mas aonde está o Faé? Não existe Faé, meu sobrenome é Rangel, tá? Faé é uma história longa. Olha que maravilha, hein? E ontem tivemos reunidos lá na casa da minha mãe, embaixo, os filhos, né? Todos os filhos, noras, 20 netos, bisnetos também, que a Axia é bisneta dela, né? E foi aquela confraternização, aquela alegria em família, né? Pastor Cleto Rosetti sempre fala aqui, né, conosco aqui, sempre fala sobre a união, né? Como é bom, né, pastor?
3: É verdade.
2: Pastor sempre fala sobre isso, né?
3: É verdade.
2: É como é bom que os irmãos estejam em união e ali.
3: E você estava falando aqui, eu lembrei de um salmo que diz muito a respeito daquilo que você está falando, de valorização da família.
2: Ó, que maravilha,
3: né? O Senhor te abençoará desde Sião e tu verás os bens de Jerusalém todos os dias da sua vida.

0: viverá os filhos de teus filhos e a paz sobre Israel.
1: Salmo 128.
0: 128. É. E nós podemos glorificar, né, Cleber? Porque nós já vimos os filhos dos filhos, só estamos esperando a paz sobre Israel.
1: Ah, glória a Deus.
0: Mas ele falou quatro vezes alegria, então a alegria.
2: É porque é bisneta, a mãe dele já viu a bisneta. É por isso.
0: Quatro gerações. Quatro.
2: Eu acho que nós não vamos ver, não. Pô. Não, você tem possibilidade.
0: Não, o senhor está para vir.
2: Mas existe possibilidade.
1: É. Maravilha. Mas alegria, cadê a alegria?
0: Alegrai-vos no Senhor e regozijai-vos vós justos e cantai alegremente todos vós que sois reto de coração.
1: Glória a Jesus. Glória. Aí a gente lembra do louvor, cantai alegremente a Deus, cantai alegremente a Deus. Glória a Jesus, louvado seja o nome do nosso Senhor Jesus. Ah, e você que tem sua mãezinha, cuida, tá? Cuida, dê muito amor e carinho a ela. Vamos começar a semana, né? Depois de um final de semana maravilhoso na presença do Senhor. Tivemos aqui ontem na rádio, na transmissão da Escola Bíblica Dominical, ontem pela manhã, transmitida aqui da Central de Comunicações, aliás, aqui na Igreja do Plano 100. Uma bênção em nossas vidas. E vamos aí, louvando ao Senhor, convidando você a estar em uma igreja cristã Maranata. Hoje à noite temos o nosso culto de louvor, adoração. Agradecer ao Senhor pela semana que se passou, por mais um dia e por mais uma semana que Ele nos concede, né? E a você que está conosco desde o culto à madrugada, convido você para estar conosco, você que chegou agora também. Vamos juntos até às 19h, 19h, aqui na programação da Rádio Manaém. Você que esteve conosco, colocando as suas súplicas diante do altar do Senhor no programa Vinde a Mim, com nossa querida irmã Lucélia Loureiro, pastor Marcelo Simões e pastor Cleto Rosetti. Agora o Senhor estará usando o nosso querido pastor Cleto Rosetti como vaso em suas mãos para trazer uma palavra de esperança, uma palavra de alegria, uma palavra de encorajamento, porque a alegria do Senhor é a nossa força.
2: Glória a Deus.
1: Amém? Uma palavra que nos faz lembrar da nossa salvação, daquilo que somos nós, como servos do Senhor, né? Temos que batalhar por aquilo que o Senhor nos deu, que é a bênção da eternidade. E nada maior que isso. Vamos então começar o programa Vencendo Vem Jesus. E nós começamos com uma palavra de esperança. Música.

Eu saúdo aos ouvintes da Rádio Manaim com a paz do Senhor Jesus. Hoje o Senhor nos deu para meditação a palavra que está no Atos dos Apóstolos, capítulo 2, versículo 38, que diz assim a palavra do Senhor: e disse-lhe Pedro: arrependei-vos, e cada um de vós seja batizado em nome de Jesus Cristo, para o perdão dos pecados, e recebereis o dom do Espírito Santo. Meus amados irmãos, nós vamos voltar um pouquinho o tempo ali, que nós estamos falando aqui do momento logo após o Pentecostes, né? Nesse momento, o Pentecostes, vai voltar um pouquinho antes que aconteceu o Pentecostes, naquilo que Jesus Cristo, autor e consumador da nossa fé, fez por nossas vidas. Quando nós olhamos para o sacrifício de São Jesus, nós temos entendimento do propósito de Deus para com a vida do homem, para que o homem não venha se perder, mas tenha vida eterna. E diz a palavra que ele saiu da eternidade, se fez homens e padeceu por nossas vidas. A cruz é o ápice do seu projeto. E ele desceu nas partes mais baixas, por amor à sua vida, por amor à minha vida, para vencer aqueles obstáculos que você não poderia.

iria vencer, inclusive o maior obstáculo do homem, que é a morte. Ele venceu para que todos nós, estejando nele, possamos ter a vida eterna. Então Deus deu a oportunidade para o homem de encontrar com o Senhor. Porque quando o Senhor, ele disse assim: não vos deixarei órfão, mas deixarei o Espírito Santo, o Consolador. Hoje eu vivo uma igreja na dispensação do Espírito, onde a cada dia nós temos a oportunidade de abrir os nossos corações e deixar que o remédio que Jesus Cristo deixou para nós, que tem a mesma essência, possa curar a nossa alma e, sobretudo, perpetuar a nossa alma, ou seja, para que ela seja eterna, a partir do momento desse alto preço que foi pago pelas nossas vidas. E aí nós vemos o Pentecoste, o derramamento do Espírito profetizado pelo profeta Joel, ou seja, o cumprimento do profético, que nós estamos ligados sempre ao profético. Eis que derramarei do meu Espírito sobre toda a carne. Antes, o Espírito era derramado eventualmente sobre um homem, ou seja, na dispensação do Pai, mas quando chega a dispensação do Espírito, ele é derramado sobre toda a carne, todo aquele que invocar o nome do Senhor será salvo. E Deus, ele deixou justamente o Espírito Santo para que o homem tenha um selo sobre a sua vida e tenha uma identidade com Deus. Mas para ser salvo, é necessário que o homem também faça uma entrega, porque Deus, ele deu ao homem o livre-arbítrio. Esse que bate no coração, ele fala da sede do sentimental do homem: se abrires, eu entrarei, serei contigo, você comigo. Ou seja, ele dá essa oportunidade do homem o conhecer e deixar ser conhecido. Então é necessário que o homem venha abrir o coração para o Senhor, para que ele possa fazer a obra. Mas nas primeiras conversões que nós vemos aqui, está justamente aquilo que um apóstolo falou para aqueles que estavam ao seu redor: arrependei-vos. O arrependimento. O arrependimento da vida de pecado, para que o homem possa sair de um projeto material, um projeto terreno, e viver uma nova dispensação com o Senhor. O primeiro passo, que é o primeiro apelo que ele faz, é arrependimento. Quando o homem entra na presença de Deus, olha para a cruz do Calvário e vê que ele é um pecador, que ele não tem mérito nenhum nisto, e aí ele se arrepende. Diz assim a palavra: porque todos pecaram e destituídos estão da glória de Deus, sendo justificado gratuitamente pela sua graça, pela redenção que há em Cristo Jesus. Ele não olhou o seu pecado, não olhou sua dificuldade, simplesmente ele perdoou, passou a borracha no seu currículo do homem velho, para que você fosse uma nova criatura na sua presença e pudesse frutificar o fruto do Espírito, para que ele possa crescer na sua vida: paz, amor, temperança, longanimidade, bondade. Tudo aquilo que o homem deseja está em Jesus Cristo. Isso teria. É necessário que o homem se arrependa e se coloque diante do Senhor. Mas o segundo apelo, seja um batizado para o perdão dos pecados. Ou seja, para que o homem possa ser participante da igreja, né? Porque no arrependimento ele já passa a ser participante da igreja visível. Mas do batismo leva o homem à participação da igreja visível e igreja invisível. Ou seja, ele vai estar participando do corpo de Cristo, integrado a um corpo onde o Espírito Santo a cada dia vai operar na vida dele, levando ao entendimento do propósito do Senhor, fazendo com que as escamas dos olhos caiam e ele entre nos mistérios de Deus e possa viver uma eternidade desde já. E Deus, ele dá essa oportunidade. Mas o terceiro apelo, ele fala: salvai-vos dessa geração perversa. Porque Deus, ele tirou o homem do mundo, ou seja, quando você olha a igreja, a eclesia, tirado para fora do homem, do mundo. Deus criou um contexto, um ambiente para que o homem possa viver em paz ainda nesse mundo, onde ele vai estar todos os dias sendo assistido pelo Espírito Santo, direcionado pelo Espírito Santo, ver a família integrada

0: ao corpo de Cristo, sobretudo sentado à mesa do Senhor, e todos os dias a felicidade que o homem deseja, aquilo que o homem deseja, está em Cristo Jesus. O convite do Senhor é justamente isto: é arrependei-vos, cada um de vós, e seja batizado em nome de Cristo, ou seja, a confissão desse pecado no batismo, quando morre o homem velho, onde nós entendemos que os valores que o Senhor tem para nós são maiores que os valores desse mundo. Onde o homem desce as águas, porque batismo vem de uma palavra grega, baptismo, que quer dizer imersão. Ou seja, quando o homem desce a água, ele está mortificando o homem velho, nascendo um novo homem. Um homem agora na dependência do Espírito, um homem que esteja a cada dia... em todos os momentos submisso à vontade de Deus, para que tudo aquilo que Deus quer fazer seja feito em sua vida. Porque nós entendemos que viver uma religiosidade não vai nos levar a nada, mas se nós vivermos uma obra viva, onde o Espírito Santo de Deus está operando, nós temos a certeza que não estamos indo para qualquer lugar. Nós estamos direcionados pelo Espírito Santo para herdar a eternidade. E naquele último momento, porque a igreja tem se preparado para o arrebatamento, nós ouviremos então a voz do Senhor: vinde bendito meu Pai, possuí por herança aquilo que eu tenho vos preparado desde a fundação do mundo. Se você quer ouvir isso, lembre daquilo que o Senhor está ensinando nessa hora. Aceita Jesus como seu suficiente Salvador. Arrepende dos pecados. Entrega sua vida ao Senhor. Desce as águas dando testemunho que tu és agora uma nova criatura. E quem vai fazer isso é o Senhor. Não é homem, não é pastor de igreja, mas o Senhor. Porque o evangelho que nós pregamos é um evangelho vivo. É o evangelho eterno. O evangelho que há transformação. Porque se não houver transformação, não é evangelho. E esse evangelho, ele promove a transformação pelo Espírito de Deus, quando o homem aceita de bom grado a palavra de Deus e entra na presença do Senhor, para receber as doutrinas, viver na comunhão e ter certeza que em todos os momentos o Senhor estará com ele. Que o Senhor nos abençoe.
1: Amém.

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1: Profissionais da área de saúde frequentemente atuam em mais de um local de trabalho, como hospitais públicos, clínicas privadas ou em consultórios próprios. Nessas situações, podem existir contribuições em regimes previdenciários diferentes, como no regime próprio de servidor público e também no INSS. Cada vínculo é analisado separadamente e, conforme a legislação, pode ser possível cumprir requisitos em cada regime de forma independente para conquistar aposentadorias distintas. Outro ponto relevante, médicos que exercem atividades em exposição a agentes biológicos pode ter direito à aposentadoria especial, desde que essa exposição seja comprovada por meio de documentação técnica, como, por exemplo, o perfil profissiográfico previdenciário, conhecido também como PPP. Por isso, manter o histórico de vínculos e documentação organizada é importantíssimo. Continue nos acompanhando para saber mais sobre os seus direitos previdenciários.

0: O programa federal oferece bolsas de estudos integrais que cobrem 100% do valor da mensalidade e parciais, 50% do valor da mensalidade em cursos de graduação e sequenciais de formação específica em faculdades privadas de ensino superior. Neste segundo semestre do ano, o programa oferece 471 mil bolsas de estudo parciais e integrais em 380 cursos de graduação de 879 instituições privadas de ensino superior. No total de bolsas ofertadas, 219 mil foram integrais e 251 mil parciais. Os candidatos que não forem convocados na primeira chamada ainda poderão participar da segunda chamada ou manifestar interesse na lista de espera. Aqueles que não forem pré-selecionados ou que tiverem a inscrição indeferida por não formação de turma poderão disputar as bolsas eventualmente não preenchidas.
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0: Louvado seja o nome do Senhor. Rádio Manaim, agora 4h49 nesta tarde de segunda-feira. Lembrando do nosso culto hoje, culto de louvor, de glorificação ao nome do nosso Deus. Glória a Jesus pela vida dos irmãos ligados na programação da Rádio Manaim. Nesse início de semana, nós estamos juntos até as 19h. Os irmãos interagindo conosco, mandando seus alôs, suas saudações, participando conosco. Isso tem sido maravilhoso. E claro, a gente interage com os irmãos, irmãos aqui também, no nosso WhatsApp. Olha quem está conosco aqui, a nossa querida irmã Leda. Paz, Senhor, irmã Leda.
1: Paz do Senhor Jesus, Pai, parabéns para a mamãe. Eu sou Leda, da Igreja do Rio de Janeiro, São João de Meriti. Um grande abraço aí na mamãe, tá? Minha mamãe já fez 80, agora ela vai fazer 81, mas só lá pro final do mês, no final do ano, dia 10 de novembro.
0: Maravilha.
1: Ó, um grande abraço na mamãe, tá
0: bom?
1: Pode deixar. Que o Senhor continue abençoando a vida da mãezinha do irmão. Paz do Senhor.
0: Amém, querida irmã, nossa irmã Leda Oliveira, de São João do Meriti, no estado do Rio de Janeiro. Mamãe também vai fazer 80, né? Maravilha. Glória a Jesus. Louvado seja o nome do Senhor, nossa irmã Maria de Oliveira.
2: Boa tarde, Pai Senhor.
0: Pai do Senhor, minha irmã.
2: Eu peço oração para minha família.
0: Amém, nossa querida irmã, pedindo oração por sua família, que o Senhor possa estar abençoando a irmã em nome de Jesus. Olha, uma irmã também está pedindo oração agora, irmã Deusiete, ela disse que queimou uma parte da perna no fogão. A irmã disse que tem diabetes, está precisando que os irmãos, que nós possamos estar orando por ela, pela vida dela, para que não possa inflamar. Deusiete Virgínia de Souza, ela é da Igreja Cristã Maranata de Central de Aimorés, Minas Gerais. Ministério do pastor Flávio Pereira. A igreja já se encontra toda em oração, mas gratidão por orarem também. Vamos orar então pela vida da irmã Deusiete Virgínia de Souza, que houve uma queimadura, para que o Senhor possa estar abençoando a vida dela em nome de Jesus. Estaremos orando, tá bom, minha irmã? O Senhor abençoe aí, em nome de Jesus. Olha, conosco aqui também a nossa querida irmã do Rio de Janeiro, em Saquarema, nossa irmã Vanusa Figueiredo, a paz do Senhor Jesus, irmão Elias, irmãos do Brasil.

do exterior. Que final de semana maravilhoso, é verdade, minha irmã. Glória a Deus por tudo, amém. O Getúlio Alves de Souza Júnior está conosco também, desejando a paz do Senhor Jesus. ICM Cidade Luz, Campos dos Goitacazes, amém. A Helena Márcia, nossa querida irmã, conosco também, ó. O WhatsApp tá. A Helena Márcia, nossa querida irmã em Curitiba, do Paraná, paz do Senhor. Irmãos amados do Brasil, do exterior, e a você, irmão Elias Faé, desejo a todos também um abençoado final de tarde, amém, minha irmã. Conosco também o Roger Beraldo em Pancas, desejando a paz do Senhor Jesus. Glória a Deus, vamos louvar ao Senhor. Daqui um pouquinho a gente interage ainda mais com os queridos e amados irmãos participando conosco.

0: 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Vamos a um rápido intervalo e já já estaremos de volta.
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1: O estado de São Paulo teve 13 casos de sarampo neste ano, de acordo com a Secretaria de Estado da Saúde. Os diagnósticos foram em bebês de até um ano e em adultos entre 20 e 50 anos de idade. Desde o mês de junho, a Secretaria de Estado da Saúde de São Paulo recomenda a aplicação da dose zero da vacina tríplice viral sarampo, rubéola e caxumba para bebês de 6 meses a 11 meses e 29 dias, residentes nos municípios de São Paulo, Guarulhos e São Bernardo do Campo. A dose zero é aplicada 6 meses antes da dose 1. A medida se deve ao cenário epidemiológico atual e leva proteção aos recém-nascidos no primeiro ano de vida, uma vez que a primeira dose da vacina é prevista em situações normais para os 12 meses de idade. A Secretaria reforça ainda que a dose zero não substitui as doses previstas no calendário nacional de vacinação. Após recebê-la, a criança deve seguir normalmente o esquema vacinal de rotina, com a primeira dose da vacina tríplice viral aos 12 meses e a segunda preferencialmente com a vacina tetraviral, sarampo, rubéola, caxumba e catapora aos 15 meses. Crianças, adolescentes e adultos que não tenham recebido as doses indicadas também devem procurar a unidade de saúde mais próxima para verificar a situação vacinal e atualizar a caderneta. A imunização é a principal forma de prevenção e é também essencial para interromper a circulação do vírus.
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3: Olá, ouvintes da Rádio Manaim. Eu sou Andréia Talmi e vamos conversar com o médico cirurgião geral, coloproctologista, o doutor Eduardo Rosetti. O tema de hoje é: que alimentos ajudam o meu intestino?
4: Olá, Andréia. Olá, ouvintes. Esse tema é um tema muito importante no dia a dia das pessoas. Nós sabemos que nós somos o que nós comemos. Eu sempre digo para os pacientes: que tipo de pessoa você quer ser? Depende do alimento que você come, né? Se você quer ser um saco de batata, então você coma só batata. Mas se nós queremos saúde, então nós temos que diversificar a nossa alimentação. Há muitos alimentos que ajudam o nosso intestino, começando pelas frutas. Nós moramos num país tropical, o Brasil é um país que tem uma diversidade de frutas muito, muito grande. Muitas vezes nós abrimos mão de nos alimentarmos com frutas. Então, as frutas podem fazer parte do nosso dia a dia desde o café da manhã. Então, em vez de nós comermos pão, biscoito, torrada de manhã, nós podemos associar uma fruta. Exemplo: mamão, o melão, a melancia, que são frutas adocicadas, fáceis de serem recebidas no horário da manhã. E também associar à nossa alimentação verduras, de um modo em geral, legumes, verduras, de um modo em geral, são alimentos que ajudam o funcionamento do nosso intestino.
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Glória a Jesus. Louvado seja o nome do nosso Deus, aquele que estende a sua mão. Quando Jesus estendeu sua mão para mim, para nós, louvado seja o nome do Senhor, que maravilha! Esse é o programa Vencendo Vem Jesus aqui na Rádio Manaim. 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Olha quem está conosco aqui, a nossa querida irmã Milva Cardoso, em Santana do Paraíso. A paz do Senhor, boa tarde, irmão Elias. Tudo bem? Tudo bem, minha irmã. Como é que está por aí? Ela diz aqui, está tudo bem, graças ao nosso Deus de milagres. Essa semana, nossa igreja está completando 9 anos. E a semana vai ser de festa. A partir de quinta-feira, teremos nossos pastores que passaram por aqui. Irmão Elias, grande abraço para minha família, para as irmãs da igreja, a jovem Isabel, no centro da cidade de Ipatinga. Abraço aos queridos e amados irmãos. E que festa maravilhosa, hein, minha querida irmã? Um abraço aí aos irmãos da Igreja Cristã Maranata, aí em Santana do Paraíso. A Hélia Cristina, nossa querida irmã em Rio das Ostras. A paz do Senhor, Elias Faé, pastores, ouvintes, irmãos amados. Irmão Elias, parabéns para sua mãezinha. Deus abençoe, sustentando com saúde, uma alegria imensa a família se reunir para agradecer pela vida aos 80 anos de sua mãezinha. Muita gratidão, é verdade. Muita alegria ontem, né? A nossa querida irmã Noeli Evelyn Henning Lima, no Paraná, em Rio Negro, no Paraná. Pai do Senhor, boa tarde, irmão Elias. Ouvintes, temos Jesus, ele é a nossa salvação, nele estamos firmes, é verdade. Conosco também o Josevaldo Mendes. A paz do Senhor, irmão Elias, e a todos os irmãos. Pai do Senhor, meu irmão. A paz do Senhor também para o nosso querido irmão Sérgio Murilo, em Betim, nas Minas Gerais.

0: paz, a paz do Senhor, glória a Deus e aleluia. Oh, glória a Deus e aleluia, meu querido. Abel Lopes, nosso querido pastor, ali em São José dos Campos, São Paulo. Paz do seu irmão Elias, ótimo mês de agosto. Ótimo mês de agosto, 26 para você, para todos irmãos ouvintes do Brasil e do exterior. Estamos juntos sempre, das 5h40 da manhã até as 7 da noite. Ei, maravilha! Está sempre ligado na programação, interagindo conosco. Olha só quem está conosco também, o nosso querido maratonista de Rio das Ostras, Cridney, trabalhador. Pai de seu irmão Elias, parabéns pelo aniversário da sua mãe, muita saúde para ela e vida longa e sucesso na vida com Deus. Uma tarde abençoada por Deus e Jesus Cristo, amém, querido. Sargento Faia está conosco também, Guriri São Mateus, a paz do seu companheiro Elias Faé e a todos os irmãos do Brasil e do exterior, aos ouvintes em geral, amém. O Daniel Levita de Paula está conosco, a paz do seu Jesus, paz do seu meu querido. A nossa irmã Dorotea Miller Klug falando da palavra de esperança, hoje tivemos aqui nosso querido pastor Cleto Rossetti. A irmã Glória Majeski está conosco também, desejando a paz do Senhor. O Luiz Antônio, nosso querido irmão, a paz do Senhor, nosso Deus é soberano. Ele reina desde a fundação do mundo. Glória a Deus. Aleluia. Olha conosco aqui também, mais uma irmã participando conosco aqui, paz do Senhor.
1: Boa tarde a todos da Rádio.
0: Boa tarde, querida irmã. Mais uma irmã participando com a gente.
1: Boa tarde a todos da Rádio Maranhinha, a paz do Senhor a todos. Aqui é Marlene Viegas de João Pessoa, na Paraíba. Peço oração pela minha família, pelo livramento da violência, né? Pela saúde da minha família, né? E que Deus continue sustentando e abençoando o meu emprego. Em nome de Jesus. A paz do Senhor. Boa tarde.
0: Amém, querida irmã. Olha conosco aqui também, participando, a paz do Senhor. É o Rodrigo, da Igreja do Centro de Ipirá, Bahia, pastor Fábio Barreto. E também a Igreja 7 de Julho, em Ipiá, Bahia, pastor Marcos Vinícius. Um abraço aos queridos e amados irmãos. A paz do Senhor, mais um Rodrigo aqui, ó. Rodrigo Freitas dos Santos, falo daqui de Sarzedo, Minas Gerais. Amém, querido. Mais uma irmã participando conosco.
2: A paz do Senhor. Paz do Senhor. Meu nome é Jane, sou de Pará de Minas, do Ministério do Pastor Vanielle.
0: Amém.
2: Eu quero aproveitar o seu programa nessa tarde maravilhosa. Ah. E te dizer que ontem a Escola Bíblica estava uma benção.
0: Uma benção, é verdade.
2: Aproveitar e mandar um grande abraço também para minha nora Graciele, para meu filho Marcos Vinícius, que é diácono aqui na Igreja de Pará de Minas. Peço oração também para minha nora Graciele.
0: Amém.
2: Ela está grávida de 3 meses. Nas orações eu quero que os irmãos peçam que o Senhor abençoe cada dia a vida dela, sustentando na presença do Senhor.
0: Amém, irmã Jane.
2: Pai do Senhor, irmão Elias.
0: Pai do Senhor, irmã Jane, tudo de bom para você, para toda a sua família também. Olha o Fábio Neves, nosso queridão ali de Itacarambi, Minas. A paz do seu Elias Faé. Maravilha, maravilha. Alegria, alegria. Nas abençoadas ondas sonoras da Rádio Manaim. Glória a Deus. Olha quem chegou aqui também, nossa querida irmã Sueli, lá do Residencial Santa Maria, em Santos Dumont. Em Brasília. Paz do Senhor, minha irmã.
3: Irmão Elias Faé, a paz do Senhor Jesus.
0: Paz do Senhor,
3: tudo
0: irmã.
3: Bem?
0: Tudo
3: aqui
0: bem.
3: É a irmã Sueli do Residencial Santos Dumont, Santa Maria Norte, Distrito Federal. Passando para desejar uma ótima semana.
0: Amém.
3: E um ótimo mês a todos os irmãos e ouvintes. A paz do Senhor.
0: Paz do Senhor, minha irmã. Olha, intervalo e já voltamos. Tem palavra viva.
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1: O Brasil enviou mais de 4,5 toneladas de vacinas para a Venezuela, que sofreu terremotos no mês passado. De acordo com o Ministério da Saúde, no total são

0: 690 mil doses doadas, sendo 48 mil da BCG, 102 mil da Tríplice Viral, Sarampo, Caxumba e Rubéola e 540 mil doses da Pentavalente. As vacinas estão sendo levadas pela Força Aérea Brasileira, a FAB. O governo brasileiro já destinou aproximadamente 16,5 toneladas de medicamentos e insumos estratégicos, como antibióticos, analgésicos, anti-inflamatórios, soluções injetáveis, seringas, luvas, máscaras, gases, ataduras, dispositivos para infusão e outros materiais hospitalares, como ajuda humanitária aos venezuelanos. Os terremotos que atingiram a Venezuela no final de junho já deixaram mais de 4 mil óbitos e mais de 16 mil feridos. Quase 18 mil pessoas estão sem casa e mais de 128 mil famílias receberam algum tipo de atendimento. O drama vivido no país vizinho motivou a solidariedade mundo afora. Além do Brasil, países como Estados Unidos, China, México e Reino Unido enviaram equipes de resgate, equipamentos, remédios e alimentos.
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1: Nós queremos saudar a todos com a paz do Senhor Jesus. E o texto para a nossa meditação hoje está no Evangelho de Lucas, no capítulo de número 2, verso 44. E nos diz assim a palavra: pensando, porém, eles que viria de companhia pelo caminho, andaram o caminho de um dia e procuravam-no entre os parentes e conhecidos. E como o não encontrasse, voltaram a Jerusalém em busca dele. E aconteceu que, passando 3 dias no meio dos doutores, ouvindo-os e interrogando-os, e todos os que o ouviram admiravam a sua inteligência e resposta, louvado seja o nome do nosso Deus. Irmãos, nesse dia o Senhor nos deixou essa palavra para que nós pudéssemos meditar naquilo que pode acontecer com qualquer um das nossas vidas. Maria e José serviam ao Senhor com fidelidade. E como era o hábito, o costume, todos os anos, eles subiam a Jerusalém para participarem da festa onde eles comemoravam a Páscoa. E numa dessas subidas a Jerusalém, eles participaram de todo o festejo e já regressando, eles achavam, que é o texto que lemos, que Jesus estava com eles junto no regresso. Porém, em um dado momento, eles o procuraram e não o acharam. A palavra nos fala que ele procurou entre parentes e conhecidos. E aí chegaram à conclusão de que deveriam retornar a Jerusalém. E aqui é o grande ponto das nossas vidas em relação ao Senhor. Por quê? Quantos hoje ainda

0: estão andando, vivendo esse mundo, diante de costumes, de tradições, e pensam que Jesus está com eles, mas não está. É bem verdade, muitos procuram entre parentes, procuram entre amigos, até com aqueles que estão envolvidos de uma determinada forma, mas ninguém sabe dar resposta ou até mesmo aonde Jesus se encontra. E aí entra aquele aspecto muito importante de cada uma das nossas vidas. Na minha vida, aconteceu no momento em que eu estava vitorioso, alegre, conquistando as coisas que desejava. Outros, foi num momento de tristeza, de angústia, que pararam para refletir como estava a situação. E a minha pergunta hoje, para você que está me ouvindo, é: Jesus está com você no caminho? Se ele estiver, glória a Deus, a sua vida é, vamos dizer assim, recheada, enriquecida pela graça de Deus. Mas se acontecer de você não saber aonde está Jesus, ou até mesmo não ter tido nem mesmo uma experiência com ele, é a hora de você tomar uma decisão. O texto de verso 45, no capítulo 2, que lemos, esse: e como não encontrassem, voltaram a Jerusalém em busca dele. Jerusalém é a cidade do grande rei. Jerusalém, para Israel, é tudo. Então eles decidiram voltar para encontrar Jesus. Você que está vivendo um momento de angústia, de tristeza, indecisões, muitas inseguranças por causa do tempo que temos vivido, você precisa tomar essa decisão: encontrar-se com o Rei Jesus. E é maravilhoso quando nós olhamos a palavra e vemos que eles já em Jerusalém o procuraram por 3 dias. E isso é algo profético. Por quê? Porque o 3 fala da Trindade, o 3 fala da caminhada de Israel para a libertação, caminho de 3 dias. Mas sobre todas essas coisas, o 3 fala da morte e ressurreição. Você que se encontrava, vamos dizer assim, solitário, sem o conhecimento de Jesus, estava morto. Mas agora, quando você no 3º dia o encontra, você o encontra vivo. Então é uma nova vida naquilo que Jesus falou a João Batista: é necessário nascer de novo. E aonde você pode encontrar isso? Aqui fica um convite para cada um daqueles que estão me ouvindo nessa hora: vá à casa do Senhor, porque ali ele está tratando do negócio do Pai. Que negócio? Se revelando para que você possa alcançar a bênção de uma vida eterna. Amém?
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1: A queda da temperatura no inverno pode trazer consequências sérias para a saúde dos rins devido a uma mudança de comportamento nessa estação do ano. Com menor sensação de sede, as pessoas, principalmente idosas, acabam reduzindo a ingestão de água durante o inverno, o que favorece a ocorrência de doenças como cistite e até formação de cálculos renais, alerta a Secretaria de Estado de Saúde do Rio de Janeiro. A pasta informa que realiza diagnóstico e tratamento de enfermidades renais nas unidades do Rio Imagem Centro e em Nova Iguaçu, na Baixada Fluminense. O acesso é feito por meio de encaminhamento médico dentro do SUS. As pessoas, ao perceberem dor intensa na região lombar, dificuldades para urinar, sangue na urina, infecções urinárias recorrentes, perda involuntária de urina ou alterações no fluxo urinário, devem procurar atendimento na unidade básica de saúde. De acordo com a orientação da secretaria, a avaliação médica é fundamental para identificar a causa do problema e definir a necessidade de exames especializados. O paciente com sintomas urinários como incontinência, bexiga hiperativa e dificuldade para urinar deve realizar exames de urodinâmica, que avalia o funcionamento da bexiga e da uretra.
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O autor converteu-se em 1987, época em que iniciou seu aprendizado do violão. Certo dia, ao meditar na Bíblia, no texto que relata a experiência de Daniel na Cova dos Leões, o autor pegou seu violão e, inspirado pela leitura,

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maravilha, louvado seja o nome do Senhor. Três louvores na sequência, sequência perfeito louvor. Vem para o meio, águas da salvação. Clamo a ti, meu Senhor e Pai, foi o primeiro, e entre uma e outra, muitos motivos tenho. Maravilha, as nossas crianças, intermediários e adolescentes louvando, bendizendo o nome do Senhor. Alegria. Isso. A sequência é perfeito louvor, são três louvores. Agora, todo sábado, de 11 ao meio-dia, tem uma hora inteira com os louvores das nossas crianças, intermediários e adolescentes. E a participação da tia Lu, contando história de uma forma didática, de uma forma especial para as nossas crianças, intermediários e adolescentes. Vamos lembrar do nosso culto hoje. E você é convidado a estar em uma igreja cristã, Maranata, próxima à sua casa, próximo ao seu trabalho. Deus tem uma bênção para as nossas vidas. 19h30. Olha conosco a nossa irmã Milva Cardoso. Irmã Elias, tô ligada. Amém, minha querida irmã. Também conosco aqui em Cariacica, a irmã Silvana Santana Nassif. Amém. Glória ao Senhor. Aqui em Vila Velha, nossa querida irmã Margarete Rafalski. A Ana Flor, nossa querida irmã, ali de Vista Alegre. Irmã Elias, peço ajuda em oração por Gabriela.

0: Jonas e Mateus. Amém, minha irmã. Vamos estar em oração. A Jussara Pereira Lagasse, nossa querida irmã aqui de Jockey de Itaparica, Vila Velha. A paz do Senhor, irmão Elias, um abraço a todos os irmãos da Igreja do Jockey, para você e para todo o povo de Deus. Amém, minha irmã. Olha, irmãos, também conosco aqui no nosso WhatsApp, mandando áudio. Nosso querido irmão de todos os dias, querido irmão Roberto Dias, a paz do Senhor, Roberto.
1: Boa tarde, Elia Faé. Aqui é o irmão Roberto de João Pessoa, Barra de Gramame. Mandando um alô para vocês aí, uma boa tarde. Que Deus esteja abençoando grandemente você e todos os irmãos da Rádio Manaim. Aquele abraço aqui do irmão da CM Mangabeira, irmão Roberto de João Pessoa. Um abraço, a paz do Senhor Jesus.
0: Amém.
1: Deus esteja abençoando.
0: Amém, glória a Jesus.
1: Uma tarde, segunda-feira abençoada para você, Elias. Aquele abraço.
0: Amém, para todos nós, que maravilha, os irmãos participando, interagindo conosco, mandando os alôs, as mensagens, participando conosco, louvado seja o nome do Senhor. Vamos louvar e bendizer o nome do nosso Deus.

0: glória a Deus. 6:03, intervalo, e já voltamos.
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4: O inverno pode trazer gatilhos para crises de asma e requer cuidados. Tratamento em dia e outros cuidados podem evitar agravamentos. Outro cuidado importante é evitar a proximidade de fumantes, sejam de cigarro comum, cigarro eletrônico. Janelas fechadas para se proteger do frio, viroses em alta e o contato com cobertores e casacos guardados são alguns dos gatilhos que podem complicar a vida das pessoas com asma no inverno, principalmente crianças e adolescentes. Para prevenir crises e o agravamento do quadro, especialistas recomendam manter o tratamento em dia para que a inflamação permaneça controlada. O coordenador da Comissão Científica de Asma da Sociedade Brasileira de Pneumologia e Tisiologia, Emílio Pizzichini, disse que no inverno não é o frio que agrava a asma. Um dos principais fatores, segundo ele, que podem gatilhar crises é a maior circulação de vírus no ambiente, que pode acarretar infecções nas vias respiratórias e atacar uma asma que não esteja bem controlada. No inverno, devido ao frio, as pessoas ficam mais tempo em lugares fechados, mais aglomeradas, e isso propicia a transmissão do vírus. A recomendação é que os asmáticos evitem, principalmente nessa época do ano, o contato com pessoas que tenham quadros de resfriados ou gripe, e não deixem de tomar as vacinas.
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1: O Comitê de Monitoramento do Setor Elétrico aprovou a antecipação da geração de 1,8 gigawatts de energia adicionais de 5 empresas vencedoras dos leilões de reserva de capacidade. A medida entra em vigor a partir de 1º de setembro deste ano para reforçar a segurança do sistema diante da possibilidade do El Niño no segundo semestre deste ano. De acordo com o parecer do Operador Nacional do Sistema Elétrico, a ocorrência do fenômeno climático poderá reduzir a quantidade de energia elétrica produzida na região norte, além de aumentar o consumo por causa das altas temperaturas. O volume antecipado é fundamental para garantir a segurança do sistema elétrico brasileiro em 2026 e início do ano que vem, principalmente prevendo as consequências que podem ser causadas pelo El Niño, informa o Ministério de Minas e Energia. Conforme o Ministério, a antecipação foi baseada ainda pelas incertezas geopolíticas ocasionadas pelo atual cenário de guerras, que podem impactar diretamente os preços de combustíveis. Estudos da pasta apontam que a utilização de usinas sem contrato para suprir carga custam

0: No mínimo 25% a mais do que as contratadas em leilões. Os leilões de reserva foram realizados em março deste ano com a contratação de 2,2 gigawatts de energia. O El Niño tem 81% de chance de atingir a categoria muito forte entre os meses de outubro e dezembro próximo.
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Irmãos e amigos, saudamos a todos com a paz do Senhor Jesus. Nós temos uma palavra para o senhor, para a senhora, para você nessa hora, sobre o tempo de Deus e o milagre. Nós vamos aqui ler um texto da palavra de Deus que fala sobre esse assunto, João 11. Vamos ler a partir do verso 4, que diz assim: Jesus, ouvindo isso, disse: Esta enfermidade não é para a morte, mas para a glória de Deus, para que o Filho de Deus seja glorificado por ela. Ora, Jesus amava a Marta e a sua irmã e a Lázaro. Ouvindo, pois, que estava enfermo, ficou ainda 2 dias no lugar onde estava. O texto mostra que Jesus tomou conhecimento que Lázaro estava enfermo. E o texto diz que ele ainda ficou 2 dias ainda no local, porque ele recebeu a informação que Lázaro estava enfermo, mas ele ainda tinha outras coisas para resolver naquela cidade. Ele ainda guardou, não foi imediatamente para lá. Por quê? Porque tudo tem um tempo de Deus. Se você compreender os tempos de Deus, Deus tem propósitos às vezes maiores. Esse tempo que Jesus ia chegar, porque ele queria fazer um milagre maior. Ele não queria somente curar a enfermidade de Lázaro, ele queria fazer um milagre que era a ressurreição de Lázaro, que nós vamos ver nesse texto. Veja só, o costume judaico, havia uma tradição judaica que depois do terceiro dia era impossível qualquer pessoa ressuscitar, porque não tinha mais jeito para nada. Eles tinham essa tradição, né? Que depois passou o terceiro dia, aí Jesus chegou exatamente no quarto dia, e o texto diz que já cheirava mal. O que nós vemos é que muitas vezes há sofrimento nas famílias, um momento de dor e sofrimento, porque o texto diz que cheirava mal. A situação do homem é do pecado, longe de Deus. O pecado cheira mal, né? Ele cheirava mal, ele já estava morto há 4 dias ali naquela caverna, naquela rocha, e agora Jesus chegou. O texto diz que Jesus chegou e falou o seguinte: ó, tirai a pedra. Então, primeira coisa, para acontecer o milagre, nós temos que tirar a pedra. Às vezes existem pedras que estão no nosso caminho, pedras do medo, pedra da mágoa, pedra do rancor, pedras que atrapalham a operação de Deus, atrapalham Deus operar algo maior na sua vida, porque você está deixando essa pedra. Mas uma pedra é um problema, é uma coisa que enraizou, a raiz da amargura está ali. Então, essa pedra não sai para Deus operar uma alegria na sua vida, uma bênção maior. Mas Jesus mandou tirar essa pedra, porque chegou o tempo do milagre. Tira a pedra. E eles tiraram a pedra, o texto diz que porque chegou o tempo. Agora, uma coisa interessante, sabe o que é o tempo? Se nós compreendermos o tempo de Deus na nossa vida, nós ficamos até mais tranquilos, aguardando em Deus. Os que esperam o Senhor renovarão suas forças. Às vezes o tempo de Deus é difícil nós entendermos. Para quem espera, dias são anos, né? Você está esperando uma resposta e parece que não vai vir. E exatamente o que aconteceu com Marta e Maria. O seu irmão doente, Lázaro, e era amigo de Jesus, hein? Era amigo. E o texto diz que ele, Jesus, depois do quarto dia só que ele foi. Às vezes Deus, ele tem planos, o tempo dele é porque ele tem planos maiores para a sua vida. Porque está esperando, às vezes está esperando uma resposta, e a resposta não vem, mas creia nisso. Lembra que Jesus, ele não vai deixar você sem resposta, Deus não vai deixar sem resposta à sua vida. Deus é Deus que responde. Então nós vemos aqui que Deus, às vezes o tempo, você está esperando tanto tempo, pensa que o tempo vai mudar o propósito de Deus, o plano de Deus na sua vida, o projeto de Deus não vai mudar, não. Tá, o tempo

Pode ser grande, pode ser muito maior do que você está esperando, mas Deus tem um propósito nisso aí. Muitos servos de Deus no passado esperaram anos por resposta, mas tiveram a resposta, confiaram. Veja exemplo de Abraão, exemplo de Isaac, né? Que é a mulher estéril, esperou tantos anos, né? Mais de 20 anos esperando por uma resposta de Deus, e Deus veio e deu aquela resposta. Ninguém controla o tempo. Tempo não está na nossa mão para controlar, é tempo é de Deus. Agora, lembramos uma coisa: você está esperando uma resposta, um milagre. Não adianta gritar, pular, você reclamar com todo mundo, você tem que confiar no Senhor. Confia no Senhor. O tempo, nós não temos controle sobre o tempo. O tempo aqui na Terra, tudo que está aqui vai passar. Até o tempo do seu sofrimento vai passar, porque vai chegar o momento em que Jesus vai chegar. Jesus está a caminho. O texto diz que Jesus soube da enfermidade e ficou ali mais 2 dias, depois foi. Imagina o desespero. Morreu Lázaro, mas Jesus estava a caminho. Jesus está a caminho da sua vida. Jesus está a caminho para resolver esse problema. Parece impossível, né? Mas creia que ele está sempre está a caminho, como estava aqui nesse caso de Lázaro. O texto diz que Jesus chegou, ele chorou, viu todo mundo chorando, e chorou também. O único texto da Bíblia que mostra Jesus chorando, porque o Senhor sente a situação do homem. O homem está deteriorando cada vez mais, ficando a situação cheirando mal, o pecado, o mundo que ele está entrando, cada vez cheirando mal. E Jesus chorou, e exatamente Lázaro estava ali, cheirando mal. É o estado da humanidade longe de Deus, né? Ali é para a figura da morte que veio em Lázaro. E o texto diz: Jesus, ele chamou Lázaro. Quando eles tiraram a pedra, Jesus gritou: Lázaro, vem para fora. E chamou, o chamado foi pelo nome. Muitas vezes o chamado de Deus é pelo nome. Deus te chama pelo seu nome. E um chamado para você, para sua casa. E nós vemos que Lázaro veio, todo amarrado com um monte de faixa ainda. Aqueles irmãos ali, vocês vão tirar as faixas, porque é a liberdade daquele que tem Jesus na sua vida, né? É a libertação em Cristo Jesus, né? Jesus, às vezes, tem que dar assistência a alguém que chegou na igreja, alguém está precisando de uma assistência, está com a faixa ainda amarrada, você vai ajudar nessa hora, né? E nós vemos que o problema pode aumentar. Lázaro estava enfermo, agora morreu, mas o milagre seria maior. Então, isso é muito importante lembrarmos que Jesus estava a caminho, porque tinha um milagre grande fazendo naquela família. E aqui nós vemos, irmão, que hoje. Quem sabe hoje chegou o seu tempo. Você está esperando uma resposta de Deus aí, e nós vemos que o tempo de Deus, e muitas vezes não é o nosso tempo. Nós queremos uma coisa, Deus quer de outro jeito. Porque o tempo não muda os seus propósitos. E ele chegou no tempo certo, Lázaro ressuscitou, e Jesus, o texto diz: vem para fora, Lázaro. Foi uma forma forte dele falar, que o hebraico, até o pleonasmo, vem para fora, é uma forma assim, forte de falar o que Jesus queria fazer naquela hora. Meus irmãos e amigos, sabemos o seguinte, que o tempo pode passar, mas o milagre de Deus, creia que Deus quer fazer um milagre na sua vida, Ele quer salvar, creia no Senhor Jesus, aceite-o como Salvador, não se desespere nessa hora. Creia que Ele é dono do tempo, da hora e do milagre. Que Deus te abençoe, a paz do Senhor Jesus.

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1: A diferença de preços de itens essenciais pode chegar a 176% em Vitória, capital do Espírito Santo, segundo pesquisa divulgada pelo PROCON Municipal. A variação reforça a necessidade do consumidor comparar valores antes de comprar. O levantamento de abril mostra que, embora alguns produtos básicos estejam mais baratos em 2026, a disparidade entre o estabelecimento ainda impacta diretamente o orçamento das famílias. É o caso do arroz, encontrado a R$ 15,99, após alta mensal de 7,39%, e do feijão, vendido a R$ 4,99, com queda de 16,69%. Entre os itens com maior variação em abril, a laranja-pera lidera com preços entre R$ 3,98 e R$ 10,99, com diferença de 176%. O azeite de oliva aparece em seguida com oscilação de 153%. O azeite de oliva também acumula queda de 42% em relação a abril do ano passado. Apesar deste cenário, o custo total das cestas de itens essenciais subiu 1,70% no mês, passando de R$ 705 para R$ 717. A pesquisa foi realizada entre os dias 6 e 9 de abril em 9 estabelecimentos de diferentes regiões de Vitória, considerando 65 itens de alimentação, higiene e limpeza.
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2: Profissionais da área de saúde frequentemente atuam em mais de um local de trabalho, como hospitais públicos, clínicas privadas ou em consultórios próprios. Nessas situações, podem existir contribuições em regimes previdenciários diferentes, como no regime próprio de servidor público e também no INSS. Cada vínculo é analisado separadamente e, conforme a legislação, pode ser possível cumprir requisitos em cada regime de forma independente para conquistar aposentadorias distintas. Outro ponto relevante, médicos que exercem atividades em exposição a agentes biológicos pode ter direito à aposentadoria especial, desde que essa exposição seja comprovada por meio de documentação técnica, como, por exemplo, o perfil profissiográfico previdenciário, conhecido também como PPP. Por isso, manter o histórico de vínculos e documentação organizada é importantíssimo. Continue nos acompanhando para saber mais sobre os seus direitos previdenciários.

0: 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A paz do Senhor, irmão Elias Paé, tudo bem aí? Tô aqui ligadinha na programação desde a madrugada. Amém, querida irmã. Paz do Senhor Jesus. Aqui no nosso Instagram, a nossa querida irmã Maria Gomes, em Itamaraju, na Bahia. Também a Vanusa Figueiredo, nossa querida irmã conosco. Em Saquarema, Rio de Janeiro. Há também aqui a participação do querido irmão Mateus Bispo Rodrigues.
1: Paz do Senhor Jesus Cristo, amado irmão Elias Paera. Aqui é o diácono, irmão Mateus, irmão Marechal, aqui da Igreja Interlagos 5, na responsabilidade do nosso amado irmão pastor, doutor senhor Everaldo. E também venho aqui para parabenizá-los, toda a equipe, pelo empenho aí na Rádio Manaim, com alta especialidade. Amém?
0: Amém,
1: o Senhor Deus falando conosco 24 horas. Louvado seja o nome do Senhor, nosso papai querido.
0: Amém.
1: E também pedi oração aqui pela minha sogra, a mamãe, senhora Creuza, que a sogra é a segunda mãe, não é verdade? Vai estar passando pela cirurgia na quarta-feira, uma cirurgia muito delicada.
0: Amém.
1: Ela se encontra, é de São Paulo, se encontra na NUC, mas na terça-feira irá para ali para Teixeira de Freitas, Bahia, para na quarta-feira passar pela cirurgia. E eu conto com as orações aí dos amados.
0: Amém.
1: E em nome do Senhor Jesus Cristo, a vitória é nossa.
0: Amém.
1: O Senhor é o meu pastor, nada me faltará. Salmo 3 primeiro.
0: Amém.
1: E agradeço aí por tudo e a paz do Senhor Jesus Cristo a todos.
0: Amém, querido.
1: A paz do Senhor Jesus
0: Cristo. Amém, louvado seja o nome do Senhor. Também o irmão Ademar da Rocha está participando conosco. Oi.
2: Boa tarde.
0: Opa, boa.
2: Aqui é o Ademar, né?
0: Amém.
2: Coronel Vivina, Igreja de Pato Branco, pastor Valmir, né? É maravilhoso a gente estar conectado, né? Eu agora estou mais em casa por causa da saúde da minha esposa, dona Etelvina, então não posso arredar o pé de roda dela, sabe? Problema de tratamento aí do câncer, mal de Alzheimer, né? Então, é eu e o Senhor, né? Que cuida de nós, nos dá força. Eu agradeço pelas orações da igreja, né, no modo do corpo, né, como nós somos, corpo de Cristo. E quero mandar um abraço para todos os irmãos da igreja de Pato Branco, irmão de Honório Serpa, e aos irmãos da igreja, né, da obra, no Brasil e no exterior. Que Deus abençoe, né, vocês aí da rádio, os pastores. Agora, né, estava vendo, conversando com o irmão, aí uma benção, né? Temos o culto da madrugada às 6 horas, temos culto ao meio-dia, temos às 10 horas da noite, né? É um pouquinho antes,
0: isso.
2: Mais oração, ali no momento de oração com os pastores orando.
0: Isso.
2: E é uma benção. É um momento que nós estamos se preparando para a volta do Senhor Jesus.
0: Amém.
2: Né? Vigiar e orar sem cessar, porque os tempos já estão se abreviando. Um abraço, Deus abençoe você aí.
0: Amém, todos, querido.
2: Né? E a paz do Senhor Jesus.
0: Paz do Senhor Jesus. O Mateus, acho que mandou outro áudio aqui. O Mateus acabou de mandar um áudio pra gente aqui. O Mateus Bispo Rodrigues.
1: Meu amado. Opa. Irmão Elias Faer.
0: Oi.
1: A paz do Senhor Jesus Cristo. Desculpa, eu esqueci de frisar.
0: Pois
1: é
0: não?
1: A nossa Rádio Mana.
0: Isso.
1: É o Senhor Deus falando conosco a todos os instantes. Amém?
0: É verdade.
1: E parabéns aí. A toda a equipe, para a honra e glória do Senhor nosso Deus vivo, através do poder do Santo Jesus, através do Espírito Santo, amém?
0: Amém.
1: E também pedir oração aqui pela nossa amada irmã, dona Eurides. Chamamos a amada irmã porque em nome de Jesus o Senhor irá alcançá-la. Desde o dia 30, se encontra no hospital, no Roberto Silvares, em São Mateus, passou pela cirurgia e agora tem outros procedimentos e é um momento muito delicado. Nós estamos com o irmão Manuel, que é o filho dela, é o nosso amado irmãozão, já serve o Senhor um tempo, mora no Manaim de Linhares. E o irmão dele, Adriano, estão cuidando dela, amém? Contamos com as orações aí também, por gentileza. A paz do Senhor Jesus Cristo.
0: Amém, querido. Paz do Senhor Jesus. Também aqui, ó, gostaria de pedir que os irmãos estejam orando pela irmã. Ela não deixou o nome dela, mas ela está pedindo oração pelo lar dela. Ela disse que desde que foi levantada para o trabalho de senhoras, o adversário tem

Glória a Jesus, louvado seja o nome do Senhor. 6:53 aqui na Rádio Manaim. Os irmãos participando aqui nesse finalzinho do programa. A nossa querida irmã Maria Raposo, louvado, exaltado seja o Senhor Jesus. Amém, minha irmã. A Suzana Soares, nossa querida irmã.

0: atacado muito o lar. Ela tem 3 filhos, ela diz que o filho caçula, né? São 3 irmãos. Ela diz que o filho caçula tem sido uma bênção, muitas alegrias, mas o filho mais velho não tenha tratado bem, um pouco ingrato com tudo aquilo que ela tem feito para com ele em relação aos estudos, né? Fez tudo por ele e tem recebido ingratidão, né? E avalizou uma situação para ele, ele não quer pagar. Vamos orar pela vida dessa irmã que não quis colocar o nome. O nome dela está aqui em cima, mas como ela não escreveu aqui embaixo, eu não vou falar o nome dela, né? Mas então, orar por essa irmã que tem passado essa dificuldade em relação ao filho mais velho, né? Então que o Senhor possa estar abençoando a vida dessa irmã, em nome de Jesus.
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0: Senhor, nós oramos, clamamos a Ti nesse momento, depositando, Senhor, no altar do Senhor as súplicas, as petições, as orações que são colocadas diante do Senhor, aquelas, ó Pai, também do programa Vinde a Mim, os pedidos na madrugada, no culto ao meio-dia, nós teremos logo mais à noite também, às 21h40, os pastores aqui, no fim da sexta dia, que o Senhor possa estar abençoando a vida de cada um naquilo que é a sua necessidade. E louvamos pela semana que se passou, pela semana que se inicia, pelo culto desta noite. Oramos, agradecidos por tudo, em nome de Jesus. Amém.
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1: Profissionais da área de saúde frequentemente atuam em mais de um local de trabalho, como hospitais públicos, clínicas privadas ou em consultórios próprios. Nessas situações, podem existir contribuições em regimes previdenciários diferentes, como no regime próprio do servidor público e também no INSS. Cada vínculo é analisado separadamente e, conforme a legislação, pode ser possível cumprir requisitos em cada regime de forma independente para conquistar aposentadorias distintas. Outro ponto relevante, médicos que exercem atividades em exposição a agentes biológicos pode ter direito à aposentadoria especial, desde que essa exposição seja comprovada por meio de documentação técnica, como, por exemplo, o perfil profissiográfico previdenciário, conhecido também como PPP. Por isso, manter o histórico de vínculos e documentação

0: organizada é importantíssimo. Continue nos acompanhando para saber mais sobre os seus direitos previdenciários.
1: Irmãos e amigos, saudamos a todos com a paz do Senhor Jesus. Nós temos uma palavra para o senhor, para a senhora, para você nessa hora, sobre o tempo de Deus e o milagre. Nós vamos aqui ler um texto da palavra de Deus que fala sobre esse assunto, João 11, vamos ler a partir do verso 4, que diz assim: Jesus, ouvindo isso, disse: esta enfermidade não é para a morte, mas para a glória de Deus, para que o Filho de Deus seja glorificado por ela. Ora, Jesus amava a Marta e a sua irmã e a Lázaro. Ouvindo, pois, que estava enfermo, ficou ainda 2 dias no lugar onde estava. O texto mostra que Jesus tomou conhecimento que Lázaro estava enfermo. E o texto diz que ele ainda ficou 2 dias ainda no local, porque ele recebeu a informação que Lázaro estava enfermo, mas ele ainda tinha outras coisas para resolver naquela cidade, ele ainda guardou, não foi imediatamente para lá. Por quê? Porque tudo tem um tempo de Deus. Se você compreender os tempos de Deus, Deus tem propósitos às vezes maiores. Esse tempo que Jesus ia chegar, porque ele queria fazer um milagre maior. Ele não queria somente curar a enfermidade de Lázaro. Ele queria fazer um milagre que era a ressurreição de Lázaro, que nós vamos ver nesse texto. Veja só, o costume judaico, havia uma tradição judaica que depois do terceiro dia, era impossível qualquer pessoa ressuscitar, porque não tinha mais jeito para nada. Essa tradição, né? Depois passou o terceiro dia, aí Jesus chegou exatamente no quarto dia, e o texto diz que já cheirava mal. O que nós vemos é que muitas vezes há sofrimento nas famílias, um momento de dor e sofrimento, porque o texto diz que cheirava mal, é a situação do homem, é do pecado, longe de Deus, o pecado cheira mal, né? E cheirava mal, já estava morto há 4 dias ali naquela caverna, naquela rocha. E agora Jesus chegou. O texto diz que Jesus chegou e falou o seguinte: ó, tirai a pedra. Então, primeira coisa, para acontecer um milagre, nós temos que tirar a pedra. Às vezes existem pedras que estão no nosso caminho, pedras do medo, pedras da mágoa, pedra do rancor, pedras que atrapalham a operação de Deus. Atrapalham Deus operar algo maior na sua vida, porque você está deixando essa pedra. Mas uma pedra é um problema, é uma coisa que enraizou. A raiz da amargura está ali, então essa pedra não sai para Deus operar uma alegria na sua vida, uma bênção maior. Mas Jesus mandou tirar essa pedra, porque chegou o tempo do milagre. Tira a pedra. E eles tiraram a pedra, o texto diz que porque chegou o tempo. Agora uma coisa interessante, sabe o que é o tempo? Se nós compreendermos o tempo de Deus na nossa vida, nós ficamos até mais tranquilos, aguardando em Deus os que esperam o Senhor, renovarão as suas forças. Às vezes o tempo de Deus é difícil nós entendermos. Para quem espera, dias são anos, né? Você está esperando uma resposta e parece que não vai vir. E exatamente o que aconteceu com Marta e Maria. O seu irmão doente, Lázaro, e era amigo de Jesus, hein? Era amigo. E o texto diz que ele, Jesus, depois do quarto dia só que ele foi. Às vezes Deus ele tem planos, o tempo dele é porque ele tem planos maiores para a sua vida. Porque está esperando, às vezes está esperando uma resposta, e a resposta não vem, mas creia nisso. Lembra que Jesus, ele não vai deixar você sem resposta, Deus não vai deixar sem resposta a sua vida, Deus é o Deus que responde. Então nós vemos aqui que Deus, às vezes o tempo, você está esperando tanto tempo, pensa que o tempo vai mudar o propósito de Deus, o plano de Deus na sua vida, o projeto de Deus não vai mudar não, tá, o tempo pode ser grande, pode ser muito maior do que você está esperando, mas Deus tem um propósito nisso aí. Muitos servos de Deus no passado esperaram anos por resposta, mas tiveram a resposta, confiaram. Veja o exemplo de Abraão, exemplo de Isaac, né, que a mulher estéril, esperou tantos anos, né, mais de 20 anos esperando por uma resposta de Deus, e Deus veio e deu aquela resposta. Ninguém controla o tempo. O tempo não está na nossa mão para controlar, o tempo é de Deus. Agora, nós lembramos uma coisa. Você está esperando uma resposta, um milagre. Não adianta gritar, pular, você reclamar com todo mundo, sem confiar no Senhor. Confia no Senhor. O tempo, nós não temos controle sobre o tempo. O tempo aqui na Terra, tudo que está aqui vai passar. Até o tempo do seu sofrimento vai passar, porque vai chegar um momento

em que Jesus vai chegar. Jesus está a caminho. O texto diz que Jesus soube da enfermidade e ficou ali mais dois. Depois foi. Imagina o desespero. Morreu Lázaro, mas Jesus estava a caminho. Jesus está a caminho da sua vida. Jesus está a caminho para resolver esse problema que parece impossível, né? Mas creia que ele está sempre está a caminho, como estava aqui nesse caso de Lázaro. O texto diz que Jesus chegou, ele chorou. Viu todo mundo chorando, ele chorou também. O único texto da Bíblia que mostra Jesus chorando, porque o Senhor sente a situação do homem. O homem está deteriorando cada vez mais, ficando na situação, cheirando mal, o pecado, o mundo que ele está entrando, cada vez cheirando mal. E Jesus chorou, e exatamente Lázaro estava ali cheirando mal. É o estado da humanidade, longe de Deus, né? Ali é para a figura da morte que veio em Lázaro. E o texto diz, Jesus, ele chamou Lázaro, quando eles tiraram a pedra, Jesus gritou, Lázaro, vem para fora. E chamou, o chamado foi pelo nome. Mas o chamado de Deus é pelo nome. Hein? Deus te chama pelo seu nome. E o chamado para você, para sua casa. E nós vemos que Lázaro veio, todo amarrado, com um monte de faixa ainda. Aqueles irmãos ali, vocês vão tirar, tiraram as faixas, porque é a liberdade daquele que tem Jesus na sua vida, né? É a libertação em Cristo Jesus, né? Jesus, às vezes tem que dar assistência a alguém que chegou na igreja, alguém está precisando de uma assistência, está com a faixa ainda amarrada, você vai ajudar nessa hora, né? E nós vemos que o problema pode aumentar. Lázaro estava enfermo, agora morreu, mas o milagre seria maior. Então isso é muito importante lembrarmos, que Jesus estava a caminho, porque tinha um milagre grande fazendo naquela família. E aqui nós vemos, irmão, que hoje, quem sabe hoje chegou o seu tempo. Você está esperando uma resposta de Deus aí, e nós vemos que o tempo de Deus, e muitas vezes não é o nosso tempo. Nós queremos uma coisa e Deus quer de outro jeito. Porque o tempo não muda os seus propósitos. Ele chegou no tempo certo, Lázaro ressuscitou, e Jesus, o texto diz, vem para fora, Lázaro. Foi uma forma forte dele falar, que o hebraico, até o pleonasmo, vem para fora, é uma forma assim, forte de falar o que Jesus queria fazer naquela hora. Meus irmãos e amigos, sabemos o seguinte, que o tempo pode passar, mas o milagre de Deus, creia que Deus quer fazer um milagre na sua vida, Ele quer salvar, creia no Senhor Jesus, aceite-o como Salvador, não se desespere nessa hora. Creia que Ele é dono do tempo, da hora e do milagre. Que Deus te abençoe, a paz do Senhor Jesus.

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2: Nos últimos anos, o endividamento das famílias brasileiras atingiu níveis recordes, refletindo tanto as dificuldades estruturais da economia quanto mudanças do comportamento de consumo. Dados recentes da Confederação Nacional do Comércio de Bens, Serviços e Turismo demonstram que mais de 78% das famílias estão endividadas. Dados do Banco Central apontam que o endividamento médio das famílias atingiu 49% da renda. Este cenário é resultado de alguns fatores, dentre eles destacam-se dois. De um lado, a inflação persistente reduziu o poder de compra, pressionando as famílias a recorrerem ao crédito para manter seus padrões básicos de consumo. De outro lado, as taxas de juros mais elevadas e mantidas por mais tempo tornam o crédito mais caro e dificultam a quitação das dívidas. O que chama atenção é que o país está no fim de um ciclo positivo de crescimento da renda com desemprego muito baixo, mas o nível de comprometimento da renda é elevado. Impactos sociais e limites do orçamento familiar. O problema vai além das estatísticas, pois o endividamento compromete o bem-estar social e a capacidade de planejamento das famílias. Quando uma grande parte da renda é utilizada para pagamento de dívidas, sobra pouco para o consumo.
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1: O número de motoristas que perderam o direito de dirigir no Espírito Santo aumentou 58% neste ano de 2026. Segundo dados do DETRAN, 502 carteiras nacionais de habilitação foram cassadas entre janeiro e julho deste ano, contra 316 no mesmo período do ano passado. A cassação é uma das penalidades mais severas previstas no Código de Trânsito Brasileiro e impede o condutor de dirigir por 2 anos. Após esse período, o motorista precisa passar novamente por todo o processo de habilitação para voltar a obter a CNH. Em Cachoeiro de Itapemirim, no sul do estado do Espírito Santo, foram registradas 26 cassações até julho deste ano, um aumento de 62% em relação ao mesmo período do ano passado. A suspensão da CNH ocorre conforme a quantidade de pontos acumulados e a gravidade das infrações cometidas. O motorista pode ter a CNH suspensa ao atingir 20, 30 ou 40 pontos, dependendo da quantidade de infrações gravíssimas registradas pelo DETRAN. Além do acúmulo de pontos, algumas infrações resultam na suspensão imediata da carteira, independentemente da pontuação. Entre elas estão dirigir sobre efeito de álcool, conduzir motocicleta sem capacete e praticar manobras perigosas, como empinar a moto.
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4: Olá, ouvintes da Rádio Manaim. Eu sou Andréia Talmo e vamos conversar com a doutora em educação, Késia Nunes. O tema de hoje é: qual a importância da educação física escolar e se ela é uma disciplina obrigatória?
5: Nós saudamos a todos os ouvintes com a paz do Senhor Jesus. Andréia, a educação física é um componente curricular da área de linguagens. Ela é obrigatória, como todas as demais disciplinas do currículo escolar. Mas nem sempre foi assim. É que, historicamente, basicamente, a educação física cumpriu diferentes projetos de nação desde o período imperial. E no século XX, a educação física se torna obrigatória e um dos investimentos do governo para a população, para promover hábitos de higiene e saúde. O principal conteúdo era a ginástica. A ginástica calistênica, aquela que todo mundo fica em fila, com movimentos repetitivos, tudo para formar um corpo forte. E depois, o esporte ganha visibilidade nacional e a performance e rendimento é que torna-se o objetivo das aulas. Como ela estava muito associada à prática de exercícios físicos, os estudantes podiam ser dispensados se comprovassem alguma limitação de saúde, especialmente cursando o período noturno. Mas como a educação física escolar é hoje? Muita coisa mudou. As concepções, metodologias, abordagens curriculares foram ampliadas. Ela tematiza os conteúdos da cultura corporal, que é o estudo dos esportes, jogos, brincadeiras, danças, lutas e ginástica. Isso envolve não apenas os aspectos do saber fazer, do saber jogar, mas também as contribuições culturais, o prazer de aprender e permanecer praticando, a história, as regras, a importância da coletividade, de ganhar e perder, da inclusão e da valorização das diferenças.

0: crianças. Tem sido uma grande aliada para a retomada da conexão entre as crianças, adolescentes e jovens, especialmente nesse retorno presencial das aulas pós-pandemia. Convidamos você que nos ouve a conhecer um pouco mais sobre esses temas na playlist do grupo Organização e Método, disponível no canal do YouTube da Igreja Cristã Maranata. Obrigada, Andréia, pelo convite maravilhoso. A paz do Senhor Jesus.
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